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5:01. E vamos ler o salmo de hoje, o salmo do dia. O salmo de hoje é o de 139, que tem como título A Presença de Deus. É um salmo de Davi ao regente do corpo. E diz assim: Ó Senhor Deus, tu me examinas e me conhece. Sabe tudo o que eu faço e de longe conhece todos os meus pensamentos. Tu me vê quando estou trabalhando e quando estou descansando, e tu sabes tudo o que faço. Antes mesmo que eu fale, tu já sabe o que eu vou dizer. Está em volta de mim por todos os lados e me proteges com teu poder. Não consigo entender como tu me conheces tão bem. E o teu conhecimento é profundo demais para mim. Por isso, aonde posso ir a fim de

0: escapar do teu espírito? Para onde eu posso fugir da tua presença? Se eu subir no céu, tu lá estás. Se eu descer ao mundo dos mortos, lá estás também. Se eu voar para o oriente, se eu viver em lugares mais distantes do ocidente, ainda ali a tua mão me guia e ainda ali tu me ajudas. Eu poderia pedir que a escuridão me escondesse e que em volta de mim a luz virasse noite. Mas isso não adiantaria nada, porque para ti a escuridão não é escura e a noite é tão clara como o dia. Tu não fazes diferença entre luz e escuridão. Tu criaste cada parte do meu corpo. Tu me formaste na barriga da minha mãe. E eu te louvo, porque deves ser temido. Tudo o que me fazes é maravilhoso. E eu sei disso muito bem. Tu viste quando os meus ossos estavam sendo feitos. Quando eu ainda estava sendo formado na barriga da minha mãe, crescendo ali em segredo. Tu me viste antes mesmo de eu ter nascido, e os dias que me deste para viver foram todos escritos no teu livro, quando eu ainda nenhum deles existia. Ó Deus, como é difícil esconder dos teus pensamentos, pois eles são tantos e, na verdade, são tantos os seus pensamentos. E se eu os contasse, na verdade, não saberia como contar. Os seus pensamentos são demais para mim. Se eu contasse, às vezes seriam mais do que os grãos de areia, e quando acordo, ainda estou contigo. Oh, meu Deus, como eu gostaria que tu acabasse com os maus. Como eu gostaria que os homens violentos me deixassem em paz. Eles falam mal de ti, contam e falam coisas ruins, mas, ó Senhor Deus, como eu odeio os que te odeiam, como eu desprezo os que são contra ti. Eu os odeio com todas as minhas forças, pois eles são meus inimigos. Ó Deus, examina-me, conhece o meu coração e prova-me e conhece os meus pensamentos. Vê se há em mim algum pecado e me guia pelo caminho eterno. O salmista nos fala de algo maravilhoso. Ele fala da onisciência de Deus e a sua sabedoria sobre as nossas vidas. O salmista deixa claro que nós, na verdade, precisamos de Deus e ai de nós se não fosse Ele. Ele nos conhece desde o ventre de nossas mães, quando ainda estávamos sendo formados. O salmista diz que os pensamentos de Deus são tão grandes para nossas vidas que nós não conseguimos contar ou conhecê-los da devida forma. Não há como esconder de Deus. Seja mais tensa a escuridão ou maior ou mais longe o local que procurarmos, Deus sempre há de estar ali. Porque além da sua onisciência, Ele tem também a sua onipresença, e onde quer que estejamos, Deus está presente. O salmista fala da onisciência, fala da onipresença de Deus e também do seu único poder, da sua onipotência. É o salmo que exalta os três atributos divinos que somente Deus tem: a onisciência de saber de tudo ao mesmo tempo, a onipotência de poder certamente fazer tudo o que Ele deseja. Por isso o salmista pede: Senhor, me abençoe. Senhor, aonde quer que se estiver algum pecado, o Senhor me perdoe e me guie pelo caminho certo. Porque ele conhecia que Deus é onipresente, é onisciente e onipotente. Os três atributos divinos que somente Deus, Jesus e o Espírito Santo têm: de tudo saber, de tudo poder e de tudo conhecer. Que nesta manhã nós conheçamos a grandeza desse Deus e que possamos experimentar do seu poder, da sua graça, acima de tudo, da sua bondade. Pense nisso e tenha um bom dia.
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0: Tudo bem com a vida? Junto com você, estou chegando na sua manhã desta segunda-feira maravilhosa. Feriadão, hein? É feriado pra muita gente. feriado, né? Mas eu estou aqui junto com você, ao vivo e a cores, como diz o bom mineiro, né? Que é isso, hein? E bom demais nesse feriado, poder ser e ter a sua companhia nesta manhã de segunda-feira, 7 de setembro de 2026, pela 99.5 FM Rádio Murié. E o nosso bom dia no ar a partir de agora, para juntos experimentar e curtir demais esse feriadão, hein? Já curtiu aí o sabadão? Ei, o domingo foi viajar com a família? Foi? É, foi também passear aí? Então, o importante é que agora você tá aí, sintonizado com a gente, onde quer que esteja, fazendo o que quer que seja, em nossa companhia, o nosso abraço, o nosso carinho, a você, aniversariante do dia, ao vovô, vovó, titio, titia e a todos que estão curtindo o nosso Bom Dia a partir de agora. E também, não estou sozinho não, tá? A galera tá chegando por aqui, olha quanta gente já chegou por aqui. Meu amigo José Ciribelli já chegou por aqui, cedinho, dizendo: pai, entrego esta semana nas tuas mãos, cuida de mim, da minha vida, da família, dos meus amigos e livra-nos do mal. Ei, que maravilha, hein? Olha só que bacana. Também chegando por aqui, olha só. Bom dia, galera! Vamos de segunda-feira! É segunda-feira, hein? Hoje é segundona e é feriado. Newton Freitas, obrigado pelo carinho, tá? Um forte abraço. É bom demais ser e ter a sua companhia, tá bom? E vamos juntos fazendo a festa no seu rádio, com muita alegria, descontração e você tendo tudo. Bom dia, um ótimo dia pra você, tá bom? Você que tá aí no plantãozão da noite, meus amigos vigilantes noturnos, porteiros de edifício, a todos do setor de enfermagem, os farmacêuticos de plantão, o meu bom dia. Tudo de bom pra você, obrigado pelo carinho de sempre. É muito bom ser e ter a sua companhia, tá legal? E pra você que tá aí no sítio, na fazenda, na chácara, mesmo neste feriadão, meus amigos retireiros e retireiros que não param, estão aí no curral, estão? Então manda pra mim, manda um alô pra mim aí, você que tá no curral, e fala comigo. Estou aqui no curral, trabalhando, é feriadão, mas tamo junto e vamos, eu quero ver. Eu quero ver você brotar por aqui igual o Adalto Bala, né? Brota, brota, tá bom? É isso aí. Então bom dia pra você. Ah, amigos também, olha quem chegou por aqui, foi minha amiga Cida Gonçalves, que já mandou pra gente, olha só, recado de hoje é que seja melhor para si mesmo, porque para os outros nunca será o suficiente, essa é verdade, seja bom para você mesmo. Bom dia também, quem chegou por aqui já mandou sua mensagem, é a Maria de Fátima Santos, obrigado Maria. Quem também chega por aqui, manda um abraço pra gente, é a Fátima Maria. Obrigado, Fátima. Obrigado pelo carinho. Já vamos ouvir sua voz aqui, tá bom? Um ótimo dia pra você. Obrigado pelo carinho. E todo mundo que tá chegando por aqui, nos dando esse abraço, esse aconchego. Bom dia pra você e vamos juntos. Começando bem o nosso dia, começando bem com aquela música que é a nossa oração cantada de toda segunda-feira, vale pra semana inteira, tá? É isso aí. Ore, cante comigo essa canção que é uma oração cantada. Não aumenta o volume do rádio pra não incomodar o vizinho, mas curte comigo essa canção, vai dar tudo certo.

0: É o que nós pretendemos para essa semana e cremos que o Papai do Céu vai abençoar. Vai dar tudo certo. Zezé de Camargo e Luciano cantou pra gente, abrindo bem a sequência do nosso dia e da nossa semana.
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0: Olha, a previsão do tempo pro dia de hoje, vai se programando aí, porque será, segundo o Instituto Climatempo, olha só, hein? Um dia chuvoso durante o dia e a noite, tá? Temperatura mínima em 16, a máxima chega a 19 graus e 8 milímetros de chuvas em 99% de chance de chuva o dia todo, tá? A umidade relativa do ar tende a variar de 71% a 96%. E Silveira e Barrinha canta pra gente. Linda cigana, 5 e 14.

0: Silveira e Barrinha cantando Linda Cigana, agora 5h18, abrindo a sequência do nosso Bom Dia. Eu vou só um breve intervalo e volto já trazendo as informações no nosso momento aqui das manchetes do dia.
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0: vamos então às manchetes do dia para você que está sintonizado com a gente, curtindo o nosso Bom Dia, que já são notícia no nosso site e também nos principais jornais do Brasil e do mundo. Dando um giro pela nossa página radiomureia.com.br, você confere comigo as seguintes manchetes do dia. Olha, um homem é preso após tentar furtar motocicleta durante madrugada em Muriaé. Nacional intensifica a preparação para a segunda divisão do Campeonato Mineiro. PM prende dois suspeitos por tráfico de drogas em Divino. Dois adolescentes são apreendidos com drogas no bairro Aeroporto. Homem é preso com revólver em sítio Serra das Velhas. Agora dando um giro pelos principais jornais do Brasil e do mundo. Drones russos, guiados por inteligência artificial, escolhem sozinhos seus alvos na Ucrânia. Lula defende soberania em discurso sobre o 7 de setembro. Não seremos colônia de ninguém. Lula cumpre celebração com o presidente, enquanto que Flávio Bolsonaro faz manifestações em São Paulo. Mendonça libera plenário para julgamento do caso Moraes. Flávio cobra voto de Carmen sobre investigação de Moraes. Caso Caiado defende penas mais duras, Ministério da Segurança e Ensino Profissionalizante. Zema diz requerer privatização de empresas, redução de juros da CLT flexível. Curi quer criar cargo de premier em escala, time como Ratinho Júnior, Scaf, Eduardo Leite e até mesmo Tarcísio. E mais. Acidente com avião da Amazon. Ao menos 5 pessoas morreram em Miami, nos Estados Unidos. PT aciona TSE pela segunda vez contra Flávio Bolsonaro por fala sobre os caris. Saúde mental. 2 em cada 10 CAPs contam com apenas um psicólogo em atuação. Gari devolve bolsa perdida e vira exemplo de honestidade. Mulher se casa com irmão de doador de órgão que salvou sua vida. O Supremo Tribunal Federal julga nesta semana acesso a dados sigilosos em investigações. Sem citar Fachin, Dino critica a ideia de encerrar inquérito da fake news. PT vê eleição antissistema e teme impacto do caso Moraes na campanha. No futebol, Palmeiras perde a liderança do brasileiro. Irônico, Abel critica o Flamengo. E mais... Diniz se desculpa após derrota do Corinthians para o Chapecoense. Fora de casa, Flamengo vence Remo e assume a liderança do Brasileirão. Essas e outras informações você tem em nossa programação com Jota de Souza, trazendo as informações.
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0: Chico Rei Paraná chega pra cantar. Quem será seu outro amor?

0: Aí já coisa Zacozinho, o Peão e o Ricaço, 5h34 é o que nós curtimos aí, pra você que tá na sintonia certa do nosso Bom Dia, um ótimo dia pra você, obrigado pelo carinho, nesta segundona em feriadão estamos aqui junto com você, feliz da vida, podendo ser e ter aí a sua companhia, tá bom? Olha só, gente, um homem foi preso tentando furtar uma bicicleta durante a madrugada em Muriaé. É isso aí, um homem de 34 anos, hein? Preso em flagrante, tá? Pela polícia militar após tentar furtar uma motocicleta, né? Melhor dizendo, na madrugada do último sábado em Muriaé. O caso aconteceu da seguinte forma, olha, lá na Avenida Paulo Emílio Moreira, na Chácara Brum, ali nas proximidades do Parque de Exposições, de acordo com a PM, uma pessoa que estava nas imediações abordou a equipe da Patrulha Rural e informou que um homem estaria tentando furtar uma motocicleta, utilizando aí de uma pedra para danificar a ignição do veículo. Com as características repassadas pelo denunciante, os militares localizaram e abordaram um suspeito nas proximidades. A proprietária da motocicleta constatou que os capacetes que estavam no guidão haviam sido arremessados do chão e que a ignição do veículo apresentava danos. A perícia técnica foi acionada e realizou o trabalho de praxe. Segundo a Polícia Militar, o homem também estava utilizando uma tornozeleira eletrônica e cumpria pena por regime de prisão domiciliar, mas ele acabou recebendo voz de prisão e encaminhado à delegacia. Conforme informado no registro policial, o homem já possui antecedentes por lesão corporal, estupro, roubo e furto, tá certo? É isso aí. E aí, ficou à disposição agora da Justiça. 5h36, breve intervalo, já já eu volto trazendo aí os últimos resultados que tivemos esse final de semana das loterias.
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7: 20 minutos faltando para 6 da manhã e vamos juntos aqui do nosso Bom Dia, agora trazendo os resultados das loterias desse finalzão de semana, porque domingo teve sorteio, hein? É, ontem, dia 6, teve sorteio da Loto Fácil aqui na Mega Sena. E então vamos trazendo aí os resultados para você que tá aí sintonizado com a gente, tá bom? Para você que tá junto com a gente aí curtindo o nosso Bom Dia, vamos trazendo então os resultados da premiação, tá? Valeu pelo carinho para você aí que tá sintonizado com a gente. Vamos trazendo primeiro o resultado da Loto Fácil, hein? Loto Fácil, o concurso 3.777 teve o seu sorteio. Vamos ver o sorteio aqui, vamos lá. É, o concurso foi dia 3, né? Dia 3, tivemos aí 7 ganhadores. Vamos ver se temos aí os resultados atualizados aqui da Loto Fácil, tá bom? Ó, tivemos aí o sorteio do domingo, né? Da Mega Sena. Mega Sena teve seu sorteio no domingo, olha só. Domingo, dia 6. A Mega Sena, o concurso 3.054. Teve o seu sorteio dia 6/9, lá no Espaço da Sorte, em São Paulo, com as seguintes dezenas: 8, 17, 24, 43, 47, 58. 8, 17, 24, 43, 47, 58. Foi o sorteio da Mega Sena, que ninguém acertou o prêmio principal, ela acumulou e foi para 70 milhões. Já quem fez 5 pontos, ganhou aí, né, 78 apostas, faturaram R$30.145,58. Já com 4 acertos, mais de 5 mil apostadores levaram R$735,73. O prêmio então para hoje não, né? Para próximo dia 8, que é amanhã. Amanhã tem sorteio e paga R$70 milhões a Mega Sena. Olha só, hein? Então a Mega Sena paga amanhã R$70 milhões. A Loto Fácil vai ter o próximo sorteio no dia 15, tá? Os ganhadores aí do último prêmio, do sorteio do dia 3. Agora, o próximo sorteio da Loto Fácil será dia 15/9, com o valor de 300 milhões de reais. É isso mesmo, 300 milhões de reais, tá bom? Vamos conferir então os demais dados aqui, ó. A Quina, vamos ver a Quina. Né? A Quina, o último sorteio da Quina foi o de ontem, com os seguintes números: 13, 15, 44, 47, 49. 13, 15, 44, 47 e 49. Com estes números, ninguém faturou no prêmio principal, tá? Fizeram apenas a quadra 116 apostas que levaram cada uma R$5.725,77. Já os três números fizeram aí mais de 7 mil apostadores, fizeram aí com R$85,89. Dois números, 164.484 apostas fizeram R$3,84 e ficou acumulado então para o prêmio da Loto Fácil. Vamos ver aqui qual será o prêmio da Loto Fácil para o próximo sorteio. A Loto Fácil ficou acumulada aí e vamos ver aqui, aliás, a Loto Fácil é 300 milhões, né? No dia 15. Já a Quina promete pagar no próximo sorteio 18 milhões e 500 mil reais. Pelos números 13, 15, 44, 47, 79, que não deu a ninguém o prêmio principal, tá bom? É isso aí. Para você que está sintonizado com a gente, um ótimo dia. Boa sorte para você que vai fazer aí a sua fezinha. E que maravilha. Um ótimo dia para você. Deixa eu mandar um abraço aos meus amigos que estão sintonizados com a gente. Estão chegando por aqui no nosso WhatsApp, hein? Um abraço, um abraço. Olha só, eu sou José Francisco do Teclado. Manda um alô para nós aqui no bairro Porto Belo. Um alô, meu querido. Obrigado pelo carinho, tá? E vamos juntos, então, fazendo a festa no seu rádio e com muito mais aqui na sua manhã. Com Zico e Zeca cantando pra gente. Meio Ambiente.

0: Aí, Tião Carreiro e Pardinho, é o que nós curtimos aí. 5 horas e 51 minutos para você sintonizado com a gente. Um ótimo dia. Só um breve intervalo, eu volto já para falar com os caminhoneiros.
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0: Olha a informação que nós temos para os caminhoneiros no dia de hoje, para você que está sintonizado com a gente. Olha, um abraço, nosso carinho, meus amigos caminhoneiros que mesmo neste feriadão estão aí, né? Com o pé na estrada, curtindo o nosso Bom Dia e estão junto com a gente aí, curtindo a nossa programação. Um ótimo dia para todos vocês, para vocês que vão seguir viagem, para vocês que hoje vão poder ficar em casa e descansar, um ótimo dia, mas para vocês que vão seguir viagem, também um excelente dia, tá? Eu quero lembrar os caminhoneiros que desde a última sexta-feira está havendo restrições para determinado tipo de caminhões trafegar em rodovias simples no país. E no caso, né, de alguns caminhões, a Polícia Rodoviária Federal determinou 3 dias de restrições, onde hoje, dia 7 de setembro, é um dia deles, tá? Tem restrição aí, tá? De acordo com a PRF, as carretas excedentes em peso e dimensões dos limites máximos estabelecidos pelo CONTRAN são passíveis de não concessão de autorização especial de trânsito. A ET ou a E devem respeitar também as restrições, tá? É isso aí. Você, passíveis ou não de concessão, seja ela autorização especial, a ETE não podem trafegar, tá? A restrição está para carretas e tem os seus limites aí, ó. Largura máxima de 2,60, 4,40 metros de altura e comprimento de 19,80. Peso bruto acima de BPTC dos veículos de combinações de 58,5 toneladas, tá? A restrição abrange todos os trechos de estrada simples das rodovias federais em quase todo o país, com exceção do Mato Grosso, Acre, Amazonas, Amapá, Roraima e também Rondônia. Mas os motoristas que for flagrado, ó, multa de R$ 130,16 e 5 pontos na carteira. Então não dá mole não, tá? A restrição hoje é das 16 às 22 horas, tá bom? Canta pra gente, Paula Fernandes e Dominguinhos. Caminhoneiro, 5h57. Vamos respeitar a restrição, tá bom, caminhoneiro? De 4 da tarde até as 10 da noite, nada de trafegar aí com a carreta acima do que combinado aí, acima do que a lei permite, tá bom?

0: encontro de Paula Fernandes e Dominguinhos. 6 horas em ponto aqui no nosso Bom Dia, nesta segunda-feira, 7 de setembro de 2026. E vamos juntos com o nosso Bom Dia e muito mais pra você aqui em nossa programação, tá bom? Um ótimo dia, um ótimo feriado pra você que tá sintonizado com a gente. Mas ó, vamos dar aquela pausa, porque vem chegando aí o programa Cadeia da Prece, na voz do reverendo, aliás, na voz do irmão Mário, né? Ô, essa semana é o irmão Mário que vai trazer aí a sua palavra, a sua mensagem bíblica e evangelística aos nossos corações, tá bom? Um abraço a todas as demais equipes do programa Cadeia da Prece, reverendo Wilson Reis, também aí um abraço à pastora Silvia, um enorme carinho aí, um abraço a todos vocês que estão sintonizados com a gente, tudo de bom e vamos juntos então, fazendo a festa no seu rádio e como sempre trazendo a melhor programação aqui no seu Bom Dia. E agora a gente dá aquela pausa pro programa Cadeia da Prece e volta já com muito mais.
1: Bom dia, mas bom dia mesmo, na presença gloriosa do nosso Senhor Salvador, Jesus Cristo de Nazaré. Deus abençoe a sua casa, Deus abençoe sua família, Deus abençoe os seus trabalhos e tudo que você fizer nesta segunda-feira, nesta semana, que as mãos do Senhor possam estar sobre a sua vida para te abençoar em nome de Jesus. Eu sou o irmão Mário e é um prazer estar com você nesse dia, nesta manhã de segunda-feira, e com muita alegria que eu estou aqui para fazer essa programação do rádio, essa programação tão abençoada que chega nos lares das pessoas. Muitas vidas, muitas pessoas estão saindo agora para o trabalho e alguns saem só depois que assiste a programação e a oração. Enfim, Deus abençoe você com todas as sortes de bênção em nome de Jesus, que você possa ter um dia, meu amado, de vitória, um dia de milagres, um dia de livramentos, que as mãos do Senhor possam estar sobre você nesse dia para resolver os problemas, para direcionar você em nome de Jesus. Sou grato a Deus por essa oportunidade e pela vida do reverendo Wilson Reis, por me conceder essa oportunidade de estar aqui através do rádio a falar para milhares de pessoas. Eu não sei onde a minha voz estava chegando através desse rádio, mas uma coisa eu quero acreditar, que aonde que estiver chegando essa programação, que vidas possam ser libertas, que vidas possam ser curadas, em nome de Jesus. Vai

desde já vai preparando um copo com água para você, no final da programação, receber a oração da fé. Quero mandar um alô muito especial para minha esposa Edirene, os meus filhos, as minhas filhas, que Deus possa continuar abençoando vocês em nome de Jesus. Quero mandar um alô muito especial para o meu vizinho Silvio Pedreiro, o Silvio do Gás, a esposa do Silvio Pedreiro, a Rita, todos os seus filhos, a Cida, esposa do Silvio do Gás aí, meu vizinho Naderno, Soldaci, Carlinho. Deus abençoe vocês, meu amigo Sage. Mando um abraço a você, Sage. Deus continue te abençoando. Você, o Voninho, ô Voninho, Deus continue te abençoando, toda a sua família, em nome de Jesus. Quero mandar um alô lá para a Fazenda da Vargem, as minhas irmãs, meus irmãos, lá em Santo Antônio do Glória, o Giovanni, Giannini, a Rosângela, Dirley, Osiel, seus filhos, sua esposa, todos os moradores de Santo Antônio do Glória, o Vinícius. Deus abençoe vocês com todas as sortes de bênção. Lá em Capitinga, o nosso irmão Milton, nosso irmão Nilton, Ailton, o Moisés, Deuseni, Noemi, Adriane, todos os membros da congregação aí em Capitinga, recebam nossos abraços, todos os moradores de Capitinga. Deus abençoe vocês em nome de Jesus. Hoje é segunda-feira, é feriado, né? Todo mundo está descansando, desfrutando de um momento muito bons na vida. Amanhã, terça-feira, na Igreja do Evangelho Quadrangular, sede, Rua Doutor Antônio Rogério de Castro, número 24, no bairro da Barra. Igreja do Evangelho Quadrangular. Amanhã, às 19h30, o grande culto de oração. E amanhã também, lá no Divisório, nós estaremos aí fazendo aquele culto maravilhoso, aquele culto alegre, aí no Divisório, o irmão Ney, a irmã Luísa, irmão Mauro, irmão Josi, todos aí os moradores de Divisório, recebe aí o nosso abraço em nome de Jesus. Quarta-feira, tarde da bênção, das 3 às 4. Quinta-feira, eu vou estar lá em Capitinga, em nome de Jesus. Sexta-feira, na Igreja Quadrangular Sede, às 19h30, culto de libertação. Sábado, a mocidade. Domingo pela manhã, Santa Ceia do Senhor, na Igreja Sede. A Santa Ceia é uma convocação, meu irmão, para todos os membresia da igreja. Santa Ceia, domingo agora, às 8 horas da manhã. E à noite, às 18 horas, o grande culto de louvor, adoração a Deus e ensinamento da palavra de Deus. Nesse mês de setembro, nós vamos estar, irmãos, fazendo a campanha Jesus Cristo te dá saúde. Você, de repente, que tem gastado com a enfermidade, que tem passado batalhas na área da saúde, domingo que vem agora, entendeu? Às 18 horas, o culto, a campanha que está titulado que Jesus Cristo te dá saúde. E Jesus Cristo dá saúde mesmo, irmão. Então você precisa ter fé e vai ao encontro dele, que ele te dá saúde, em nome de Jesus. Para a nossa meditação para o dia de hoje, eu quero meditar no livro do profeta Isaías, capítulo 32, apenas o versículo 17, que fala sobre o efeito da justiça. O efeito da justiça será paz, e a operação da justiça, repouso e segurança para sempre. Aqui o profeta Isaías, ele está falando sobre o benefício que as pessoas desfrutam quando ele é honesto, quando ele anda na justiça, quando ele anda na honestidade, quando ele procura fazer o que é certo. Tem um efeito muito grande nessa atitude, e um dos efeitos é a pessoa viver em paz. Meu amado,

nós temos que fazer um exame de consciência. Como que nós estamos vivendo? Porque muitas vezes, irmãos, nós andamos sem paz, porque nós não andamos fazendo o que é certo. Sentimos às vezes alegria quando passa o outro para trás. Sentimos às vezes que achamos que nós somos inteligentes quando levamos vantagem naquilo que não é lícito. E aqui o profeta Isaías está falando que o efeito da justiça será paz. Quando, irmãos, nós andamos justamente com Deus e com as pessoas, nós vamos adquirir paz. E paz, meu irmão, é a coisa mais importante que nós precisamos para viver. O que que adianta você ter muita saúde e não ter paz? O que que adianta você ter muito dinheiro e não ter paz? O que que adianta você ter casas boas, carros bons, mas não ter paz? Nada adianta isso. Agora, quando você vive uma vida de justiça diante de Deus, diante dos homens, com sinceridade, o efeito dessa atitude é paz. E numa parte A do versículo fala: e a operação da justiça é repouso e segurança para sempre. Sabe o que é segurança, meu amado? É você acordar de manhã e você falar com Deus, sair para o seu trabalho e sentir seguro, porque o Senhor está contigo. Ser seguro é você saber que você está andando com Deus. E quem anda com Deus, ele é protegido. Ele não está livre de enfrentar problemas. Ele vai enfrentar as dificuldades como qualquer outro enfrenta. A diferença é quando ele vive na justiça de Deus, ele vai encontrar paz em meio à tribulação. Ele vai encontrar segurança em meio à turbulência. Então, nesta manhã, o conselho de Deus para mim e para você é que nós sejamos justos, é que nós andamos na justiça, para que nós tenhamos paz, em nome de Jesus. Guarda essa palavra, faça as coisas certas como deve ser feito, e você terá paz na alma, no coração, no espírito, em nome de Jesus. Prepara um copo com água e receba a oração da fé. Senhor nosso Deus e nosso Pai, graças eu te dou por esta manhã, por esta palavra. Ensina, Pai, eu andar honestidade. Me ensina, Senhor Deus, eu andar debaixo da justiça, Senhor Deus, para mim desfrutar da paz na alma, no espírito. Pai, neste momento eu te peço por esse amado irmão que está ouvindo a programação, mas que está sem paz, e às vezes até pensando fazer algumas coisas erradas com a sua própria vida. Eu repreendo esse espírito em nome de Jesus, e eu profetizo paz na vida desse irmão, na vida dessa irmã. Que o dia dele possa ser um dia de vitória, em nome de Jesus. Amém e amém. Tenham todos um bom dia e até amanhã, se Deus assim permitir.

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1: Estamos juntos aqui no nosso Bom Dia, 6:12. Tivemos aí um programaço Cadeia da Prece com ele, irmão Mário, como sempre, trazendo mensagens lindas e bíblicas e evangelísticas aos nossos corações. Um abraço, irmão Mário. Obrigado pelo carinho de sempre, que sempre está conosco aí, curtindo o nosso Bom Dia. E um abraço a você e a toda a equipe do programa Cadeia da Prece, tá bom? Obrigado pelo carinho de vocês. Gente, estamos de volta aqui no nosso Bom Dia, nesse feriadão, segunda-feira, 7 de setembro, estamos aqui ao vivo junto com você, feliz da vida, por claro, ter o prazer de ser e ter a sua companhia é bom demais. E já chegou por aqui minha amiga Ide, já mandou sua mensagem de voz, daqui a pouco nós vamos ouvir. Olha, quem mandou mensagem de texto, olha só, que o Espírito Santo derrame sua graça sobre ti, guiando cada passo com sabedoria, enchendo o teu coração de serenidade e esperança. Deus te enche das suas infinitas bênçãos. É o que deseja pra gente. Deixa eu ver quem tá falando pra gente isso aqui. Olha só quem tá mandando essa linda mensagem, ao Carlos Magno. Obrigado pelo carinho, tá, Carlos? Um bom dia e que seu dia seja especial, repleto de saúde e todas as bênçãos de Deus para você. É o desejo da minha amiga Marlene Gonçalves e a Maria da Conceição, que está sempre sintonizado com a gente lá na Rua Independência. Meu amigo Nelson também está na sintonia. A Zilda já chegou por aqui mandando seu bom dia. O Bruninho está chegando por aqui, sinalizando com a mãozinha, mandando abraço, mandando bom dia para a gente. Grande Bruninho, lá da Nilton Rezende. E vamos juntos assim com o nosso bom dia, tá bom? Agora é hora de informação, 6:15.
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1: Então, as manchetes do dia, aquelas que já são notícia e já são destaque em nossa página radiomurier.com.br. Nosso departamento de jornalismo atualiza as informações, nosso vermelhinho gira pela cidade. Qualquer fato que mereça maior destaque, traremos para você em primeira mão, tá bom? É só ficar ligado aqui no nosso Bom Dia e vamos juntos então trazendo para você as informações do dia. No nosso site você acessa e tem comigo aí para conferir as seguintes manchetes. Homem é preso após tentar furtar motocicleta durante madrugada em Muriaé. Nacional intensifica preparação para a segunda divisão do Campeonato Mineiro. PM prende dois suspeitos por tráfico de drogas em Divino e dois adolescentes são apreendidos com drogas no bairro Aeroporto. Então, um homem é preso com um revólver em sítio da Serra das Velhas, em Carangola. Agora dando um giro pelos principais jornais do Brasil e do mundo. Drones russos, guiados por inteligência artificial, escolhem sozinhos seus alvos na Ucrânia. Lula defende soberania em discurso do 7/9 e diz: não seremos colônia de ninguém. Lula cumpre celebrações no dia de hoje como presidente, enquanto que Flávio Bolsonaro faz manifestações em São Paulo. Mendonça lidera o plenário julgando o caso Moraes. Libera o plenário para julgamento do caso Moraes. Flávio cobra voto de Carmen Lúcia sobre investigação de Moraes. Caiado defende penas mais duras. Ministério da Segurança e no ensino profissionalizante. Zema diz querer privatização de empresas, reeducação de juros na CLT flexível. Já Augusto Cury quer criar cargo de premier e escala o seu time, hein? Ratinho Júnior, Scarf, Eduardo Leite e até Tarcísio. Acidente com avião da Amazon, ao menos 5 pessoas morreram em Miami, nos Estados Unidos. PT aciona Tribunal Superior Eleitoral pela segunda vez contra Flávio Bolsonaro por fala de Lula sobre os garis. Saúde mental, 2 em cada 10 CAPs contam com apenas um psicólogo em atuação. Gari devolve bolsa perdida e vira exemplo de honestidade. Mulher se casa com o irmão do doador de órgãos que salvou sua vida. STF julga nesta semana o acesso aos dados sigilosos de investigações. E também, sem citar Fachin, Dino critica a ideia de encerrar um inquérito da fake news. PT vê eleição antissistema e teme impacto no caso Moraes em campanha. Agora trazendo informações dos times, Flamengo fora de casa, vence o Remo e assume a liderança do Brasileirão. Diniz se desculpa após derrota do Corinthians para o Chapecoense, enquanto que apático, o Palmeiras perde a liderança do Brasileiro. Irônico, Abel critica o Flamengo. Mas esse babado aí do esporte para Jota de Souza trazer as informações no decorrer do dia, no Manhã da Muriaé e à tarde com Marcelo Bittencourt na sua tarde. 6:17 agora.
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1: Vem chegando música com eles, Tião Carreiro e Pardinho. E Bruno e Marrone, hein? Essa ficou bacana. Rancho do Vale.

0: Tá aí, Rancho do Vale, Tião Carreiro e Pardinho pra você e Bruno e Marrone cantando pra gente, pra você que tá sintonizado com a gente. Um ótimo dia, muito bom ser e ter a sua companhia, pra você que tá aí sempre sintonizado. Um abraço a todos vocês, quero mandar um abraço a todos que estão sintonizados aí, curtindo o nosso bom dia. Um ótimo dia pra todos vocês que estão aí sintonizados no sítio, na fazenda, na chácara, meus amigos retireiros e retireiras que estão aí curtindo amanhã junto com a gente. Um ótimo dia, gente. Olha, o que era para ser, na verdade, como se diz, comum, acaba se tornando notícia em meio ao tempo que estamos vivendo, né, gente? Olha só, um gari chamado Fabiano se destacou pela honestidade, hein? Por encontrar, encontrar uma bolsa com dinheiros e outros pertences enquanto trabalhava em Realengo, na zona oeste do Rio de Janeiro. Ao perceber que havia encontrado uma bolsa de Felipe, ele iniciou uma busca para devolver os itens. A ação de Fabiano repercutiu nas redes sociais e transformou-se em uma figura admirada. Durante seu expediente, ele notou algo diferente quando o carregador dentro da bolsa acendeu. Ao verificar o conteúdo, tinha cartão de crédito, dinheiro, documento especial, e decidiu procurar o dono usando informações disponíveis na identidade encontrada. Fabiano percorreu diversas casas até encontrar alguém que conhecia Felipe. Após insistir por cerca de 10 minutos na vila onde Felipe morava, conseguiu finalmente devolver todos os pertences intactos. Felipe ficou surpreso e grato ao recuperar seus bens e elogiou a integridade de Fabiano. O gesto simples, mas significativo, rendeu homenagem ao gari. Além dos elogios, foi reconhecido formalmente por sua empresa e até inspirou uma música celebrando essa narrativa exemplar de honestidade. Tá aí. Top de parabéns aí o gari, que encontrou uma bolsa e certamente aí teve a iniciativa certa de buscar o seu dono, entregar com todos os pertences mantidos dentro da bolsa. Olha que bacana, olha que exemplo, hein? Na realidade, a gente sabe o quão duro, né, é o trabalho do gari. Muitas das vezes é um trabalho difícil, né? E às vezes trabalha sob sol, sob chuva, mas fazem com primazia. Um abraço a todos os meus amigos gari. Quero mandar um abraço para um gari maravilhoso. Gente boa demais, né? Sidney Valadares, lá no bairro Recanto Verde. Ei, Sidney Valadares, toda a sua família, obrigado pelo carinho em seu nome, né? Sidney Valadares, que há muito tempo, há muitos anos em Muriaé, já trabalha como gari aí no Densur. A ele, a todos os demais garis que de forma com excelência, né? Com excelência fazem aí o seu trabalho, tá bom? Então, um abraço a todos vocês, tá legal? E aí fica o exemplo do Fabiano, que deve ser seguido não só pelos garis, mas por todo aquele que certamente tem a sua hombridade. Nos dias de hoje é difícil, hein? Pessoas que acham determinados pertences, determinadas carteiras, determinada situação, e muitas vezes preferem não entregar. Mas aqui temos o exemplo deste gari, Fabiano, que se destacou pela honestidade em encontrar uma bolsa com muitos pertences dentro, mas ele resolveu entregar. Que seja um exemplo bacana para todos nós e que deixe um legado para todo mundo. 6h24.
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0: 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Comunicamos o falecimento de Maurisa Maria Dias, Isa da Branquinha.
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0: E agora é hora de ouvir os nossos ouvintes que estão sintonizados com a gente, curtindo o nosso Bom Dia. Essa galera que no WhatsApp não para não, ó, tá mandando abraço aqui. Vamos juntos e vamos juntos aqui curtindo o nosso Bom Dia. Um ótimo dia pra vocês, obrigado pelo carinho de sempre. É muito bom tê-los conosco e agora vamos ouvir a voz dos nossos ouvintes que estão por aqui, tá? Chegaram cedinho, madrugaram aqui. A Zilda, por exemplo, madrugou, né, Zilda? Ó, um abraço, obrigado pelo carinho aí de sempre, tá? Todos os nossos ouvintes. Mas vamos lá, quem madrugou também aqui foi os nossos amigos que chegaram aqui. Vamos ver, essa aqui é quem, hein? É a minha amiga Maria de Fátima. Maria de Fátima, fala com a gente aí, querida. Tudo de bom, bom dia.
7: Bom dia, Marcos Rogério, aqui é a Maria de Fátima, Carvalho Santos do Vermelho. Ô, oh, meu, tenha um bom dia abençoado. Que Deus abençoe, ilumina você, sua família e toda que estiver ao seu redor. Olha só, meu filho, que chuva abençoada que Deus mandou para nós. Só temos que agradecer, né, por mais um dia. Uma feliz terça-feira para vocês todos da Rádio Muriaé. Se der, Marcos Rogério, toca para mim, Gino e Gino, Bate Pé. A música dele é bonita, aquela música dele, linda. Se der, meu amigo, se não der também, toca outras, tá bom? Que você mandar, eu agradeço. Fica com Deus, Deus abençoe e guarde a todos. Tenha um bom dia abençoado. Vai meu abraço para Dona Elvira, para Gilda, para Marinha, para Lena de Ancorado, para Nissete, para Reinaldo, para todos, para Tereza, minha amiga que mora aqui pertinho. Tenha um bom dia abençoado e a paz do Senhor Jesus para todos. Vai o meu abração para todos da Rádio Muriaé. Fica na paz, Senhor Jesus, e a Maria de Fátima.
0: Ok, Maria, obrigado pelo carinho. Um abraço a você. Deixa eu mandar um abraço para Dona Elvira e também meu amigo José Geraldo aí em Vermelho. Muito obrigado, Zé Geraldo do Demutran, né? Grande Zé Geraldo. Ah, e o outro Zé Geraldo também do Demutran. Obrigado pelo carinho, tá? Um abraço a todos vocês aí do Demutran, meus amigos aí. É, o Amaral, grande Amaral, um abraço. Amarildo Cordeiro, ei, Amarildo, todos os Demutran aí. Um abraço a todos vocês, equipe bacana aí, tá bom? Um abraço pra vocês aí. Pois bem, agora vamos ouvindo mais ouvintes. Obrigado aí, minha amiga Maria. Mais gente chegando pra falar conosco. Vamos ver quem tá chegando por aqui, hein? Vamos lá, vamos subir na tabela aqui. Quem chega por aqui, vai lá.
8: Bom dia, Marcos Rogério, a Zilda do aeroporto. Hoje eu quero mandar um abraço para a Policida Maria Rodrigues, para outra Policida, para a Cátia, para a Márcia, tudo que mora aqui perto de mim no aeroporto.
0: Ok, obrigado pelo carinho, Zilda. Um abraço a você e a todos aí do bairro Aeroporto que estão sintonizados com a gente. Quem está chegando agora para falar com a gente, vamos ver quem é.
9: Oi, bom dia, Balmário. Pastor lá, pastor, pastora, tô te ouvindo aqui, as palavras muito bonitas, gosto muito de ouvir você falar, tá bom? E um bom dia para você aí, pro Pedro, ai Jesus, um bom dia para vocês todos aí da rádio, tá? E fiquem com Deus, tchau.
0: Tá aí, valeu, obrigado.
9: Bem pro Marco Rogério e com Deus.
0: Valeu, querida, obrigado pelo carinho, lembrou de nós. Ei, mandando um abraço aí pro irmão Mário, pra toda a equipe do programa, do programa Cadeia da Prece. E ela gosta também das mensagens do irmão Mário, tá bom, irmão Mário? Ouviu aí o seu aluno, né? Bacana demais. Obrigado pelo carinho, tá aí, Elvira. Obrigado pelo carinho aí, minha amiga, tá sempre curtindo aí a nossa programação, a ID lá do bairro São Pedro, melhor dizendo, tá bom? Mas quem chega por aqui para falar com a gente, vamos ver quem é.
10: Bom dia, doutor Marcos Rogério Cecília Agostini, do bairro São Joaquim, do aniversário, senhor.

0: João Cruz Reis completou 82 anos. Recebeu as homenagens dos filhos Joãozinho, Deise e Denise. E o meu abraço. Tudo de bom. Vou tomar.
1: Ok, obrigado pelo carinho. Valeu, minha amiga. Tava sumida, hein? É, um abraço a você e a todos que estão sintonizados com a gente aí no bairro São Joaquim. Um ótimo dia. Nós vamos abraçar ele, esse aniversariante maravilhoso aí. Um abraço desde já, tá bom? Mais quem?
2: Dia, Marcos Rogério. Bom dia, com alegria. Aqui quem fala é Ângela Maria Vieira Martins, do condomínio residencial Nova Muriaé. Eu mando um abraço para você e para todos da equipe da Rádio Muriaé, para toda a equipe do Densul, esses guerreiros aí do Densul, para todos os garis, para todas as margaridas, para o Victor Galvão, gari do rolê. E é isso, um forte abraço. E manda para mim aí uma música bem bonita de João Mineiro e Marciano. Ok? Muito prazer em falar com você. E bom início de semana. Um grande abraço para você, Marcos Rogério. Fui. Beijo no seu coração. E mando também para todos da equipe da Rádio Muriaé, ok?
1: Valeu, Ângela.
2: Bom dia.
1: Obrigado pelo carinho, querida. Que alto astral bacana. A todos aí do Nova Muriaé, um nosso abraço, um nosso carinho. A todos do condomínio residencial em Nova Muriaé, no Distrito Vermelho, um nosso abraço. Merece o nosso carinho, esse povão que nos dá essa audiência maravilhosa aí. Um forte abraço a vocês, só tem gente boa aí. Muito obrigado pelo carinho, um beijo no coração de vocês, tá bom? Obrigado pela sintonia. E é isso aí, ela tá aí, ela abraçando os garis, as margaridas. Ei, que maravilha. Um abraço, obrigado pelo carinho, tá bom? Mas quem chega por aqui, vai lá.
3: Bom dia, Marcos Rogério. Aqui é a Sandra Beatriz do Cardoso de Melo. Hoje eu quero abraçar duas aniversariantes de ontem, que é a minha cunhada Edvigem Cláudia Oliveira e a minha sobrinha Rayane Cláudia Gabriel. Ambas aniversariaram ontem. E hoje, aniversário do meu sobrinho, o Davi de Paula Rodrigues. Ambos recebem meu abraço e de toda a minha família.
1: Ok, então vamos aproveitar e abraçar todos esses aniversariantes que foram citados aqui, ó, vocês que ouviram o seu nome e vocês que não ouviram o seu nome também, mas que estão aniversariando hoje. Ó, nós queremos cantar parabéns para você que tá girando o calendário neste 7 de setembro. Muita saúde, muita paz, grandes realizações é o que nós desejamos para

grandes realizações e música chegando para os aniversariantes. A voz de Christian Ralph. 6h36 agora. Coisa de atriz.

aí, Christian Ralph. Agora 6h40, estamos hoje, né, curtindo aí junto com você esse feriado da Dia da Independência do Brasil, feriado este, né, é importantíssimo para nossa nação, de comemoração, né, Dia da Independência. E você que está sintonizado com a gente aí, sempre curtindo o nosso bom dia, sabendo de tudo, né, aqui em nossa programação, tá bom? Obrigado pelo carinho também. Deixa eu mandar um abraço aí a todos lá do sítio, da fazenda, né? Serafim Dias, tá? Um abraço a todos vocês aí, tá? Obrigado pelo carinho aí em Rosário da Limeira. Pois bem, gente, o Dia da Independência do Brasil é um feriado nacional que celebrado no dia de hoje para comemorar aí a separação do país de Portugal, isso em 1822, tá? O chamado, né, o que a data comemora, o Grito do Ipiranga. Dom Pedro I declarou a independência às margens do Riacho do Ipiranga, em São Paulo. E ficou aí sendo o fim do Reino Unido entre Brasil e Portugal, que deixou de ser colônia e tornou-se Império Soberano. Dia da Pátria, data também conhecida pelo Dia da Pátria, marcada por desfiles cívicos, isso em todo o país, tá? A história tem esse contexto que aconteceu em um único dia e começou aí com a chegada da família real no Brasil. O dia do fico, né, chamado dia em janeiro de 1822, Dom Pedro decidiu ficar no Brasil, contrariando ordens de Portugal. Reconhecimento, então, oficialmente do Dia da Independência Brasileira, se tornou no ano de 1825, tá bom? Pois bem, se tratando de feriado hoje, tem mais feriados que podem vir por aí, né? Quais seriam, então, os próximos feriados que teremos ainda durante esse ano? Bom, nesse feriado, gente, teremos aí próximo feriado, dia 12 de outubro, que é o dia de Nossa Senhora Aparecida, padroeira do Brasil, data que marca aí também o Dia das Crianças, né? E se comemora também o Dia das Crianças. Em todo, ainda restam aí 5 feriados nacionais este ano, hein? 4 deles podem render aquele fim de semana prolongado, ampliando aí o dia de descanso, tá? O feriado vai cair novamente uma segunda-feira, que vai permitir esses 3 dias seguidos aí de descanso para os trabalhadores que folgam aos fins de semana. Vale lembrar que mesmo nos feriados nacionais, nem todos os trabalhadores são dispensados, tá, gente? A legislação permite que o funcionário de atividades consideradas chamadas essenciais e de outras categorias autorizadas possam trabalhar nessas datas, tá bom? Pois bem, mas nesses casos, quem trabalhar no feriado pode ter direito à remuneração em dobro ou talvez uma folga compensatória. Aí depende das regras como serão aplicadas, tá? Os próximos feriados deste ano são ainda, teremos aí 10 feriados nacionais e 9 cairão em dias úteis, tá? Ao todo, 10 feriados nacionais, né? 2026, sendo 9 caindo em dias úteis. Um dos calendários favoráveis dos últimos anos, que para quem deseja planejar folgas prolongadas. Depois do 12 de outubro, a próxima data é dia 2 de novembro, quando é celebrado o Dia do Finado. A data também vai cair numa segunda-feira, que também pode render aquele descanso prolongado aí para os fins de semana, tá? Outra possibilidade de feriadão será dia 20 de novembro, que é o Dia da Consciência Negra, que vai cair numa sexta-feira, formando mais uma vez 3 dias seguidos de descanso para quem não trabalha nos fins de semana. Já em 2023, a data do feriado nacional, a mudança foi aprovada pelo Congresso e sancionou a lei no ano do presidente Luiz Inácio Lula da Silva, tá? Feriados, então, próximos feriados, põe na agenda aí que tem muita gente que quer saber quais feriados aí para começar a se programar. Dia 2 de outubro, cai na segunda-feira. Dia 2 de novembro, cai na segunda-feira, dia de finados. Dia 15 de novembro, proclamação de república, esse vai cair no domingo. Aí, né, zerou a conta. Já dia 20 de novembro, a dia da consciência negra, cai numa segunda-feira. E dia 25 de dezembro, que é Natal, cai numa sexta-feira, tá bom? É isso aí. Então, esses são os feriados, né? Já os pontos facultativos, né? Dia 28 de outubro, que é dia do servidor público, é um ponto facultativo, tá? Dia 24 de dezembro, véspera de Natal, e dia 31 de dezembro, véspera do Ano Novo, que são aí, geralmente, pontos facultativos, né? Véspera de Natal e Ano Novo, geralmente, após as 13 horas, que cairão aí numa quinta-feira, esses chamados pontos facultativos, tá certo? É isso aí. Feriado e ponto facultativo, né? São diferentes aí, tá bom? Depois a gente explica com mais detalhes. Mas o importante é que tem gente que já colocou na agenda aí, dia 12, dia 2, dia 20 e dia 25 de dezembro, os 4 feriados que vão dar a chance aí daquele finalzão de semana prolongado para quem não trabalha no final de semana. 15 minutos faltando para 7 da manhã.
Teodoro Sampaio canta pra gente. Apaixonou no Motoboy.

0: Teodoro Sampaio, ela apaixonou no motoboy. Que coisa, hein? Apaixonou no motoboy. Ei, Teodoro Sampaio, sempre uma boa pedida aqui no nosso Bom Dia, tá bom? Vamos juntos com muito mais pra você. Breve intervalo, eu volto já.
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0: Nota de falecimento. Eva Maria e demais familiares comunicam o falecimento de Maurisa Maria Dias, Isa da Branquinha, e convidam para o seu sepultamento hoje às 10 horas da manhã, saindo o féretro da Capela Velório Senhor do Bonfim para o cemitério local. Comunicamos o falecimento de Maurisa Maria Dias, Isa da Branquinha.
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0: Vamos juntos com o nosso Bom Dia Muriaé, trazendo para você aqui as informações da agenda. Olha só, em a comunidade Santa Rita de Cássia, lá no bairro Encoberta, do qual eu mando meu abraço, meu carinho ao James lá do Encoberta e a todos que moram lá no bairro Encoberta. Essa comunidade maravilhosa aí do bairro Encoberto tem celebração, hein? Da palavra no dia 11 de setembro agora, às 7:30 da noite. Põe na agenda aí pra não esquecer, tá bom? Toda segunda-feira, gente, tem o Terço dos Homens lá em Boa Família, na Igreja São Francisco. Sempre a partir das 7:30 da noite, tá bom? Outro convite referente a terço aqui é o convite do Terço Mariano, que acontece todas as quintas-feiras, às 19:30, lá no Santuário Diocesano de Nossa Senhora Aparecida, no bairro do Porto. Convite também para o Terço dos Homens e das Famílias, tá? Que acontece toda terça-feira na comunidade São José, lá no bairro São José, tá bom? São aí os convites da agenda desta semana.
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10: Vamos juntos mandando um abraço aqui aos nossos amigos que estão chegando por aqui. Quero mandar um abraço muito especial a todos que estão sintonizados com a gente, especialmente a todos lá da comunidade do Sapé. Um abraço, um bom dia para todos vocês. O Fábio lá da comunidade Salpé, Monte Alverno, um abraço a todos vocês aí. Obrigado pelo carinho de sempre, tá bom? Boa semana a todos que estão sintonizados com a gente. É o que deseja também, mandando abraço pra gente aqui, é a Cidele Aparecida Braga. Tá mandando abraço para todos nós, desejando uma ótima semana para todo mundo, tá bom? Obrigado pelo carinho aí da Cidele e de todos que estão sintonizados com a gente, tá? Tudo de bom aí. Obrigado pelo carinho de vocês. Um forte abraço, tá? A todos da comunidade do Sapé que estão sempre sintonizados conosco aí, curtindo o nosso bom dia. Agora vamos abraçar todos os aniversariantes do dia.
11: Parabéns pra você.
10: Olha, a Sandra Beatriz abraçou aqui aí de Virgens, também abraçou a Rayane e o Davi, né? Também aí de Paula. A todos os aniversariantes aí que ontem, hoje, estão fazendo aniversário, o nosso abraço, o nosso carinho, muita saúde, muita paz e grandes realizações para todos vocês.
11: Cidades, muitos anos de vida.
10: E que se multiplique esses anos, né? De vida com muito mais para vocês. E deixo a última de hoje com Chitãozinho e Chororó. Brincar de ser feliz. Na sequência, tem aí o programa eleitoral obrigatório. Na sequência, Jornal da Itatiaia e Gilson Júnior na sua manhã. No Manhã da Muriá, à tarde, tem Marcelo Bittencourt. Um ótimo dia para você, uma excelente semana e um final de feriado aí bacana para você, tá bom? Obrigado pelo carinho de sempre. A gente se encontra amanhã, a partir das 5 da matina e até lá. Se Deus disser que sim.

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7: 7:26, Jornal da Itatiaia, segunda-feira, 7 de setembro de 2026, feriado da Independência. Apresentação, Fernanda Viegas e Eustáquio Ramos. Muito bom dia para você que está com a gente. Estamos ao vivo também no YouTube, no site, no aplicativo da Itatiaia, na Alexa, na TV a cabo e no canal 957 da Parabólica Digital. A partir de agora, toda a rede Itasat reunida para trazer os principais destaques de Minas, do Brasil e do mundo. 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
8: A Avenida do Contorno é totalmente interditada nos dois sentidos, no trecho entre a Rua Grão-Mogol e a Avenida Nossa Senhora do Carmo, no sentido bairro Sion, para içamento de máquinas. A previsão de liberação é às 3 da tarde desta segunda-feira. Na região central ainda de Belo Horizonte, vários pontos de bloqueio na Avenida Afonso Pena para o desfile cívico-militar. Direto da Central de Trânsito Itatiaia MIV, repórter Isabela Gouveia.
9: Agora, as condições do tempo.
10: Minas Gerais terá uma segunda-feira de céu nublado com chuva no noroeste, central mineira, metropolitana, Mucuri, Rio Doce e Zona da Mata. Céu nublado a parcialmente nublado com chuva isolada no Triângulo Mineiro, Alto Paranaíba, Oeste, Sul-Sudoeste e Campo das Vertentes. Demais regiões, céu parcialmente nublado a nublado com possibilidade de chuva isolada. Já BH terá um dia de céu nublado com chuva a qualquer hora. A máxima aqui na capital deve chegar aos 21 graus. Repórter Aline Neves.
6: 7:28. Um levantamento aponta que mais da metade dos trabalhadores não consegue fechar o mês só com salário.
11: Mais da metade dos trabalhadores brasileiros não consegue fechar as despesas do mês apenas com o salário, conforme pesquisa da Serasa Experian. O levantamento aponta que essa é a realidade de 53% das pessoas que trabalham com carteira assinada ou como pessoa jurídica. Na prática, o dinheiro entra e começa a desaparecer com o supermercado, aluguel, transporte, água, luz e outras despesas básicas. E, em muitos casos, antes mesmo do fim do mês, o salário já acabou. Nas ruas, a população ouvida pela reportagem da Itatiaia confirma esse cenário.
12: Ana Paula, eu sou gerente de loja.
13: Ana Paula, em média, como é que fica o salário no fim do mês?
12: Eu recebo 3.200, bem apertado para conseguir conciliar com todas as contas, com família, com os gastos básicos, né, que a gente tem, que é alimentação, que é uma boa educação para os filhos. E aí, só a faculdade da minha filha é 2.500. Então, se for colocar na ponta do lápis, eu tô sempre devendo. E a gente

0: te pega pra poder fazer coisas adicionais. Ela começou a vender pipoca gourmet na faculdade, nos lugares pra poder ajudar na renda.
1: Quando cai o salário, o que que você faz primeiro?
0: Primeiro as contas básicas, né? Alimentação não pode faltar, escola de filho, né? Que a filha tá na faculdade, água, luz, gás, internet. Aí depois...
1: Sobra salário pro mês ou sobra dia pro salário?
0: Sobra dia pro salário.
2: Péricles Romilac, trabalhando como garçom.
1: Como é que tá aí o dia a dia, hein? O salário que entra é mais ou menos quanto?
2: O salário na área de garçom hoje é 1.621, mais comissão de 10%.
1: E como que fica o dia a dia? O que você tem de conta? Dá pra fechar o mês?
2: Olha, dá bem agarrado, né? Se a gente for pôr tudo na ponta da caneta, né? Hoje em dia a gente fecha um salário de 3 mil e tem uma conta de mais ou menos 3.500 dentro de casa. Então, você tem que fazer um extra, né?
1: Então, não tá fechando a conta com salário?
2: Fecha não.
3: Meu nome é Adilson Lucas de Souza, sou manobrista.
1: O senhor recebe mais ou menos quanto?
3: 1.700 e poucos reais por mês.
1: E os gastos em casa? O senhor é casado, tem família?
3: Tem família, ajuda a minha família e tal.
1: Entra mais ou menos 1.700, sai mais ou menos quanto?
3: Porque eu junto com a minha mãe, a gente fica no caso uns 2.200 pra gente arcar com tudo em casa.
1: Se fosse só o seu salário?
3: Não daria, porque eu junto com ela, ela também é aposentada, né?
1: O que que tem pesado mais no dia a dia? São as contas básicas ou alguma coisa?
3: Conta de luz, conta de água, né? Alimentação. Então você vai somando tudo na ponta da caneta, o que eu ganho...
1: Paga só o essencial.
3: É, sinceridade, não sobra 50 reais pra mim passear, dar um passeio, divertir.
1: O presidente da Associação Brasileira de Profissionais de Educação Financeira, Reinaldo Domingos, explica o que está por trás dessa dificuldade de fazer o salário durar até o fim do mês.
4: O Brasil hoje é praticamente um país de pessoas não alfabetizadas financeiramente. Então, independentemente do profissional trabalhar nesse ou naquele, né, trabalho ou até atividade, é óbvio que quando a gente não sabe lidar com esse recurso, que é meio, que é o dinheiro, e principalmente o crédito, que para todos viram dívidas, o resultado é muito drástico. Temos hoje mais de 83 milhões de brasileiros inadimplentes. Estamos com os nossos pais, avós e bisavós aposentados pelo INSS, que 99% deles dependem hoje de parentes ou têm que continuar trabalhando. As nossas famílias hoje atuais também não estão com reservas financeiras. Então, nós temos hoje uma sociedade extremamente vulnerável, sem contar com a perda do poder de compra de todas estas pessoas. Por isso, não sobra recursos financeiros para guardar. E quando sobra, gasta.
1: Repórter Gustavo Cícero.
5: 7h32. 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
6: Ô, Valdir Barbosa, a carne pode atingir preços recordes até o fim do ano? Explica pra gente. Bom dia.
7: Bom dia. Mesmo com o bloqueio das exportações da carne bovina para a China e União Europeia, a B3 vai sustentando recordes na arroba bovina para outubro e depois para dezembro e janeiro. Mercado indicando festas do fim de ano sem a picanha prometida para boa parte dos brasileiros. As oscilações que aconteceram em agosto foram pequenas quedas pontuais, não uma mudança de tendência. O ciclo do boi, menos animais no mercado, estava previsto desde o ano passado aqui no Brasil, na Austrália e Estados Unidos, maiores produtores mundiais de carne bovina. Os americanos passam pela pior crise da carne nos últimos 70 anos. E os preços para o consumidor atingem marcas históricas em julho e agosto. Por isso, o presidente Donald Trump autorizou a importação de 300 mil toneladas de carne moída. E novas cotas deverão ser liberadas esse mês, favorecendo também o Brasil. Resta saber se a China vai sustentar seu mercado interno sem comprar carne do Brasil. O veto à carne brasileira na Europa traz mais prejuízo financeiro para os produtores do que no volume de exportação, porque a União Europeia, a que mais paga pela arroba bovina, que envolve carnes nobres e de alto valor agregado. Esses cortes são chamados pelos europeus de cota Hilton ou carne Hilton. Sabe por quê? Em 79, numa rodada de negociações no Hotel Hilton, em Tóquio, onde o Brasil esteve presente, foi firmado um acordo de exportação de carnes nobres para

0: Para então, Comunidade Econômica Europeia. Devido ao momento simbólico, deu-se o nome de Cota Hilton. Para se ter uma ideia, de janeiro a julho os europeus pagaram 8.820 dólares por tonelada da carne brasileira, ao passo que a China, Estados Unidos e outros países ficaram com o preço médio em 6.166 dólares. Daí a importância também de exportar para o Japão e Coreia do Sul, que pagam preços altos por cortes nobres. Entretanto, é um mercado em negociação e que pode ser prejudicado pelo veto imposto na União Europeia. Itatiaia Agro, Valdir Barbosa.
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2: 7h35. 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

0: Maia desta segunda-feira, 7 de setembro de 2026, feriado da Independência. Por falar no feriado da Independência, o presidente Lula, em cadeia de rádio e televisão na noite de ontem, afirmou que o Brasil não é nem será colônia de ninguém, em uma referência indireta ao tarifaço imposto pelos Estados Unidos sobre produtos brasileiros.
1: Ontem, em pronunciamento transmitido em cadeia nacional de rádio e televisão, Lula defendeu que o país tem autonomia para decidir sobre desenvolvimento e exploração de recursos naturais.
2: Não podemos baixar a cabeça diante de potências estrangeiras que querem transformar o Brasil novamente em colônia. Não somos colônia e não seremos colônia de ninguém. Um país soberano é aquele capaz de defender seu território, suas fronteiras, seu meio ambiente, suas riquezas e seu povo de quaisquer interesse de estrangeiros. Um país soberano é aquele capaz de criar as oportunidades que o seu povo precisa para conquistar a própria independência. Defendemos o livre comércio. Nenhum governante estrangeiro tem o direito de dizer de quem podemos comprar e para quem podemos vender. Somos um país soberano e nossas decisões pertencem a nós e a mais ninguém.
0: Entre os recursos estratégicos destacados por Lula estão as terras raras e o petróleo da Foz do Amazonas.
2: Mais do que nunca, é preciso lutar pelo que é nosso. Temos a segunda maior reserva de terra rara do mundo e a maior fonte de água doce. No último mês, descobrimos uma nova e rica reserva de petróleo. Nossas riquezas devem servir ao futuro do povo brasileiro. Foi aprovado no Congresso Nacional o marco legal que permitirá o Brasil transformar as enormes reservas de minérios críticos e terras raras em desenvolvimento e riqueza para o povo brasileiro. Recursos naturais que, da mesma forma que o nosso petróleo, devem ser usados para o desenvolvimento de tecnologia de ponta e geração de emprego de qualidade no Brasil.
1: A proposta prevê um fundo garantidor para estimular investimentos e 5 bilhões de reais em crédito tributário para incentivar o processamento de minérios no país.
0: 7:40. A semana começa com os principais candidatos à presidência da República em atos públicos no feriado do Dia da Independência.
1: Em Brasília, o presidente Lula participa das celebrações oficiais. O repórter João Pedro Melo vai acompanhar. E aí, João, bom dia para você. O que você pode cantar pra gente?
3: Fernanda, bom dia a você, bom dia a todos que estão nos acompanhando. Pois é, a gente já está aqui na Esplanada dos Ministérios, onde daqui a pouco o presidente Lula participa dos desfiles de 7 de setembro. O início está previsto para as 9 horas da manhã e o encerramento para as 11 horas. São previstas 30 mil pessoas participando desse evento aqui na Esplanada e, mais uma vez, a expectativa é de que o discurso feito pelo presidente ontem seja também refletido no desfile aqui, né? Soberania, Brasil e também a democracia. Lula também falou ontem sobre terras raras do Brasil, segunda maior reserva do mundo, além da descoberta de uma nova reserva de petróleo. Isso deve estar refletido nos três atos do desfile de hoje. Hoje a gente vai ter então uma parte falando sobre soberania, uma outra parte falando sobre proteção a meninas e mulheres e, por último, a Copa do Mundo Feminina de 2027, que vai ser aqui no Brasil. O encerramento desse desfile será com automóveis e apresentação da Esquadrilha da Fumaça e depois do desfile agora aqui em Brasília, ou aqui em Brasília hoje, o presidente não tem novos compromissos. Vai permanecer o restante do dia no Palácio da Alvorada. Capital Federal, nesse momento, tem sol, temperatura na casa dos 19 graus.
0: 7:41. Obrigado, João Pedro Melo. Agora vamos a São Paulo, onde o senador Flávio Bolsonaro convoca um ato para protestar contra o governo e contra o Supremo Tribunal Federal. Da capital paulista, os detalhes com o repórter Yuri Cavalieri, que está conosco ao vivo. Bom dia, Yuri.
4: Um ótimo dia, você, Eustáquio, a quem nos acompanha. Pois é, Flávio Bolsonaro escolheu a Avenida Paulista, aqui no centro de São Paulo, para realizar o ato da direita bolsonarista neste 7 de setembro. O local, ele foi utilizado na mesma data várias vezes pelo pai de Flávio, o ex-presidente Jair Bolsonaro, em manifestações políticas. Esse ato está previsto para começar às 15h. Anteriormente, estava sendo chamado como É Agora ou Nunca, mas passou a ser convocado de uma outra forma, como Fora Lula, Fora Moraes, depois das revelações da semana passada envolvendo o ministro Alexandre de Moraes e Daniel Vorcaro, dono do Banco Master. Aliados de Flávio avaliam que o caso pode estimular a participação de apoiadores e dar mais força às críticas ao ministro e também ao governo de Lula. Moraes é considerado um dos principais antagonistas do bolsonarismo. A gente lembra que o ministro esteve à frente de processos investigativos investigações que atingiram Jair Bolsonaro e aliados, e ele foi também relator da ação que resultou na condenação e prisão do ex-presidente por tentativa de golpe de Estado. O presidente nacional do PL, o Valdemar Costa Neto, ele afirmou em entrevista à CNN Brasil que o partido espera que as manifestações de hoje ajudem a eliminar qualquer desconfiança do eleitorado conservador sobre Flávio Bolsonaro como nome escolhido pelo pai para essa disputa presidencial. O dirigente também demonstrou preocupação com a possibilidade de mau tempo afetar essa mobilização na Paulista. Isso porque faz muito frio aqui em São Paulo, neste momento céu nublado, 11 graus e a máxima é apenas de 13. Bom, a Itatiaia vai estar na Avenida Paulista à tarde e traremos todos os detalhes do ato ao longo da programação. Eustáquio Ramos e Fernanda Viegas.
1: Obrigada, Yuri Cavalieri. Agora em Belo Horizonte, 15 graus. Vamos falar também do Rio de Janeiro. O candidato Augusto Cury participa de um ato em Copacabana.
5: O candidato à presidência da República, Augusto Cury do Avante, escolheu o dia 7 de setembro para fazer uma caminhada na Praia de Copacabana, zona sul da capital fluminense. A concentração está marcada para as 9 horas da manhã no posto 6, de onde os apoiadores vão seguir pela orla até o posto 5, acompanhados por um mini trio elétrico, um percurso de cerca de

0: quilômetro. Nas redes sociais, o candidato pediu que os eleitores vistam branco e levem uma fita branca amarrada no pulso. Segundo a campanha, a mobilização vai defender uma mensagem de união, pacificação, diálogo e superação da polarização política e deve reforçar temas como fé, família, educação e valores. A caminhada, intitulada de Caminhada da Independência pela equipe do candidato, ganha uma relevância ainda maior para Augusto Cury, que no final do mês de agosto despontou nas pesquisas de intenções de voto, chegando a terceiro lugar. Do Rio de Janeiro, Diana Rogers.
1: 7:44, vamos para um rápido intervalo. Na volta você acompanha. Avião, acidente com o avião da Amazon deixa mortos nos Estados Unidos.
2: Na Ásia, prédio que abrigava estudantes desaba na Índia.
1: No futebol, o Atlético inicia a semana em busca de vaga na semifinal da Sul-Americana.
2: Cruzeiro encosta no G4 após vencer Atlético Paranaense no Mineirão.

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8: Agora às 7h47.
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8: Isabela Gouveia, monitorando a situação do trânsito. Você viu um acidente, Isabela?
10: Isso mesmo, Viegas, tem um acidente na rodovia Fernão Dias, na pista em direção a São Paulo, na altura do quilômetro 490, em Betim, no trecho entre a Fiat e a chegada ao Shopping Partage. A concessionária Motiva Minas SP foi acionada para o local. Ainda não causa grande congestionamento, mas é ponto de atenção para o motorista. Lembrando que no sentido de Belo Horizonte, há um pequeno ponto de congestionamento pouco antes da Fiat. Nesse caso, ainda sem registro sobre ocorrências, o estado de saúde do motociclista ainda não foi informado. 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Direto da Central de Trânsito Itatiaia MIV, repórter Isabela Gouveia.
11: 7h48.
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11: Pelo menos 5 pessoas morrem após uma aeronave de carga da Amazon sair da pista durante o pouso no Aeroporto Internacional de Miami, nos Estados Unidos.
8: Segundo as autoridades, o avião atingiu vários veículos em uma via que contorna o aeroporto e as causas do acidente ainda são investigadas.
11: Na Ásia, pelo menos 6 pessoas morrem e várias ficam feridas após o desabamento de um prédio que abrigava estudantes na capital da Índia, Nova Delhi.
8: Equipes de resgate ainda procuram possíveis sobreviventes entre os escombros.
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11: 7h49, quem chega com tudo é Enio Lima para falar dessa semana de futebol. Temos Atlético no meio de semana com a Copa Sul-Americana, o Coelhão no seu drama na Série B e o Cabuloso só no fim de semana, né, Enio Lima? E ontem, eu bem do Atlético Paranaense, hein? Bom dia para você.
12: Bom dia, Eustáquio. Bom dia, Fernanda.
8: Bom dia.
12: O Cruzeiro que venceu no Mineirão, Atlético Paranaense por 3-1 no Campeonato Brasileiro. E Arthur Jorge amenizou a situação na polêmica da cobrança de pênalti envolvendo Caio Jorge e Matheus Pereira. Bom dia, Emerson Pancieri.
13: Bom dia para você, Enio, para quem acompanha o Jornal da Itatiaia. O Cruzeiro venceu o Atlético Paranaense por 3-1 com gols de Matheus Pereira, Lucas Homero e Caio Jorge. Ainda teve a discussão do Caio Jorge e do Matheus Pereira para saber quem bateria o pênalti. O técnico Arthur Jorge analisou assim a situação.
14: Nós temos numa lista definida, hoje especificamente nessa lista, Matheus Pereira, Caio e Bruno Rodrigues. Dentro disso e aquilo que seja a decisão de baterem o penalti, está tudo certo, estaria tudo errado se fosse um jogador que não constasse essa lista. Para mim, mais uma vez digo, depende sempre como nós queremos ver as coisas. E eu vejo aquilo que possa ser a argumentação de um e outro jogador para bater, ficaria mais preocupado se eles fugissem e não quisessem bater. Isso demonstraria menos caráter do que aquilo de ter dois homens a querer bater. E provavelmente, se perguntássemos aos outros, todos eles diziam presente, eu estou cá para bater e para ajudar o Cruzeiro.
13: Palavras do técnico Arthur Jorge. Com a vitória, Cruzeiro sexto colocado, 42 pontos, e agora no próximo sábado vai enfrentar o Santos na Vila Belmiro às 21h, Enio.
12: Já o Atlético foca nos preparativos para o duelo contra o Santos na quarta-feira pela Copa Sul-Americana. Paula Zeredo.
13: É isso mesmo, bom dia para você que tá ligado com a gente aqui no Jornal da Itatiaia, chegando com um Atlético que treina daqui a pouquinho na cidade do Galo, Galo que teve folga no domingo, volta aos trabalhos hoje no CT em Vespasiano, visando o compromisso de quarta-feira, é o primeiro jogo do mata-mata com o Santos na Vila Belmiro, jogo válido pela Copa Sul-Americana e o Atlético tentando conquistar um bom resultado em São Paulo para depois, semana que vem, trazer a decisão aqui para a Arena MRV. O técnico Barba Domingues, que pode ter duas boas notícias neste trabalho daqui a pouquinho pela manhã na cidade do Galo. Estou falando de Lianco e Maicon. Jogadores estavam entregues ao departamento médico e tudo leva a crer que a partir de hoje já irão treinar normalmente com os demais companheiros e passam então a ser opção para o Barba para este compromisso contra o Santos. Em relação a Tomás Coelho, a proposta do futebol russo chegou do CSKA Moscou, não agradou o Atlético, mas o Galo não descarta ainda receber uma nova investida da equipe russa. Entretanto, os valores que foram revelados de 15 milhões de euros, né, não é um valor correto de proposta nesse momento. O Atlético recebeu uma proposta inferior a este valor e aguarda, quem sabe, por uma outra proposta para poder negociar o Coelho com o futebol russo, mas isso não é uma certeza, até porque o Coelho é hoje o artilheiro do time na temporada e também o melhor garçom, né? Tem o maior número de assistências no time do Atlético. Pra gente fechar, Galo sabe que na quinta-feira, dia 10, terá o sorteio do mando de campo dos jogos contra o Grêmio pela Copa do Brasil. Será às 11 da manhã o sorteio na sede da CBF. Com o Atlético, para o Jornal da Itatiaia, para o repórter Paulo Azeredo.
12: Já o América empresta meia para o futebol árabe. Bom dia, Fabrício Calazans, tá ligado?
15: Tô ligado, deixa comigo. Bom dia pra você, pra quem se liga no Jornal da Itatiaia. O América comunicou ontem o empréstimo do meia Iago ao Al-Fayha, da Arábia Saudita. O América vai receber um valor pelo empréstimo até julho do próximo ano. Valor que não foi revelado. O Iago vai se despedir do América momentaneamente, com um gol marcado em 48 partidas. Quarta-feira, o América recebe a equipe do Náutico às 8:30 no Independência. Felipe Amaral, que vem se recuperando de dores no pubis, e Matias Segovia, que vem se recuperando de lesão ligamentar no joelho esquerdo, iniciaram ontem a transição física e podem reforçar o Coelho.
12: Lembrando que pelo Campeonato Brasileiro agora tem novo líder, o Flamengo venceu o Remo em Belém por 1-0 e chegou a 54 pontos, ultrapassando o Palmeiras, vice-líder com 53, o Palmeiras que ficou no 0-0 com o Botafogo no Engenhão. Fernanda.
8: Obrigada, Enio Lima, com as informações do futebol, agora 7:54, a seguir, crise no Supremo ganha novo capítulo após liberação de relatório sobre Alexandre de Moraes.
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6: Sete e 56, o presidente do Supremo, Edson Fachin, vai ter que decidir se e quando o plenário da corte vai analisar o relatório da Polícia Federal que aponta uma suposta relação entre o ministro Alexandre de Moraes e o ex-banqueiro Daniel Vorcaro. A possibilidade de julgamento surgiu após o ministro André Mendonça liberar ontem um relatório para análise pelo plenário. Fachin também deve definir se uma eventual sessão vai ser aberta ou fechada. Antes de tomar uma decisão, o presidente do STF deve aguardar até sexta-feira, dia 11, as explicações dos ministros André Mendonça e Alexandre de Moraes, além do procurador-geral da República, Paulo Gonet, e do diretor-geral da Polícia Federal, Andrei Rodrigues. 757.
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8: O Dia a Dia da Política Entrevista conversa hoje com o historiador e professor do Departamento de História da UFMG, professor Rodrigo Pato Sá Mota. Olá, professor. Um prazer recebê-lo aqui no nosso estúdio.
9: Prazer é meu. Obrigado pelo convite.
8: Professor, 50 anos de morte de JK. Para as novas gerações, quem foi JK e o que ele representa na política brasileira?
9: Bom, o JK foi um jovem mineiro que terminou como presidente da República, né? Poucos alcançaram isso. E é um personagem muito importante na nossa história pela trajetória dele, né? Tanto como prefeito em BH, depois governador de Minas, depois presidente. Ele teve uma trajetória marcante porque em todos esses cargos ele conduziu processos de modernização administrativa, econômica e sobretudo, né, grandes projetos de infraestrutura e projetos estéticos, né? Projetos arquitetônicos que deixaram marcas fundamentais. Por exemplo, aqui, os belo-horizontinos, o complexo da Pampulha, né? Que foi feito quando ele era prefeito. Como presidente, obviamente, a construção de Brasília, né? Que foi um projeto que ele levou à frente e ele enfrentou muitos obstáculos, né? Para conseguir construir Brasília, né? Então, o JK é um personagem chave da história política brasileira, muito lembrado até hoje, em contraste com vários presidentes que ninguém se lembra, né, que a gente prefere esquecer. O JK é um presidente que deixou uma marca

0: Porque na época a média foi 8% ao ano. Hoje, quando a gente cresce 3% ao ano, né, solta foguete. Então, 5 anos dele foram muito intensos, né, em termos de crescimento econômico, crescimento industrial, instalação da indústria automobilística e culminando com a construção de Brasília.
1: Professor, o senhor menciona, no caso de Belo Horizonte, né, o conjunto da Lagoa da Pampulha, como é que esse conjunto dialoga com Brasília? Nós temos ali a semente de um projeto piloto que vai resultar na experiência de Brasília?
0: Certamente, né, foi uma experiência que inspirou Brasília, porque principalmente na figura do, né, do principal arquiteto, Oscar Niemeyer, a quem ele convidou para fazer, né, o projeto principal da Pampulha, né, o desenho dos grandes empreendimentos, a igreja, o cassino, a casa do baile. Né, então, essa parceria dele com o Niemeyer vai ser reeditada para o pro projeto de Brasília. Então, certamente que foi, né, um piloto. Ele percebeu que o projeto da Pampulha causou muito impacto, né, que deixou uma marca de modernidade, né, muito forte. E aí, seguramente, isso serviu de estímulo para fazer Brasília.
1: Berta Macaron para o Jornal da Itatiaia.
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6: Legal, 8h03, tá no ar o nosso Manhã da Muriaé dessa segunda-feira, dia 7 de setembro, feriadão. Um ótimo feriado para todo mundo que tá acompanhando, que tá sintonizado em 99.5. Você que tá no rádio, você que tá pela internet, você que tá acompanhando a rádio através do aplicativo. Pois é, você que não sabe, ó, pode baixar o aplicativo e ouvir a Rádio Muriaé aí no seu celular conectado na internet, tá? Ótimo dia pra você e, claro, abro o programa de hoje dando um bom dia pro meu companheiro aqui, o Pedro Luiz. Bom dia, Pedro! Bom dia pra você que acompanha o nosso programa em Muriaé. Bom dia pra você que acompanha o Manhã da Muriaé nas cidades aqui vizinhas, né? Ó, Rosário da Limeira, Miraí, Ervalha, São Sebastião da Vargem Alegre, Miradouro. 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Vai me lembrando aí, Pedro, vamos lembrando. Laranjal, Palma, todas essas cidades que eu tô falando, viu, gente? As ondas, Recreio, todas essas cidades chegam o sinal da Rádio Muriaé limpíssimo. É um prazer ter a sua companhia e, claro, que você

0: permita aí que a gente adentre a sua casa, o seu trabalho. Deixa eu dar um bom dia especial então pra você, que assim como nós, também tá na labuta aí nessa segunda, neste feriado. Hoje, dia 7 de setembro.
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Pois é, dia 7 de setembro, hoje o Brasil, ó, está completando 204 anos de independência. Em 7 de setembro de 1882, tá? Vou repetir. 1822, às margens do riacho Ipiranga, Dom Pedro I proclamou a separação política de Portugal. Essa data tão importante, uma das mais importantes do país, né? A gente sabe tão a importância que é por conta dos desfiles, por conta da história. Embora o grito tenha sido em 1822, Portugal só aceitou que o Brasil era um país livre alguns anos depois, em 1825. Essa data é super, né, importante aí na história do nosso país. A gente sabe da importância de Dom Pedro, a gente sabe da importância dele ter programado aí a separação política de Portugal, que até então aí, né, tomava as rédeas do país. Então, parabéns para você que é brasileiro, que tem orgulho, né, dessa nação tão importante, e é bom saber que você também valoriza isso. Daqui a pouquinho, tá? A gente vai trazer as informações do desfile aqui da nossa cidade, tá? Nossos repórteres já estão lá, vão trazer todas as informações, lembrando que vai ter, viu, gente? Muitas cidades aqui da região cancelaram os seus desfiles, mas Muriaé manteve tudo normal dentro da programação, e você vai acompanhar todos os detalhes com os nossos repórteres que estão lá acompanhando, tá bom? Então te convido a ficar ligado em 99.5, aumentar o volume do rádio aí pra você estar junto com a gente, tá certo? 8 horas, 7 minutos, a gente vai aí pros destaques do nosso departamento de jornalismo.

0: 8:08, a nossa prioridade é a informação. Vamos lá com o Franklin Ribeiro, ele que está lá no centro da cidade, aonde acontece o desfile cívico do 7 de setembro, e vai trazer as informações para isso. Não é isso, Franklin? Bom dia.
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2: Bom dia a todos os amigos e amigas da Rádio Muriaé. Bom dia para você, Wagner Melo. Nós estamos aqui acompanhando as movimentações para o desfile de 7 de setembro aqui nas proximidades da Praça João Pedro, no centro de Muriaé. Hoje acordamos com uma manhã chuvosa, mas a previsão é de que o desfile aconteça normalmente. A previsão é que começasse às 8 horas, mas até o momento o pessoal vai chegando por aqui, nada ainda do desfile de fato acontecer. Nós seguimos por aqui acompanhando. Na região nós tivemos algumas cidades que cancelaram o desfile de 7 de setembro por conta das condições climáticas. Estamos aqui sobre uma chuva, né? Nessa manhã de segunda-feira, ainda que fraca, mas a previsão é de que o desfile aconteça normalmente. Já vemos aqui corpo de bombeiros, escoteiros, tiro de guerra, o pessoal vai acabando de chegar, está se preparando aqui, o público ainda que pequeno, mas já vemos a movimentação de algumas pessoas que vieram acompanhar o desfile. Então nós vamos seguir daqui acompanhando e trazendo todos os detalhes para você que está acompanhando a programação do Manhã da Muriaé desta segunda-feira, feriado de

0: 7 de setembro. Eu volto a qualquer momento com mais informações. Aqui das ruas do centro de Muriaé, acompanhando o desfile de 7 de setembro, Franklin Ribeiro na reportagem. Eu volto com você, Wagner.
1: Então tá aí, Franklin Ribeiro, você que tava ouvindo aí, se ligou, né? Não começou ainda, então dá tempo de você que gosta ir lá acompanhar, claro, né, gente? Dentro das possibilidades, que a gente sabe que o tempo não tá aquele tempo legal, bonito, aquele sol, né? Aquela nuvem, sem nuvem, aquele tempo bonito. Mas, se você puder, vai lá prestigiar, é legal, né? É muito importante a gente sempre celebrar esta data. Daqui a pouquinho, o Franklin tá de volta com mais informação. Assim que começar o desfile, já vai entrar novamente com a gente, já tá em contato com ele aqui, ligado, para que ele possa estar trazendo aí as informações desse desfile. E claro, estamos aqui com a gente também o Marcelo Bittencourt, que vai trazer os destaques dele também. Marcelo, bom dia para você.
2: Bom dia. Bom dia, Wagner. Já ia falar Gilson Júnior, olha, desse jeito. Bom dia, Wagner Melo. Bom dia a todos os ouvintes da Rádio Muriaé. Ô Wagner, a gente tem uma notícia, né? Que é as notícias policiais que a gente tem que trazer. E é importante que a nossa polícia na nossa região está sempre fazendo um trabalho excelente. Olha só, dois homens são presos por tráfico de drogas em Divino. Daqui a pouco, Wagner, a gente vai repercutir essa notícia.
1: Pois é, eu falei isso aqui no sábado. Divino está sempre aqui no noticiário.
2: Pois é.
1: Comentei isso aqui no sábado, né? Uma cidade tão bacana, tão encantadora. Eu conheço pessoas de lá. E sempre tá noticiário. Agora eu não sei se tá tendo muito problema lá ou se a polícia lá não tá dando trela pros criminosos.
2: Mas... olha, eu sou mais para acreditar que realmente a polícia de Minas Gerais faz um trabalho excepcional.
1: Pois é. Tá sempre. Sábado teve um destaque lá de Divino também. Obrigado pelas informações. Daqui a pouco você tá de volta.
2: Ok. Tamo aí.
1: Jota de Souza também tá aqui para trazer os destaques do esporte. Ô Jota, quer dizer então que o Campeonato Brasileiro tem um novo líder?
3: Tem um. Antes de eu falar no esporte, eu posso fazer dar uns pitacos sobre
1: esse vídeo? Claro. Aqui?
3: O tempo deu uma firmadinha, tá?
1: Ah, é?
3: Vim lá de fora agora.
1: E só pra vocês saberem, gente, o Jota tá com blusa de moletom.
3: Olha, o tempo deu uma firmada. Tá aquela.
1: Garoa.
3: Em cima, né? Também a informação, acho que tá sendo checada pelo nosso departamento de jornalismo. Vai ser um pouco limitado aí os desfiles, né? Mas o Frank vai trazer todas as informações já já. Estive ontem, Wagner, lá na exposição e fiquei assim chateado.
1: É mesmo?
3: Fiquei muito chateado. Né? A chuva, e não, olha que não foi chuva pesada. Uhum. Né? E senti assim, uma dor no coração ver aqueles barraqueiros lá com dificuldades, né? Sem uma situação para receber lá os fregueses, né? E muitos passavam, às vezes queria até fazer um lanche, mas não tem como você...
1: Tá chovendo, né?
3: Chuva, uhum. Né? Então é uma situação que a gente já tem que pensar para a próxima exposição, né? Porque o tempo agora ficou maluco, né, Wagner? Antigamente não, antigamente você sabia o tempo de chuva, o tempo de sol, frio, calor, hoje não. Hoje tá muito diferente. Então eu passeando ontem na exposição, poxa, eu senti na pele a dificuldade que aquelas pessoas que estavam ali, né, na festa, o movimento não foi muito bom, pelo menos no momento que eu estava lá. E a diretoria do sindicato já tem que tomar algumas providências, né? Porque o clima agora, meu amigo, hein? Não é mais como era antigamente, né? Você não pode fazer previsão de nada mais, né?
1: E o domingo geralmente é um dia de expectativa para venda, né?
3: É ontem.
1: Porque domingo de exposição, vou falar para você, fica completamente lotado o parque de exposição.
3: É verdade, muitos barraqueiros.
2: Sim mesmo.
3: Muitos barraqueiros tiveram que tirar seus produtos, guardar lá dentro, até que melhorasse o tempo, enfim, foi assim, meio triste, né, o Wagner, que nós vimos. Mas, quem sabe, na próxima, né, temos uma estrutura maior para aquelas pessoas que investem para colocar, expor seus produtos e até, né, vender seu lanche, vender seu cachorro quente, né, e outras coisas mais, né. Vamos esperar. Agora, tem que falar as manchetes?
1: Pois é, tem que trazer, ué. Tem que trazer porque uma grande massa tá aguardando aí a notícia.
3: Eu vou ter que falar que o Flamengo é líder com a ajuda do meu Botafogo?
2: Rapaz, que time maravilhoso esse time do Botafogo, gente.
3: O Marcelo disse que ia vir de camisa do
2: Botafogo hoje. Arruma pra mim que eu visto.
3: Arruma não, você.
2: Eu não tenho.
3: Te ajudei, ainda tem que te pagar ainda? Aí não. Não, mas eu vou arrumar uma camisa do Botafogo, vou fazer uma foto ainda, né? Pra pôr lá nas redes. Então você

0: Se bem que você é um flamenguista, assim, né?
1: Eu sou um flamenguista tranquilo, assim, né?
2: Jota, você falou do Flamengo, virou líder, mas eu quero saber também o que, que me interessa bastante é o Nacional. Tem notícia do Nacional?
0: Tem notícia do Nacional, mas vamos primeiro ao Mengão?
2: Vamos lá.
0: O Flamengo ontem, rapaz, o Flamengo teve ajuda, tá, gente?
2: Eu também achei que não foi falta no Léo Ortiz, não. Tava 0-0 o jogo, viu? O
0: Flamengo foi, teve uma ajudazinha, assim, o cara ia ficar cara a cara lá com o Rossi, que não é mais esse goleiraço todo, né? Mas o tal de Samu Lino, né?
2: Jogando muita bola. E provavelmente vai estar na convocação do Ancelotti, hein?
0: De bico de...
1: Possivelmente.
0: É. Recebeu e de bico de chuteira lá Romário e Ronaldo, né? É. Fez aí o gol de vitória do Flamengo, né? Então...
2: Bem... Vamos falar a verdade, né, Jota? Que time massa, né? O Flamengo é muito bom. Sai um jogador, entra outro melhor.
0: Ontem eu vi 90 minutos do Palmeiras, o Flamengo é mais
2: time. Muito mais time. O Léo Jardim vem fazendo um bom trabalho, um time consistente. Tá merecendo.
0: É verdade. O Palmeiras apenas empatou com o Botafogo lá no Nilton Santos, né? E agora perdeu aí o top, né? O topo da tabela para o mais querido do Brasil. É o Flamengo ainda, gente? É, né?
1: É
0: o mais querido.
1: Ainda. Ô, Jota, é interessante destacar também a expulsão, mais uma expulsão do Barbosa, hein?
0: Ah, isso aí, quando começou o jogo, eu falei, meu filho, o Barbosa vai aprontar ele.
2: É ele e o Pulgar, todos dois já entram com cartão amarelo já no início de jogo.
1: É verdade.
0: Hoje, Vitória e Grêmio fecham a 26ª rodada do Brasileirão. É, vamos falar do NAC, então?
2: Já vamos lá.
0: Rapaz, uma boa notícia Nacional, aí, hein? O Nacional mudou lá a estreia, né? Seria aqui, mulher, domingo, 10 horas da manhã. Eu comemorei muito essa mudança de data. Vou falar do NAC, a preparação, né? A intensificação da preparação para o campeonato que começa. Já tá pertinho aí, né? Já estamos no mês, né?
2: Já.
0: Estamos no mês, né?
3: Nacional.
0: É uma estreia que estava prevista para domingo pela manhã. Será segunda à noite, dia 21 de setembro. Que dia que dá aí? Segunda-feira, né, Pedro? Segunda-feira. Às 19h30, bom horário, né? Lá no Soares de Azevedo. O Atletique, rapaz, vamos falar do Atletique um bocado?
2: Claro.
0: O Atletique enfiou 5 no Vila Nova de Goiás, ainda tem chance aí de...
2: E o Vila Nova briga pra subir, hein?
0: É verdade, então o Atletique jogou bola, então vamos trazer aí também algumas informações da Série B do Campeonato Brasileiro. Então a gente volta já. Falando, infelizmente, do novo líder, né? E de toda a rodada do Brasileirão, Wagner.
2: Obrigado, Jota. Obrigado ao Marcelo. Obrigado ao Frank. Tá aí o nosso time de repórteres, sempre repercutindo tudo que acontece em Muriaé e toda a região. O esporte. Notícia. O lugar certo é a Rádio Muriaé. Já que eu tô falando de notícia, vamos lá para as manchetes dos jornais.
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0: Vamos lá, as principais manchetes dos principais portais do país. Olha só, G1, crise no Supremo. Mendonça libera caso Moraes e Vorcaro para o plenário do STF. UOL, PT debate reforma do judiciário para tentar se blindar de crise no STF. Folha de São Paulo, Mendonça libera para plenário o relatório da Polícia Federal que aponta elo de Moraes e Vorcaro. Estado de Minas, caso Master, TRE Minas manda retirar conteúdo que atribui a Nicolas fala sobre Vorcaro. Hoje em dia, Mega Sena acumula e deve pagar prêmio de 70 milhões. O Tempo de Belo Horizonte, Lula diz que Brasil não é colônia e que decisões pertencem ao país e a mais ninguém. O Globo, Apple, deve apresentar iPhone 18 e primeiro dobrável em evento na quarta-feira. Veja, cerco a Moraes e disputa com Lula embalam ato de Flávio Bolsonaro na Avenida Paulista. E para fechar, o R7. Caiado defende penas mais duras, Ministério da Segurança e ensino profissionalizante.
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1: Bom, dia 7 de setembro, tem muitos fatos que marcaram essa data, não só, né, a proclamação da República, mas outros fatos também que a gente traz para você, ó. Em 1822, Dom Pedro I declara o Brasil independente de Portugal, nas margens do Riacho do Ipiranga, em São Paulo. Em 1920, criação da Universidade Federal do Rio de Janeiro, a primeira universidade federal do país, pelo então presidente Epitácio Pessoa. Em 1961, toma posse o presidente brasileiro João Goulart e inicia-se o primeiro regime parlamentarista no país. Em 2016, né, um pouco mais recente, conferência da Apple, onde é apresentado o iPhone 7 e a inovação dos autocultadores sem fios. Em 2022, o Brasil celebra os 200 anos da independência. Esse foram os fatos aí que marcaram e marcam, né? O dia 7 de setembro na história.
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0: Pois é, dia 7 de setembro, feriadão. Quem será, hein, rapaz, que tem o privilégio de fazer aniversário no feriado? Então, todo ano quem faz aniversário no dia 7 de setembro tem motivo duplo pra comemorar, né? Bom, e tem famosos também que fazem aniversário hoje. Bebeto, cantor e compositor brasileiro. Ele nasceu em 1947. Gloria Gaynor, cantora estadunidense. Ela nasceu em 1949. Mois Albert, cantor e compositor, canta demais, hein? Criador do sucesso mundial Feelings. Ele nasceu em 1951. Hoje também é aniversário da Martinália, cantora. Ela nasceu em 1965. E pra quem não sabe, Martinália é filha de quem? Martinho da Vila. Aniversário dela hoje. Parabéns também pra Martinália. E tem mais, ó. Tony Garrido também. Cantor, compositor e ator, vocalista do grupo Cidade Negra. Ele nasceu em 1967. E pra fechar, a Maria Beltrão, jornalista brasileira, nascida em 1971.
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0: Pois é, dia 7 de setembro, convido a você a acompanhar o nosso Manhã da Mulher. A gente vai até o meio-dia. Lembrando, tá, gente? Você que tá, né, achando estranho, cadê o Gilson Júnior? Gilson Júnior tá ali de licença, vai ficar algumas semanas aí fora do ar e a gente tem a responsabilidade e a alegria de estar substituindo esse grande comunicador aqui na Rádio Mulher, tá bom? Então, dados os esclarecimentos aí, acompanhe com a gente, dê aquela moral, mande mensagem pro 98830-1140. Você pode falar lá, ó, se você gosta do desfile, se você acompanha, se você aproveita aí o feriadão para poder descansar, se você aproveita o feriadão para poder estudar, para poder fazer alguma mudança em casa. Tem muita gente, né, que aproveita esses dias livres para mudar móvel de lugar, para fazer uma limpeza no guarda-roupa, para jogar aquelas traias velhas fora. Não é não, Pedro Luiz? Então, um ótimo feriado para você. Peço para que você acompanhe até o meio-dia, esteja junto com a gente. Pode mandar mensagem de texto, mensagem de áudio. Acompanhe também lá nas redes sociais. Fique ligado no site radiomulher.com.br e fique ligado também aí no rádio, que daqui a pouquinho a gente traz as informações do desfile cívico de 7 de setembro, tá certo? 8 horas 24 minutos e a primeira de hoje. Olha só, 1982. Uma música de fé, de celebração. Eu acho que combina perfeitamente pra gente abrir o nosso programa de hoje com ele, Gonzaguinha.

aí pra gente começar em alto astral com uma mensagem, né, gente? Viver. Olha só que legal a letra, ó. Vamos agradecer sempre, né? A gente tem o péssimo costume de sempre estar pedindo e agradecer pouco, né? Eu fiz questão de abrir o nosso Manhã da Mulher com essa letra maravilhosa, esse cantor incrível, que é o grande Gonzaguinha. Sucesso de 1982. Já vai aí pra 44 anos, né? 44 anos aí desse grande lançamento do Gonzaguinha. São 8:28. Daqui a pouquinho a gente traz as primeiras informações de hoje do nosso departamento de jornalismo.

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2: A insuficiência cardíaca é quando o coração não consegue bombear ou receber adequadamente o sangue para suprir as necessidades do nosso organismo. 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
2: 8:31.
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0: vamos lá com o Franklin Ribeiro, vamos saber dele, né? Como é que tá as movimentações lá no centro da cidade, se realmente agora, de fato, já teve início o desfile do 7 de setembro.
1: Wagner, eu volto aqui diretamente da Praça João Pinheiro, no centro de Muriaé, onde agora está aberto oficialmente o desfile de 7 de setembro na cidade. Começando pelas forças de segurança, com as viaturas, os policiais militares. Nós tivemos o hasteamento das bandeiras aqui, feita pelas forças de segurança, juntamente ao prefeito Dr. Marcos Guarino. E após o pronunciamento no palanque, aqui em frente à Praça João Pinheiro, no Grande Hotel Muriaé, começa, nesta manhã de segunda-feira, oficialmente o desfile de 7 de setembro, dia da independência do Brasil, aqui em Muriaé. Eu volto a qualquer instante.
0: Então tá aí, pra você que gosta de acompanhar, ó, teve início. E daqui a pouquinho a gente traz mais detalhes desse desfile tão tradicional e tão legal que é realizado aqui em nossa cidade e também em todo o país. Vamos lá agora, quem tá aqui com a gente no estúdio é o Marcelo Bittencourt, que também traz essa informação lá de Divino. O que aconteceu lá, Marcelo?
2: Então, Wagner, o que aconteceu foi o seguinte: dois homens de 23 e 25 anos foram presos pela Polícia Militar, suspeitos de envolvimento com o tráfico de drogas em Divino. A prisão aconteceu no sábado, na rua Oneida Santos Viletes, no bairro Caixa d'Água. De acordo com a Polícia Militar, os policiais receberam uma denúncia de que havia movimentação de tráfico de drogas no local. Durante o patrulhamento, os militares perceberam um homem entrando em contato com uma residência que era alvo da denúncia. Um dos suspeitos tentou fugir pelos fundos de casa, mas acabou sendo abordado. Com outro homem que estava na rua, os policiais encontraram uma porção de maconha. Durante as buscas na residência, foram encontradas 5 porções e 5 buchas de maconha, 3 papelotes de cocaína, materiais usados para embalar drogas, R$ 330 em dinheiro e uma motocicleta. Os dois homens foram presos em flagrante e levados para a delegacia de plantão da Polícia Civil em Muriaé, junto com todo o material apreendido, Wagner.
0: Pois é, parabéns então à Polícia Militar por esse trabalho realizado lá em Divino. É importante, comentei isso aqui no sábado, é importante esse trabalho de formiguinha. Não pode parar, não pode dar espaço para a bandidagem, porque eles se reorganizam, buscam outras pessoas, outros lugares, e muita gente às vezes fica aí pensando, nossa, mais apreensão? Sim, esse monitoramento, essas prisões tem que ser diárias e ininterruptas, Marcelo.
2: É verdade, Wagner. O

0: E acontece que é o seguinte, a polícia militar nossa aqui da região e é lógico de Minas Gerais, faz um trabalho tão bem feito, um trabalho tão legal, que assim, a gente fica seguro, né? As pessoas têm elogiado muito a nossa cidade, muito a nossa região, as pessoas que vêm de fora, né? E a gente sabe que Muriaé, principalmente feriado, recebe muita visita de pessoas que vêm pra cá, porque gostam daqui e sempre aquele relato, Wagner, puxa vida, aqui é tão bom, eu consigo passear, exatamente, eu consigo passear com a minha família tranquilo.
1: Celular na mão.
0: Exatamente.
1: E tem lugares, cidades, você não pode andar com o celular na mão. E nem com brinco, nem com cordão.
0: Pois nada, é.
1: Uma aliança. Então, assim, é sim um bom trabalho e a gente sabe também outra coisa importante. É que você não ouve falar de corrupção na polícia de Minas.
0: Isso.
1: Não ouve.
0: Pois é.
1: Não ouve. Assim, na história, eu tenho 42 anos, nunca ouvi falar de nada. Assim, com certeza, todas as profissões têm aqueles bons profissionais, uh-huh. outros nem tanto. Mas é uma polícia que a gente pode se orgulhar de que a gente não vê esse tipo de coisa na corporação. Outra coisa importante que eu vi outro dia, quase não tem sequestro em Minas. Repara pra você ver.
0: É verdade.
1: Não tem.
0: É.
1: Essas saídinhas de banco, é muito raro. Eu não me lembro, já tem um tempão aí que eu não noticio e que eu não acompanho esse tipo de notícia. Então assim, parabéns à Polícia Militar de Minas, parabéns aos policiais lá de Divino, né, por mais essa apreensão. E você, que quer saber mais detalhes como esse, acessa onde, Marcelão?
0: É só acessar www.radiomuriaé.com.br.
1: Obrigado pelas informações, daqui a pouquinho você volta?
0: Daqui a pouco tô de volta aí, vai.
1: Obrigado, Marcelo Bittencourt, acompanhe radiomuriaé.com.br, o nosso Instagram, Facebook, ó, lá no Instagram tem o link também pra você acompanhar o grupo de notícias do WhatsApp que a rádio tem, tá? Você entra no grupo e todas as notícias publicadas no site vai direto também pro seu WhatsApp para você ficar sabendo em tempo real. 8 horas 37 minutos, a gente faz uma rápida pausa e na volta a gente volta aí com as primeiras participações de hoje, tá? 988-30-1140. É só você mandar sua participação através de texto, áudio. Fique à vontade para participar.
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3: Vamos falar de esporte, falar de futebol, essa paixão nacional. Jota de Souza tá aqui. Jota, antes de você falar do Flamengo, eu sei que deve ter muita gente lá ansioso pra saber, né, sobre o Mengão. Mas vamos falar do Nacional, que é o nosso time aqui do coração?
4: Eu acho que eu não vou falar do Flamengo, não, cara. Não sei o que aconteceu aqui. Sumiu a notícia do Flamengo. Cadê a notícia do Flamengo, Pedro Luiz? Pedro Luiz é o meu auxiliar de redação. Eu não sei o que o Pedro Luiz arrumou aqui, rapaz. Sumiu a matéria do...
3: Chegou aí todo sorridente hoje, feliz. Você deve ser o Flamengo, com certeza.
4: A classificação ainda tá Palmeiras aqui. Ah, não vou falar do Flamengo, não, bicho. Vai me desculpar, beleza?
3: Vamos lá.
4: Vamos falar do NAC, Marcelo, pô. Wagner Melo. Vai falar do Gilson Júnior, mas é o Wagner Melo que tá aí substituindo o companheiro Gilson Júnior.
3: Isso aí.
4: Tá certo. Ô, Wagner, vamos falar do NAC, que o NAC é Muriaé no profissionalismo, né? O Nacional segue em pré-temporada para a segunda divisão, competição que corresponde à terceira divisão do futebol estadual. Só lembrando, né? O Nacional voltou a disputar o profissional justamente quando inaugurou o novo estádio, parece 2014, né? Aí conseguiu ser segundo e subiu para o módulo 2. Poxa, todos nós, né? Poxa, Nacional agora...
3: Vai chegar.
4: Rapidinho vai voltar aí a primeira divisão, mas infelizmente, né? Não foi bem assim. Agora o time tá novamente se reestruturando, tem uns investidores atuando aí no clube, né? Então a base tá bem, por sinal, disputando bem o sub-20 da primeira divisão, tá inclusive no decagonal final, né? E, então a gente espera que este ano o Nacional, hoje, inclusive, meu Wagner, nesta segunda divisão, o Nacional é o mais tradicional dos participantes. Aí. Depois tem ali o Araxá, o resto tudo é time grego, entendeu? Time que não tem expressão nenhuma no
3: futebol. E é nesses momentos, o Jota, é igualzinho quando a gente tá passando por uma fase ruim, que a gente percebe quem gosta da gente mesmo, né? Então o Nacional vai disputar a segundona, que é a terceira divisão do estado, e é nesse momento que você, que é torcedor do Nacional, que gosta do Nacional, que deve apoiar. Tô errado, Jota?
4: Com certeza. Então, o Nacional segue aí trabalhando sob o comando do Diego Coelho. O elenco ainda não está totalmente definido. Alguns atletas seguem sendo observados pela comissão técnica durante a pré-temporada, enquanto novos jogadores ainda podem chegar até o início da competição. A comissão técnica busca ajustar o grupo e definir, né, as melhores opções para a formação do time ideal que representará o Nacional no campeonato. Como parte da preparação, NAC fará aí um jogo treino na próxima quarta-feira, 19 horas, lá no Soares de Azevedo. O adversário será uma equipe amadora da cidade e mais uma oportunidade, né, para o técnico Diego Coelho observar os jogadores e avaliar o estágio de preparação do elenco. A atividade também deverá servir para dar ritmo de jogo aos atletas e testar diferentes formações antes do início da competição. E uma mudança aí na tabela, tá, Wagner? Uma das principais mudanças na programação do Nacional foi a alteração da data e do horário da estreia na competição. O primeiro jogo, que inicialmente estava marcado para domingo, dia 20, pela manhã, foi transferido para segunda-feira, 21 de setembro, às 19h30, lá no Soares de Azevedo. O adversário será o Santarritense, em

0: partida que marcará o início da caminhada do NAC na competição diante de sua torcida. Outra partida do NAC, como mandante, também sofreu alteração. O confronto contra o Nova Lavras, que estava previsto inicialmente para um domingo pela manhã, foi remarcado para segunda-feira, 5 de outubro, à noite. Até a estreia, a equipe terá mais alguns dias de preparação para finalizar a montagem do elenco e aprimorar aí os aspectos físicos, técnicos e táticos sob o comando aí do Diego Coelho.
1: Lembrando, para você que for acompanhar lá no estádio Soares de Azevedo, essa competição tem uma particularidade, né, Jota? Todos os jogadores da segundona têm que ter abaixo de 23 anos.
0: É isso aí.
1: Então é importante você chegar lá, uma molecada jovem, por conta disso. É uma forma que a federação fez para poder incentivar aí e dar espaço para esses jogadores com menos de 23 anos. Certo, João?
0: Ok. Vamos agora ao Brasileirão, 26ª rodada?
1: Bora.
0: Vamos lá, então, conferindo os resultados. Ô, Pedro, calma aí, o Flamengo, nem cheguei no Flamengo ainda. Vamos começar lá pelo clássico Fluminense-Vasco, né, no sábado. Ê, Vascão, hein? Vascão tá bem na Sul-Americana e na Copa do Brasil, mas no Brasileiro...
1: Rapaz, você tá em três frentes ainda, né, o Vasco, né?
0: Verdade. Então, os resultados aí, Wagner. Bragantino 2, Bahia 3. O Rogério Ceni parece que ele é eterno lá no Bahia, né? Às vezes tá muito mal, mas... o grupo que... Parece que é do grupo do City, né? Que tem lá
1: A SAF, né?
0: Lá no Bahia. Então, o Rogério Ceni parece que é intocável lá, né? Então, ele... Tá bem novamente, hein? O Bahia venceu fora de casa o Bragantino 3-2. O São Paulo fez 2-0 no Atlético Mineiro. No clássico de sábado, Fluminense e Vasco deu Fluminense 1-0. Coritiba perdeu em casa para o Mirassol por 2-1. Cruzeiro fez 3-1 no Atlético Paranaense, mas já era tempo, né? Porque a torcida já tava aí meio pegando no pé da diretoria, também do treinador, o Arthur Jorge. Internacional, esse perdeu o rumo, hein? Perdeu em casa para o Santos por 3-2. Remo 0, Flamengo 1. Flamengo, o Remo fez um jogo assim, equilibrado. De
1: primeiro tempo, pelo menos, né?
0: Então, tem aquele detalhe, né? Quem não faz, às vezes, né? Leva. E o Flamengo tem um timaço, né? O Flamengo, toda hora que pegava na bola, já sabia. Eu acho interessante, ô Wagner, por que Palmeiras e Flamengo estão muito bem? Porque são equipes que já há algum tempo têm as mesmas formações. Mudou
1: a espinha dorsal ali, né?
0: Mudaram muito pouco, né? O Abel tá lá não sei quanto tempo. Tudo bem que o Leonardo Jardim é mais recente, mas a espinha dorsal tá ali.
1: É, eu acho que pra ganhar um brasileiro tem uma coisa essencial, que é você ter elenco.
0: Ah, com certeza.
1: Tem um campeonato longo, o jogador vai machucar, vai ficar suspenso, fica cansado. Então é importante você ter peças de reposição. Os clubes, às vezes, têm 11 jogadores bons, mas não tem banco.
0: Verdade, lá no Mangueirão, né? Lotado, né? O torcida do Flamengo tava grande lá. Então o gol foi do Samu, é o Samu Lino, de bico de chuteira, né? Recebeu lá na entrada da área ali, viu o goleiro e tocou. Inclusive já fala até que ele pode ser aí convocado.
1: Eu acredito que vai estar.
0: Então vamos ver. Lá no Nilton Santos, com a presença do Carlo Ancelotti, Palmeiras, Botafogo 0, Palmeiras também 0. Palmeiras foi melhor nos dois tempos, né? Mas não teve competência na hora de finalizar, né? Então, 0-0. Eu acho que pro Botafogo teve de bom tamanho, hein? Mas de bom tamanho mesmo. Corinthians, que vexame, hein? Corinthians perdeu pro Lanterna do campeonato, Chapecoense dentro da Neoquímica Arena. Corinthians 1, Chapecoense 2. A rodada será fechada hoje lá no Barradão. Teremos às 20 horas Vitória e Grêmio. Vamos dar uma passada na classificação?
1: Vamos lá.
0: É, o G4, primeiro Flamengo, novo líder, agora sim, Pedrão, pai, aí o Mengão, hein? É, o Mengão agora é líder com 54 pontos, segundo Palmeiras, 53, terceiro Atlético Paranaense, 45, em quarto Fluminense, 45. Então, aqueles quatro ali, ainda brigando pro título, né, ô Wagner? Há muito tempo que a gente não vê, assim, tanto time, né, brigando pro título, né? Então, esse ano...
1: O que, na verdade, vai se resumir a Flamengo e Palmeiras.
0: É, com certeza. O Bahia é quinto, com 43 pontos. Agora, vamos àquele grupo que estaria hoje na Copa Sul-Americana. Cruzeiro é sexto, com 42, o Coritiba sétimo, 37. Coritiba parece que depois de muito tempo vai conseguir ficar 2 anos
1: na Série A, né?
0: Verdade. Então, Coritiba sétimo, 37, oitavo Atlético Mineiro, 36, em nono Bragantino, 35, décimo São Paulo, 33, décimo primeiro Corinthians, 32.

0: Depois, já fora da Sul-Americana, 12º Santos, 32, 13º Botafogo, 31. Botafogo tem um jogo atrasado a cumprir contra o Grêmio, 14º Vitória, 29, 15º Grêmio, 28 e 16º Mirassol com 28. E os quatro últimos, Vasco 25, Internacional 25, Remo 23 e Chapecoense, a lanterninha, com 17 pontos.
1: Ô, Jota de Souza, eu tava fazendo uma análise ontem da tabela. Provavelmente a gente vai ter três rebaixados aí dos clubes, né, considerados menores. É o Remo, Chapecoense, o Mirassol, pelo que tá jogando esse ano, deve cair. Ô Jota, e a campanha do...
0: Eu acho que o grande vai ter.
1: E a campanha do Curitiba já deixa transparecer que não vai cair.
0: Verdade.
1: Um grande vai cair, viu?
0: Eu acho.
1: Um grande vai cair. Tá. Não sei se é o Vasco, não sei se é o Santos, não sei se é o Inter, mas um grande tá deixando sinais aí que vai disputar a Série B no ano que vem.
0: Ô Marcelo, tem uma notícia aí do Botafogo aqui que já rodou o Brasil inteiro no fim de semana, hein? O atacante marroquino Hakim Ziyech chega amanhã ao Rio de Janeiro para assinar contrato com o Alvinegro. A informação é do jornalista italiano Fabrizio Romano, no X, antigo Twitter, né? O jogador já se despediu do Wydad Casablanca e embarcou ontem rumo a Amsterdã, onde faria uma escala para depois seguir viagem ao Brasil. Para quem não sabe, o Ziyech tem 33 anos e vai assinar contrato válido até dezembro de 2028. O jogador foi semifinalista da Copa do Mundo com a seleção marroquina em 2022 e tem passagens de destaque por Chelsea e Ajax. Então não é qualquer jogador, né? Então,
1: pois é.
0: Boa sorte aí para o Ziyech, né? Tá chegando aí para reforçar o Botafogo, que precisa realmente, né, de boas peças para não ficar ali muito ameaçado de rebaixamento. Quem tá bem aí, voltou a jogar bola, é o Atlético de São João del Rei, hein? A equipe vinha aí de uma sequência ruim de 3 derrotas consecutivas, mas se recuperou de forma espetacular na última sexta-feira ao aplicar uma goleada histórica por 5-0 sobre Vila Nova, vice-líder da Série B. Não é qualquer um não, hein, o Wagner? Vila Nova, vice-líder do Campeonato Brasileiro da Série B. O Atlético abriu 9 pontos de vantagem em relação à zona de rebaixamento. E está a apenas 4 pontos de distância do Fortaleza, que abre o G6. Então é bom lembrar que na Série B, terminou as rodadas, os dois primeiros sobem. E os outros dois serão conhecidos através de playoffs. Então, do terceiro ao sexto, eles disputarão playoff para se conhecer aí os outros dois.
1: Isso aí é para aumentar a chance, né? De no final do campeonato, ali na reta final, quem tava em sexto, sétimo, já desanimava, né? Já perdia verdade, um pouco
0: verdade,
1: do gás.
0: Verdade. Então o Atlético agora volta a campo amanhã, às 8:30 PM. O clube visitará o Cuiabá lá na Arena Pantanal em um confronto direto para tentar subir ainda mais na tabela. Ok, Wagner, estamos aqui no jornalismo, é feriado, mas nós estamos ao vivo em respeito aí aos nossos milhões de ouvintes, ok?
1: Obrigado pelas informações, tá aí Jota de Souza, que não deixa passar nada do esporte, tá sempre acompanhando o futebol, sempre atento o que acontece nesse mundo que a gente tanto gosta, nesse esporte que a gente tanto ama. 8:53.
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0: Nota de falecimento. Eva Maria e demais familiares comunicam o falecimento de Mauriza Maria Dias, Isa da Branquinha, e convidam para o seu sepultamento hoje às 10 horas, saindo o féretro da Capela Velório Senhor do Bonfim para o cemitério local. Comunicamos o falecimento de Mauriza Maria Dias, Isa da Branquinha.
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6: Essa aqui vai para todos os aniversariantes. Uma música querida para esse dia tão especial. Vamos lá.
7: Feliz aniversário.
8: Legal, legal, pra você que tá fazendo aniversário hoje, tem o privilégio, né, como eu disse, de comemorar mais um ano de vida, mais um início de ciclo no feriado. Então não tem desculpa pra você não fazer um almoço especial ou aquele churrasco pra celebrar, tá? Hoje também é aniversário do Davi e Paula Rodrigues. Abraços da Sandra Beatriz e de todos os familiares. Hoje também é aniversário do José Antônio, Zé do Cão, lá do Belvedere. Abraço dos amigos e familiares. Ontem foi aniversário do senhor João Cruz Reis, 82 anos lá em Mirador. Um abraço pra todo mundo aí de Mirador. Mandar um abraço pro meu amigo Daniel, ele que faz dupla, né? Cristiano Bani e Daniel, é lá de Mirador, grande amigo que eu tenho lá também. Mandar um abraço pro Cazé, mandar um abraço pra toda a galera aí de Mirador, essa cidade que eu tenho um carinho enorme. Os familiares do meu pai são lá de Santo Antônio do Glória. Não é que fica próximo ali, Mirador, pertence a Vieiras, mas fica próximo a Mirador. Então, fui muitas vezes, vou muitas vezes lá em Mirador. Aproveitar e mandar um abraço pra todo mundo lá também, em Santo Antônio do Glória, meus familiares. Um beijo pra você, a família Peixoto, tá? Então, aniversário ontem foi do João Cruz Reis, de 82 anos, em Mirador, tá? Ele recebe os abraços, né, dos filhos Joãozinho, Denis, Denise, Cecília Agostini. Tá sumida a Cecília, hein? Dá um abraço pra ela e todos os familiares. Ontem também foi aniversário da Edvirgem, né? Cláudia Oliveira e Rayane Cláudia Gabriel, que recebe os abraços da Sandra Beatriz e também de todos os familiares. E pra celebrar o aniversariante de hoje, ele também tá de aniversário, Bebeto. Se não me engano, tá comemorando 79 anos e essa música é do ano de 1978. Olha só que beleza. Bom, hein? Logo na sequência tem o Marcelo Bittencourt com as notícias da hora.

0: 9 horas. Mendonça libera casos de Moraes e Vorcaro para o plenário no STF.
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0: É um novo capítulo da crise no Supremo Tribunal Federal. O ministro André Mendonça liberou neste domingo para análise do plenário da corte a investigação envolvendo mensagens trocadas entre o ministro Alexandre Moraes e o ex-banqueiro Daniel Vorcaro. A partir de agora, caberá ao presidente do tribunal, Edson Fachin, definir como o caso será conduzido e se a apuração deverá ser submetida aos demais ministros. Fachin deve aguardar até a próxima sexta-feira, quando termina o prazo concedido para que Mendonça, Moraes, o procurador-geral da República Paulo Gonet e o diretor da Polícia Federal Andrei Rodrigues apresentem informações sobre os fatos que desencadearam a crise nos bastidores do STF. O presidente da corte também vem consultando os colegas antes de definir o formato da análise. O presidente Lula disse em pronunciamento do 7 de setembro transmitido hoje que o Brasil não é e nem será colônia de ninguém e defendeu a soberania nacional em meio às tarifas impostas pelos Estados Unidos e produtos brasileiros. Em rede nacional de rádio e TV, o presidente defendeu o livre comércio e rejeitou interferências estrangeiras nas relações comerciais do país. Disse o presidente, abre aspas, nenhum país estrangeiro tem o direito de dizer de quem podemos comprar e para quem podemos vender. Somos um país soberano e nossas decisões pertencem a nós e a mais ninguém. Fecha aspas.
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0: Os candidatos à presidência da República, Flávio Bolsonaro do PL, Renan Santos do Missão e Romeu Zema do Novo, participam em São Paulo de atos do dia 7 de setembro. As críticas ao ministro Alexandre de Moraes e ao Supremo Tribunal Federal estarão no centro das manifestações. A direita vai se dividir em 3 eventos. A campanha de Flávio convocou apoiadores para irem à Avenida Paulista às 15 horas com o mote Fora Lula e Fora Moraes. Também está prevista a participação do governador de São Paulo e candidato à reeleição Tarcísio de Freitas do Republicanos. Zema também fará uma caminhada na Avenida Paulista às 9h20. Renan Santos estará às 11 horas no Obelisco do Ibirapuera, na Zona Sul, para um protesto contra o STF e os traidores da nação. O sorteio do concurso 3.054 da Mega Sena foi realizado ontem em São Paulo. O prêmio para as apostas que acertassem as 6 dezenas era de 47 milhões e 400 mil. No entanto, ninguém levou a faixa principal e o valor acumulou para 70 milhões. Os números sorteados foram 08, 17, 24, 43, 47 e 58. 78 apostas tiveram 5 acertos e para cada uma o prêmio de R$30.145,38. Já com 4 acertos foram 5.268 apostas ganhadoras e para cada uma R$735,73. 9h05. 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
6: Bom dia para você, meu irmão, que nos acompanha aqui pela Rádio Muriaé. Esse é o nosso programa A Palavra É.
7: Proclamação do Evangelho de Jesus Cristo segundo Lucas. Aconteceu num dia de sábado que Jesus entrou na sinagoga e começou a ensinar. Aí havia um homem cuja mão direita era seca. Os mestres da lei e os fariseus o observavam para verem se Jesus iria curá-lo em dia de sábado e assim encontrarem motivo para acusá-lo. Jesus, porém, conhecendo seus pensamentos, disse ao homem da mão seca: levanta-te e fica aqui no meio. Ele se levantou e ficou de pé. Disse-lhe Jesus: eu vos pergunto, o que é permitido fazer no sábado, o bem ou o mal, salvar uma vida ou deixar que se perca? Então Jesus olhou para todos os que estavam ao seu redor e disse ao homem: estende a tua mão. O homem assim o fez e sua mão ficou curada. Eles ficaram com muita raiva e começaram a discutir entre si sobre o que poderiam fazer contra Jesus. Palavra da salvação. Discutir sobre o que poderiam fazer contra Jesus. Por quê? Porque teria desobedecido uma prática, uma tradição da observância do sábado. Embora eles haviam entendido errado tal observância, Jesus não foi contra o sábado. Pelo contrário, ele legitima o sábado. Embora nós cristãos observamos o domingo, mas o sentido é o mesmo, tá? É o mesmo, guardar um dia para Deus. Só que esse guardar é um guardar que não me isenta das responsabilidades, da caridade. Não é o não fazer nada. Sabemos, né, esse tema é recorrente, volta na nossa discussão. E para nós hoje é o domingo. O que nós podemos fazer no domingo, né? O que pode e não pode? Eu sou adepto ao repouso dominical coletivo de uma sociedade. Não é somente uma

0: pessoa, né? Mas coletivamente, que a comunidade possa parar. Parar mesmo, parar, descansar, repousar, refletir, ouvir a palavra da comunidade religiosa, seja qual for. Por outro lado, sabemos que uma das grandes cidades requer necessidades básicas. Então, eu não sou aquele radical que não pode fazer nada. Pelo contrário, acho que são coisas que são necessárias, né? Eu até sempre digo para vocês, o que é essencial e o que não é essencial. Então, nós, o Espírito Santo, os mercados fecham aos domingos, né? E há um movimento contrário de querer voltar ao estudo, né, econômico, que se perde economicamente, assim por diante. Mas a qualidade de vida, ela não se mensura, às vezes, financeiramente, não é por números. E lógico, tem coisas que não são necessárias funcionar. Por outro lado, eu quero trazer aqui aquilo que deve ser perpetuado e o que não deve ser perpetuado. E também a interpretação de texto, né? Eles interpretaram esse texto do sábado que não podia fazer nada. Jesus vai mostrar para nós que essa interpretação está errada. E por outro lado, coisas que eu tenho que saber deixar, gente. Ah, sempre foi assim, é desta maneira que é feito na vida, a comunidade. Papa Francisco, finado Papa Francisco, na sua primeira exortação apostólica, Evangelho Gáudio, ele traz isso, uma reflexão comunitária. Essa frase, né? Sempre foi assim. Gente, nem sei, mesmo que sempre foi assim, não quer dizer que não possa evoluir, se adaptar, modificar, trazer para o tempo presente, sabe, deixar algumas coisas para trás. Na teologia a gente aprende uma reflexão sobre a palavra tradição. A tradição com T maiúsculo e a tradição com T minúsculo. O que é T minúsculo não é tão essencial, pode ser modificado. O T maiúsculo não, ele permanece. Assim também nós vamos adaptando a nossa realidade, trazendo o evangelho para a nossa vida. Algumas coisas ficaram para trás, outras irão ser modificadas. Permanecidas, assim por diante, mas ter esse discernimento. Jesus é criticado por ter feito uma caridade no dia de sábado, porque uma lei se tornou superior, né? A lei pela lei mata, gente. A lei pela lei mata. Temos que entender a caridade acima de tudo. Vivemos hoje no Brasil essa independência, né? Celebramos hoje. Estamos independentes, né, de Portugal, que seja, mas continuamos dependentes do egoísmo, da corrupção e tantas coisas mais. Temos que entender as nossas leis, legitimá-las, mas que não possam ser maiores do que a caridade. A maior lei é a caridade. Hoje discutimos no Brasil se as rubricas foram observadas ou não, e não o conteúdo do que veio à tona. É muito complicado isso, gente, nosso país. Temos que rezar e rogar para que realmente a justiça aconteça e que o sempre foi assim, porque a lei deve ser dita assim, não pode ser superior ao conteúdo, à caridade, inclusive à justiça. Oremos. Senhor nosso Deus, nesse dia que clamamos e louvamos e conhecemos a independência do nosso país, viemos suplicar a vossa graça por este mesmo, por essa terra, por nós moradores, por nós brasileiros. Venha com a tua graça, com a tua misericórdia, ajudai-nos a praticar a tua palavra sem perder a caridade. Vinde em nosso auxílio. Que Deus abençoe o Pai, Filho e Espírito Santo. Amém. A palavra é permitido. O que é permitido? O que é essencial? Reflitamos sobre isto.
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6: De volta com a informação, 9 horas e 19 minutos. O Franklin Ribeiro está acompanhando o desfile do 7 de setembro e vai trazer mais informações pra gente.
7: Ô Wagner, agora eu volto aqui da Praça João Pinheiro, acompanhando aqui o desfile de 7 de setembro em Muriaé. E olha só, eu tô aqui com o Jackson, um jovem aqui acompanhando mais um desfile de 7 de setembro. Jackson, saiu de casa nessa manhã, chovendo aqui em Muriaé, né? Agora deu uma trégua um pouquinho, mas veio acompanhar o desfile, né? Você falasse um pouquinho.
8: Não, com toda certeza, eu não sou daqui, eu sou de Itaperuna, mas vim pra cá pra ver esse desfile, que tá uma coisa bela, entendeu? Muitas crianças, espero que todo mundo esteja gostando, e tá incrível.
7: É isso aí, o Jacques tá aqui acompanhando, apesar da chuva, a gente já vê agora uma galera aqui ao lado, acompanhando o desfile de 7 de setembro, nesse momento, o grupo de escoteiros aqui, passando em frente ao palco central, aqui em frente ao Grande Hotel Muriaé, e é a cidade de Muriaé celebrando mais um desfile, né, de 7 de setembro, mais um feriado de independência do Brasil, e a gente segue por aqui acompanhando.
6: Obrigado, Franklin, pelas informações. Tá aí, o desfile de 7 de setembro, esse tradicional acontecimento aí no dia 7 de setembro, e você acompanhando in loco. Tá, daqui a pouquinho o Franklin volta com mais informações. São 9 horas e 20 minutos.

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6: Muito bem, de volta aqui com o nosso programa. Que legal, viu, gente? Que legal estar em sua companhia nesse feriadão, tá acompanhando a sua manhã e, claro, você também aí nos dando o privilégio de adentrar a sua casa, o seu trabalho, ao seu carro, ao seu celular, né? Pra quem acompanha também pelo aplicativo. Agora eu quero ouvir você. 988301140. Pode mandar sua mensagem de texto, sua mensagem de áudio. Pode falar pra gente se você gosta do 7 de setembro, se você acompanha o desfile, se você acompanha pela televisão, se você já foi hoje, não vai mais, pode participar com a gente, tá bom? Pode mandar aquele abraço pra quem você gosta e tá longe. Pode mandar aniversariante do dia, né, ô Pedrão? Tem alguém aí fazendo aniversário? Manda pra gente que daqui a pouquinho a gente coloca uma música, manda aquele abraço especial. Mas as participações que a gente recebeu, ó, Aparecida Guedes, deixa eu ouvir, minha amiga.
7: Bom dia, Wagner Melo. Ah, mas eu tô muito feliz com você aí na Rádio Muriaé. Nossa, os dias da gente ficam até mais alegres ouvindo você, Wagner. Você sabe que você é um menino muito maravilhoso aí.
6: Poxa, obrigado.
7: No programa. Gosto demais de você, gosto demais. Gostaria de ouvir você todos os dias. Me deixa mais feliz ouvindo você, Wagner.
6: Ô, minha amiga, obrigado pelas palavras, pelo carinho. Já tinha um tempo que a gente não se falava, hein? Não some, não. Eu já falei com o Pedro uma hora, não vou aparecer de surpresa tomar um café com você. Tá combinado? Um abraço pra você e um ótimo feriado, viu, minha amiga? Continue participando durante aí esses dias que vai ser um prazer receber a sua mensagem, viu? O Braza, rapaz, lá do Belo Monte. Gosta da Seresta, o Braza? Vamos ouvir.
8: Meu amigo Pedro Luiz Wagner Melo, manda um alôzão para todo o povo de Miraí, o Rosemir Miranda Adulto, Marcelo, João Batista, o Batista, a dona Regina, a dona Rosineira, a dona Cláudia, a dona Neuza, a Renato, todo o grupo de amigos e amigos que a Renata comanda. A Milene Rossi, o André Triano, a Linda Almeida de Prado, o Zé Ronaldo e a Bel Milano. Todos meus amigos e amigas lá no Miraí.
6: Obrigado, Braz. Um abraço para todo mundo aí do Belo Monte. Belo Monte na próxima Miraí, não é isso? Então um abraço aí para todo mundo de Miraí, pro pessoal do Belo Monte, pra região aí da zona rural dessa cidade tão importante aqui do nosso entorno, né? Miraí, Muriaé, Patrocínio Muriaé, Laje do Muriaé, nesses nomes todos aí parecidos ou mesclados, né? A Florinda Rezende também tá participando com a gente, ó.
9: Uma semana abençoada,

0: chuvosa para nós, né? Que Deus venha trazer muita paz nos nossos corações com esses dias frescos, né? Bom dia, Wagner, que alegria ter você conosco. Você sabe que você mora no nosso coração. Então que Deus venha te abençoar nessa jornada. É a Florinda, que hoje não sou mais o divisor Franco Suíço, mas sinto o divisório. Então que Deus possa nos abençoar. Seja muito, muito, muito, muito bem-vindo mesmo.
1: Opa, obrigado. Obrigado pelo carinho, viu, minha amiga? Obrigado mesmo. É, agora é um Marão? É isso? Vamos ouvir.
2: Bom dia, Wagner América. É um prazer para estar ouvindo sua voz de novo na rádio. Ô, Wagner, não precisa falar no ar, não, mas pede esses candidatos aí, a deputada federal, estadual de Muriaé aí, senador, para ver se o número chega até a gente.
1: Bacana, é isso mesmo, né? A gente tem que dar atenção aí às nossas necessidades. É isso que a gente espera, né? Dos nossos representantes públicos, não é verdade, meu amigo? Pode ter certeza aí que a gente vai estar acompanhando, trazendo todas as notícias. E você, que escolheu seu deputado estadual, seu deputado federal, seu governador, seu senador, seu presidente, acompanhe o trabalho, viu? Cobre, cobre. Porque é importante não só votar, mas acompanhar o trabalho, porque novamente, daqui 4 anos, a maioria deles estarão de volta aí, tentando o seu voto. Você tá certo, viu, meu amigo? Vamos ouvir também a Maria Alice?
3: Bom dia, Wagner, que é a Maria do Estancorado. Fiquei muito feliz de você ter voltado aí. Tava com muita saudade de ouvir sua voz. Quero abraçar todos os aniversariantes do mês de setembro, principalmente meu neto Gabriel, vai aniversariar dia 10. E todas minhas amigas, a Arlene, a Lúcia lá de Vermelho, hoje estão todo mundo de folga, né? Feriado, chovendo, tem nem como trabalhar, né? Tá bom, fique com Deus aí, um abraço, amigo, saudade, beijo.
1: Opa!
3: Com Deus.
1: Obrigado, viu? Obrigado pelo carinho, um ótimo feriado, muito bom ter a participação de todos vocês. Não nos deixe sozinho aqui no feriado, né, Pedrão? Agora vamos lá, ó, a gente saiu de Miraí, viemos pra Muriaé, pra Zona Rural, agora a gente vai pra onde? Antônio Prado de Minas. Mirim!
4: Oi, Wagner Melo, bom dia. É o Mirim aqui de Antônio Prado de Minas. Estou na escuta. Bom dia, Vagão. Bom trabalho aí. Fiquem com Deus.
1: Gente finíssima, grande Mirim. Ó, acompanha todos os programas, tá, gente? Ele liga o rádio 5 horas da manhã e só desliga o rádio à noite. É um fã da Rádio Muriaé mesmo, é uma pessoa, né, de sorriso fácil. Já esteve aqui com a gente finíssima. Um abraço pra você, Mirim, pra todo mundo aí de Antônio Prado de Minas, aquela região ali, né? Vamos ouvir também a Zilda Maria.
5: Eu sou a Zilda Maria, da Fazenda Grama Capitinga. Hoje eu quero abraçar todos os aniversariantes do mês de setembro, especialmente a minha prima do Virgem Cláudio, que aniversariou ontem. Desejo tudo de bom para ela e que essa data repita por muitos, muitos anos de vida, cheia de saúde, paz, amor e felicidade. Seja feliz, do Virgem, hoje e sempre.
1: Obrigado, Zilda, obrigado, um abraço aí, viu? Pra todo mundo que tá mandando mensagem. O Pedro já tá separando aqui, tá? A nossa produção já tá separando aqui as próximas participações, mas dá tempo de você enviar aí o seu nome, o seu bairro, de onde você tá ouvindo. Quero saber, né, de onde você tá ouvindo a Rádio Mulher. Aproveitar e mandar um abraço pra minha sogra, viu? A Edir, lá em Rosário da Limeira, tá ela e a Zilda acompanhando o nosso programa. Um beijo pra vocês aí, obrigado pelo carinho, tá bom? 9:29.
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14: É

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12: A odontogeriatria é uma área da odontologia com foco no atendimento dos pacientes idosos, considerando fatores da saúde bucal, atuando na prevenção e bem-estar desses pacientes. Algumas doenças bucais, por serem inflamações, podem acabar provocando doenças crônicas pré-existentes, como, por exemplo, doenças cardíacas, diabetes, reumatismo, entre outras. A boca seca é uma queixa comum dos pacientes idosos e podem ser relacionadas a diversas causas. O aumento da quantidade de água ingerida ao longo do dia vai minimizar esse sintoma. A escovação adequada é a forma mais efetiva para manter esses dentes saudáveis e inclui desde a escovação até o uso do fio dental após as refeições. Com o avanço da odontologia, é possível ter uma melhora na saúde bucal dos idosos, dando mais qualidade de vida.
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14: Bom, vamos lá com mais informações. O Marcelo Bittencourt está de volta aqui para trazer, né, todos os detalhes deste acidente que aconteceu ontem. Foi na Silvério Campos, ô Marcelo?
15: É verdade, ô Wagner. Inclusive, olha só, um acidente envolvendo uma motocicleta e um carro, né? Foi registrado na noite de ontem na Avenida Silvério Campos, no bairro Safira, em Muriaé. O motociclista, Wagner, foi socorrido pelo SAMU com escoriações, dores pelo corpo e ferimentos leves. O motorista do veículo não foi localizado no local após o acidente. Essas informações que a gente tem no momento.
14: Pois é, olha só, não foi encontrado em motociclista. O que leva a crer que alguma coisa de errado tinha, né?
15: É, pode ser documentação atrasada.
14: Documentação, domingão, né? Pode ter entrado em alguma rua vicinal ali, que a gente sabe como é que tem muitas ruas ali. Agora, gente, acidente já tem esse nome, já não é à toa. Pode acontecer com qualquer um de nós. O que não pode acontecer é você não ficar no local, não assumir as responsabilidades ou só registrar. Porque muitas vezes a gente fica falando aqui que o motociclista sofreu acidente com carro e moto, a gente tem que entender quem que foi o causador. Pode ter sido a moto, pode ter sido o carro. O que não pode é se furtar daquele fato do que aconteceu ali, né, Marcelo?
15: O Wagner, são vários fatores, né? Se, por exemplo, se o cara tiver, se a pessoa que causou esse acidente, se ele tiver alcoolizado, já é um problema, né? Então, isso aí pode ser um dos motivos da pessoa não ter ficado para poder prestar socorro. E uma coisa, o Wagner, que a gente gosta, que eu gosto muito de falar, porque a gente sabe que tem muita gente, Wagner, andando de carro e de moto sem habilitação. Isso aí tem acontecido demais, né? Andando sem habilitação. Aí, existe um comentário que eu gosto de repetir ele, porque as pessoas precisam ouvir, que é o seguinte: tem gente que fica assim, eles dificultam tanto pra gente tirar a carteira, só que carteira não dirige veículo. Isso é uma afirmação muito incorreta, porque é o seguinte: a pessoa que não passou pelo treinamento teórico e prático, ela não sabe como que ela deve se comportar dentro das vias, entendeu? Aí começa, ultrapassa pelo lado direito, ultrapassa pelo lado esquerdo, ficam fazendo aquele zigue-zague.
14: Não sinaliza para onde vai virar.
15: Exatamente.
14: Porque na autoescola a gente aprende uma coisa que se chama direção defensiva.
15: Exatamente.
14: Mesmo que você esteja certo, é sempre importante você ser cauteloso.
15: Exatamente.
14: Então, se você vai entrar à esquerda, você tá na sua mão, vai entrar à direita, que você tá na sua mão, mas você tá vendo uma moto, um carro que tá mostrando, tá dando sinais que vai entrar, espera um pouquinho.
15: Exatamente.
14: Né? Você não fala, eu vou entrar porque é minha preferência? Não, principalmente nos cruzamentos, né? A gente sabe aquele cruzamento ali onde, no centro da cidade, ali próximo aonde era quatro estações, que vai pra rua ali do Broa.
15: Sim,
14: tem
15: sim.
14: Uma rotatória ali.
15: Uhum.
14: A rotatória é a preferência de quem tá vindo ali daquela casa de frutas ali, do, como é que chama ali? Top Fruit.
15: Top Fruit.
14: Quem tá vindo do Top Fruit ali, que tem preferência pra virar à esquerda e ir em direção ao Broa, certo?
15: Isso.
14: E você tá na rotatória.
15: Isso.
14: Então quem tá vindo do centro tem que parar. Muitas vezes, a pessoa que tá vindo do centro não para.
15: Exatamente.
14: Então você tem que ter a diferença de direção defensiva. Mesmo que você esteja na preferência, tem que ter cuidado.
15: E quando você faz autoescola, você aprende tudo isso.
14: Tudo isso.
15: E isso faz com que o trânsito fique mais seguro. Eu passei por uma situação que eu fiquei muito feliz. Eu tava vindo, eu tava passando ali pela casa de saúde, quem desce ali da BR, pega ali por trás ali para vir aqui pro centro. Quando eu tava atravessando a ponte, ali eu dei a preferência para quem tava vindo de lá, né, da JK.
14: JK.
15: Cara, foi uma coisa muito legal. O cara que vinha de moto, quando ele me viu, ele parou pensando assim, vou dar a preferência para ele. E eu parei também. Entendi. Então isso foi muito legal, porque tipo assim, vai você, não vai você.
14: Gentileza gera gentileza.
15: Mas
14: né?
15: A direção defensiva faz isso.
14: É isso aí. É importante, viu, gente? Então sempre que acontecer um acidente, não saia. A gente não coloca nos textos aqui para você entender em casa que fugiu do local, porque a gente não pode fazer essa afirmação. O que a gente pode dizer, baseado em fatos, é que o motorista não foi encontrado. Agora, por que ele não estava lá, a gente não sabe.
15: É verdade.
14: Certo, Marcelo?
15: Certíssimo.
14: Obrigado pelas informações. Daqui a pouquinho você volta.
15: Daqui a pouco a gente volta trazendo mais notícias.
14: Bom, já que a gente está falando de notícia e informação, vamos lá para o centro da cidade, porque o Franklin tem mais informações. Vamos ouvir.
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17: Volto mais uma vez aqui da Praça João Pinheiro, acompanhando os desfiles de 7 de setembro aqui em Muriaé. Eu tô ao lado aqui do Frederico, do grupo de escoteiros Pio 12, que participou, acabou de desfilar aqui em frente ao Grande Hotel Muriaé. Frederico, mais um ano participando aqui do desfile de 7 de setembro. Apesar da chuva, deu tudo certo, né? Ela deu uma trégua e correu tudo bem.
18: Com certeza, né? A chuva deu uma tréguazinha pra gente nesse momento muito importante, né? De parabenização, de valorização dessa data muito importante, que é a data de 7 de setembro, a data que marca a independência do Brasil, a valorização desse momento mais

0: político, um momento patriótico que a gente precisa mesmo de levar em consideração e aplicar essa ideia às nossas crianças, aos nossos jovens, independente de onde que eles estejam, se estejam no movimento escoteiro, se estejam no movimento dos desbravadores, nas escolas, etc. Essa ideia, ela é muito útil, ela tem que ser valorizada. E graças a Deus a chuva contribuiu para que a gente pudesse fazer isso mais um ano.
1: Tá certo, muito obrigado, parabéns pelo desfile.
0: Muito obrigado.
2: Tá aí, né, o Franklin trazendo as informações, repercutindo tudo que acontece lá no centro com o desfile do 7 de setembro. Gente, quem falou aí foi o Frederico. Eu conheço ele como Fred, ele participa há muitos anos dos escoteiros Pio 12 e é incrível o trabalho dos escoteiros, não só aqui em Muriaé, mas em todo o mundo. Tá, você que tem criança, que tem aí a curiosidade de conhecer, vá lá, se não me engano, é todos os sábados pela manhã. Fica ali próximo ao Olavo Tocha, que é a sede deles. É incrível. As crianças aprendem sobre respeito. As crianças aprendem sobre se virar. As crianças aprendem primeiros socorros. As crianças aprendem quando se perdeu o que que faz. Se tiver no acampamento, como que funciona. Aprende tanta coisa. É incrível o trabalho dos escoteiros. Eu tive o privilégio, quando meu filho era novinho, de levar nos escoteiros. Depois de um tempo, ele ficou um pouco tempo. Não tive tanto tempo mais para levar todos os sábados de manhã, né? Porque é aquele compromisso, né? Tem que levar todo sábado de manhã. Mas foi uma coisa, assim, primordial. Aprende-se respeito, aprende-se sobre 7 de setembro, sobre as datas. Muito legal. Eu quero parabenizar meu amigo Fred, Frederico, ele que conduz, já junto com outras pessoas, não é só ele, lá no grupo Escoteiros Pio 12, que fica todo sábado. Pode chegar lá, tá? É só chegar lá no sábado, não precisa avisar, chega lá, conversa com ele, ele vai fazer lá. Ele vai deixar com que seu filho participe pelo menos uma vez para ver se gosta. Aí depois tem os procedimentos, né? Documento, tem todos os parâmetros para você participar. Mas é muito legal mesmo, eu fiz questão de fazer esse registro aqui no nosso programa. Tá, 9 horas 42 minutos, ó. 988301140, participe com a gente. Vai lá em Rosário da Limeira, mandar um abraço para minha sogra, mandar um abraço também para Ângela, Taelo, Rogério, as meninas todas lá em Rosário da Limeira curtindo o nosso programa. Ângela, um abraço para você, pro Rogério. Tudo de bom aí nessa família tão abençoada. Tá, um beijo pra todos. Vamos lá? Uma rápida pausa, Pedro. Daqui a pouquinho a gente volta com mais participações, pode ser?
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6: O infarto, popularmente conhecido como ataque cardíaco, é o processo de morte ou isquemia de parte do tecido cardíaco, geralmente por uma obstrução da artéria coronária, popularmente a veia entupida. Sintomas como dor no peito, principalmente durante os esforços, queimação nos braços, falta de ar, palidez, suor frio, podem ser sintomas de infarto agudo, devendo procurar imediatamente o hospital para o tratamento precoce. A boa notícia é que o infarto pode ser prevenido. Procure um cardiologista, passe por uma avaliação. Fatores como colesterol em excesso, hipertensão arterial, glicose elevada, o temido diabetes, tabagismo, estresse e até mesmo a depressão devem ser controlados para que o nosso coração trabalhe melhor e seja reduzido o risco de infarto.
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2: Trazendo mais participações, você interagindo com a gente através do 988301140. Vamos lá, ó. Bom dia, Wagner, estamos juntos. É a Sandra Carneiro, um abraço pra você, Sandra. Obrigado pelo carinho e pela participação. Bom dia, Wagner, seja bem-vinda em nossos lares, mesmo que seja através do rádio. É a Marinha Matos, lá da Pedra Alta. Ô, lugar bonito, viu, gente? Sempre faço questão de exaltar. É um dos lugares mais bonitos aqui da região. Fica aos pés do Pico do Itajuru. É uma coisa maravilhosa. Você que não conhece a Pedra Alta, se tiver uma oportunidade, vá lá conhecer. Um abraço especial, então, a todos os moradores lá da Pedra Alta, em Belisário, em especial, a Marinha Matos, tá bom? Obrigado aí pelo carinho. Bom dia, Wagner. É bom demais ligar o rádio e ouvir sua voz. Obrigado. É a Adriana Lima. Que bom que você tá ouvindo, que você tá curtindo aí, viu, minha amiga? Bom dia, Wagner. Pedro Luiz, equipe, ouvintes da rádio. Oduvaldo Rangel, do Macuco. Tô viajando pro Rio pra assistir a vitória do Flusão amanhã pela Libertadores. Aí sim, é isso mesmo, né? Tem que aproveitar sempre que pode. Passando por Leopoldine, sintonizado na 99.5. Bom feriado a todos, principalmente pra você, viu, meu amigo? Aproveite e tomara que você volte aí com a vitória na bagagem, não é isso? Bom dia, Wagner. Segundou a Paty Oliveira e a Solange, lá do bairro São Gotardo. Abraço da minha amiga, pra minha amiga, né, Adriana Lima, do bairro Cardoso de Melo. Paty, um beijo pra você, pra mamãe Solange aí. Obrigado pela moral de sempre, tá? O carinho de sempre, tá bom? Bom dia, Wagner, meu amigo. Pedro Luiz, é a Dora do Safira, gente finíssima. Bom dia, Wagner. Hoje quero abraçar a minha prima Tereza, no bairro Santa Terezinha, Carminha e toda a família. Obrigado, viu? Um abraço aí. Ligadinha na Rádio Mulher, um abraço pra você e para o Wagner Melo. Valeu. Bom dia, Pedro Luiz, Wagner Melo, Marcelo Bittencourt e toda a equipe da emissora. Tenham um bom dia, bom trabalho. É o Josmar Joaquim, esse é gente finíssimo. Josmar, bom feriadão aí, viu, meu amigo? Bom dia, Wagner. Que bom ter de volta você. Deus te abençoe. A Lucineia Aparecida, lá do bairro Cardoso de Melo. Rapaz, que audiência lá no Cardoso de Melo, hein, Pedro Luiz? O bairro inteiro tá curtindo, tá acompanhando. Bom dia, Wagner. Uma semana abençoada pra gente, chuva abençoada pra nós. Estamos aqui ligadinho em você, Fabiana e Maurício. Fabiana, um beijo pra você. Eu imagino como é que tá o tempinho aí. Você já deve estar encapotada já, né? De blusa, de frio, de calça. Um abraço, viu? Bom dia, meu nome é Paulo. Hoje é aniversário do meu sogro. Gostaria de mandar um abraço pra ele. O nome dele é Vanderlei. Sou Cado Cardoso de Melo. Só não colocou o nome, né, Pedrão? Colocou o nome. Então, um abraço aí pro Vanderlei. Parabéns pelo aniversário, o novo ciclo se inicia e Deus continue te abençoando com muita saúde, tá bom? Lembrando, gente, que hoje é feriadão, segunda-feira, tá começando a semana, começando aí, né, chuvosa, mas eu particularmente, vou falar baixinho pra vocês não escutar, eu adoro o tempo assim, tá? Eu gosto demais. Eu acho que é melhor pra gente estar em casa, é melhor pra gente trabalhar, é melhor pra se alimentar, o tempo fresquinho e esse tempo é bom demais pra dormir também, né? Ainda mais hoje no feriado. Quem tiver a oportunidade de tirar aquela soneca depois do almoço, aquele tempinho pra comer um mingau de milho verde, hein, Pedro? Imaginou? Hoje, que delícia que seria? Pois é. Um abraço pra todo mundo aí que mandou mensagem através de texto, tá bom? O Pedro, daqui a pouquinho a gente traz mais participações. A gente vai colocar o seu áudio no ar, é só participar através do 98830-1140. A gente vai fazer uma rápida pausa. Daqui a pouquinho a gente traz aniversário, traz a agenda do dia também, tá? Então tudo isso ainda hoje aqui no Manhã da Muriaé.
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2: Vamos lá para nossa agenda. Para você que tem algum aí evento, né, que tem algum encontro, pode mandar pra gente aqui, tá? 3729-2929. Hoje é a nossa recepção, né, por conta do feriado tá fechada, mas a partir de amanhã você pode mandar mensagem, ó, ligar e passar aí o seu evento na sua comunidade, na sua igreja, tá? Tudo isso a gente faz com o maior carinho aqui pra estar convidando toda a comunidade pra participar, tá? A comunidade católica de São Fernando convidando você pra Santa Missa, dia 13 de setembro, domingo, às 19 horas, tá? Você é nosso convidado especial lá na comunidade católica de São Fernando. A comunidade Santa Rita de Cássia, no bairro Encoberta, convidando você para a celebração da palavra, dia 11 de setembro, 7:30 da noite, tá? Isso aqui é na sexta-feira, não é isso? Dia 13, domingo, sexta-feira, 7:30 da noite, lá na comunidade Santa Rita de Cássia, no bairro Encoberta, celebração da palavra. Toda segunda-feira tem Terço dos Homens em Boa Família, na Igreja São Francisco, a partir das 7:30 da noite. Você também está convidado, né? Principalmente os homens, né? O Terço dos Homens. Você vá lá, participe aí, principalmente a você do distrito de Boa Família. Quem for de fora também pode, né? Mas é porque é mais fácil aí você do próprio distrito. Convite para o Terço Mariano, todas as quintas-feiras, 7:30 da noite, 19:30, no Santuário Diocesano de Nossa Senhora Aparecida, no bairro Porto, tá? Toda quinta, 7:30 da noite, Terço Mariano, no Santuário, lá do bairro Porto. Convite para você do Terço dos Homens e das Famílias. Toda terça-feira, então amanhã tem, às 20 horas, na comunidade São José, no bairro São José. Reforçando, terça-feira, amanhã, 20 horas, na comunidade São José, do bairro São José, Terço dos Homens e das Famílias. Tem aniversariante aí? Manda pra gente que na sequência a gente traz todo mundo que tá soprando as velhinhas hoje.
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momento de celebrar a sua vida, o início de mais um ciclo, os aniversariantes do dia, começando por ele, David e Paula Rodrigues, abraços da Sandra Beatriz e todos os familiares. Hoje também é aniversário do José Antônio, Zé do Cão,

lá no Belvedere. Isso é cachorro, né? Como eles costumam chamar também. Abraço dos familiares e amigos. Ontem foi aniversário do João Cruz Reis, de 82 anos, em Miradouro. Abraço dos filhos Joãozinho, Denis, Denise, Cecília Agostini e familiares. Ontem também foi aniversário da Edvirgem, Cláudia Oliveira e Rayane Cláudia Gabriel. Recebe os abraços da Sandra Beatriz e familiares. E para celebrar os aniversariantes de hoje, olha só que maravilha. Uma das letras mais bonitas do sertanejo, na minha opinião. Clássico do Leandro e Leonardo.

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3: Dez horas. Betis, Minas Gerais é o quarto estado com maior número de processos judiciais.
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3: Minas Gerais é o quarto estado com maior volume de processos contra empresas de apostas online do Brasil, as chamadas BETs. Os dados obtidos pelo jornal Estado de Minas são da empresa especializada em pesquisas judiciais e inteligência jurídica Predictus, em parceria com a rede de notícias BBC, e foram coletados com o auxílio de inteligência.

0: o total de 2025. Novos ataques israelenses ao sul do Líbano já deixaram 11 mortos na madrugada de segunda, sendo dois deles bebês, anunciou a mídia estatal libanesa. A ofensiva acontece apenas em um dia após a escalada que deixou 7 mortos. 9 pessoas morreram em apenas um dos ataques que destruiu um prédio residencial de 3 andares em Kfar Umman, de acordo com a agência NNA. As outras 2 vítimas fatais eram socorristas cujo carro foi alvo das forças israelenses. Devido à escalada de violência neste fim de semana, o presidente do Líbano, Joseph Aoun, pediu aos Estados Unidos e à comunidade internacional que ajudem a frear os ataques de Israel.
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0: Minas Gerais chega às eleições de 2026 com 635.785 eleitores analfabetos, de acordo com o Tribunal Superior Eleitoral. Eles representam 3,89% dos 16 milhões de eleitores mineiros. Em números absolutos, o estado lidera no país à frente da Bahia e de São Paulo. O peso do estado entre os eleitores analfabetos é superior à sua participação no eleitorado nacional. Minas reúne 10,3% de todas as pessoas aptas a votar no país, mas concentra 11,6% dos registrados como analfabetos. Minas Gerais chega às eleições de 2026 com 637.785 eleitores analfabetos, de acordo com o Tribunal Superior Eleitoral. Eles representam 3,89% dos 16,3 milhões de eleitores mineiros. Em números absolutos, o estado lidera no país à frente da Bahia e de São Paulo. 11 alpinistas morreram em uma avalanche no Cáucaso Russo, informou o Ministério de Situações de Emergência nesta segunda-feira. A avalanche, que aconteceu no domingo no desfiladeiro de Bezenji, conhecido por suas montanhas e sua geleira, surpreendeu um grupo de 33 alpinistas, segundo o Ministério. Nas redes sociais, testemunhas publicaram imagens de uma impressionante avalanche de neve no desfiladeiro da região de Kabardino-Balkária. Infelizmente, 11 pessoas morreram e 6 ficaram feridas, informou o Ministério. 10 alpinistas conseguiram descer em segurança, mas o paradeiro de outros 6 ainda é desconhecido. 10h04, notícias da hora, oferecimento Elétrica do Povo, ligando você com a economia. 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
7: Estamos de volta aqui com o nosso Manhã da Muriaé. A gente vai até o meio-dia em sua companhia. Acompanhe, participe com a gente no 98830-1140. Olha só, a gente vai trazer mais participações, mas antes, deixa eu dar um recado importante aqui. Você que perdeu um documento, você que quer entregar um documento, você pode entregar aqui na Rádio Muriaé, tá? Hoje recepção, como eu disse, né? Feriadão, mas a partir de amanhã, deixa aqui na recepção. Eu fico impressionado com a quantidade, né? Esse trabalho tão tradicional que a rádio faz há tantos anos, que ajuda as pessoas, mas é importante você também nos ajudar. Viu lá no Instagram, Facebook, grupo, alguém pedindo aí, perguntando se encontrou um documento? Pede pra vir aqui na Rádio Muriaé, ou pode ligar também no 3729-2929 pra saber se o seu documento que você perdeu está aqui na rádio, tá? Olha só a quantidade de documentos. Tem CPF, tem cartão do SUS, cartão de vacina, carteira de trabalho, cartão de crédito e cartão cidadão, tá? Tudo isso tem aqui na rádio com vários nomes de várias pessoas, tá? Ó, cartão Ipiceng, Unimed, Bradesco, cartão de ônibus, carteiras, bolsas, mochilas, envelopes e pastas, tudo isso tá aqui devidamente cadastrado, né? E você pode, olha aqui, certidão de casamento, nascimento e de óbito, isso mesmo. Tudo isso que as pessoas perderam foram encontrados e estão aqui na recepção, tá? Ó, comprovante de luz, água, exame, cartão de estacionamento, receita médica, tudo isso que as pessoas encontram deixam aqui. Então você pode procurar, tá? É um serviço que a rádio faz gratuitamente, só procurar aqui a recepção a partir de amanhã, né? Sempre de 8 até às 18 horas, não é isso, Pedrão? Com intervalo, sempre lembrando, de meio-dia às 2, tá? Então você pode vir aqui, ou se você encontrou, pode deixar aqui também, tá? Faz essa colaboração aí com as pessoas, que é tão importante, a gente sabe que transtorno que é para tirar novos documentos. Você tem uma ideia? Ó, tem documento de carro, tem CNH, identidade, óculos, bolsas, então tudo isso você pode procurar aqui na recepção da Rádio Muriaé, tá bom? Dito isso, vamos lá para as participações. E a primeira que a gente ouve nesse bloco é a Ana Amaral.
8: Ana Amaral, tudo bem? Tudo prazer joia. Ter você novamente com a gente.

0: toda manhã, né? Espero que você tenha um trabalho abençoado, um feriado. Tocar uma música bem bonita aí pra todos que estão ouvindo. O James lá na Encoberta, a Aparecida lá em Vermelho, passando no São João, pra Sandra lá de... pra todos os meninos da Amigas para Sempre, aí da Nós. E pra todos que estão ouvindo, tá?
1: Tá joia.
0: Fica com Deus, um bom dia e forte abraço.
1: Valeu, minha Beijo. Amiga. Obrigado aí pelo carinho, um abraço, um ótimo feriado. Vamos ouvir a Ana Carmo.
2: Bom dia, Wagner Melo. Coisa boa ouvir tua voz, meu amigo. Nosso menino de ouro. Muito bom.
1: Obrigado.
2: Tô muito feliz de ouvir tua vozinha e ter você novamente no nosso convívio. Deus abençoe o nosso dia, que seja um dia abençoado para todos nós. Tô muito feliz com a tua volta, menino de ouro. Beijão grande no teu coração. Que Deus te abençoe. Beijo,
1: Valeu.
2: Tchau. Fica com Deus.
1: Que felicidade, né, gente? Não tem preço que pague esse carinho, essa admiração, esse reconhecimento. Lembrando a você que tá chegando aqui agora, ó, cadê o Gilson? Gilson tirou um período, tá? De licença, até a primeira semana, até o primeiro final de semana de outubro, nós estaremos aqui te fazendo companhia de 8 ao meio-dia. Depois de outubro, primeira semana ali de outubro, ele tá de volta aqui às manhãs, esse grande comunicador, o dono das manhãs aqui da Rádio Muriaé, tá bom? Então, nesse período, a gente pede pra você tá acompanhando também, a gente tem essa alegria e, o mais importante, a grande responsabilidade de estar aqui assumindo os microfones da Rádio Muriaé na companhia desse grande profissional que é o Pedro Luiz, que me ajuda aqui todos os dias, tá bom? Vamos lá também ouvir a Sandra Tavares.
3: Bom dia, meu amigo Wagner!
1: Ah, ela aí!
3: Meu amigo, que saudade! Tudo bem de você?
1: Tudo jóia!
3: Graças a Deus, espero que sim! Quero mandar um bom dia pra você aí, para todos os nossos ouvintes aí, né? Um bom dia especial para minhas amigas, meus amigos, a Márcia Simão, Marcela Fazendo Baseiro, Dona Graciema, Dona Nina, Marta Helena, Marta Tavares, a Fátima, o Jesus, a Evelyn, patrocínio de Muriaé, Aparecido Santana na Vila Vardiero, a Michele Durão, vou mandar também para Juliana Pinheiro, Joe, Dona Derli, São Antônio, Jameson, ô Jameson, meu amigo, oi Elisângela, ô Wagner, recebi seu recado sábado, mandei aí, mensagem para você. Mas você não deu tempo de ler minha mensagem, meu amigo. Foi bom ter você de volta aí. Seja bem-vindo aí. Ô, meu amigo, um abração. Senti saudade, hein? Tchau, tchau. Feliz abençoado sábado aí. Vou mandar também para Pequeno e o Bal, lá no bairro Raul Velho. Todos que estão ouvindo a programação. Tchau, tchau.
1: Aí, minha amiga Sandra. Eu falei, viu? Vocês viram a audiência do rádio, né? Sábado mandei recado para ela, pedi as amigas para dar o recado. Falou, ó, o Wagner perguntou por você. E tá aí a nossa amiga. Sabe o que eu senti falta que ela não falou hoje, Pedro? Reta Grande. Até falei pra ela quando ela mandava participação com a gente, que eu sou curioso pra saber onde é a Reta Grande. Que ela sempre mandava um abraço. Obrigado, viu, meu amigo? Um ótimo feriado, uma ótima semana pra você aí. Vamos ouvir também o querido Elias da Conceição. Esse é fera.
4: Bom dia, meu irmão. Aqui é o Elias do bairro do Porto. Seja bem-vindo. Fique à vontade, a casa é sua.
1: Legal.
4: Passando aqui para agradecer ao pessoal de Distrito de Vermelho, né? Estivemos na onda com o Futebol Clube do Porto aqui, o nosso professor Gui, e fomos muito bem recebidos, entendeu? Apesar de uma derrota bem expressiva, mas valeu a pena, entendeu? Nosso muito obrigado ao povo aí e que Deus abençoe a todos. Valeu? Alô, Vermelho, um abraço, Elias do bairro do Porto.
1: Valeu, meu amigo, obrigado aí pela participação, é sempre bom, né? Ser muito bem recebido quando a gente vai a algum lugar, né, como você foi lá. Acho incrível, né? Qualquer lugar que você vai em Minas Gerais, a gente é muito bem recebido, sempre tem o convite de um café, né? As pessoas têm esse prazer de ser aí tão cordiais com todos. Vamos ouvir também a Gessi Dias.
5: Bom dia, Rádio Muriaé, bom dia, ouvinte, bom feriado para todos. Sou Gessi da Vila Santa Rita, muito gratificante hoje, né? Ouvindo aí Wagner Melo, né? Que bom. Né? Outro dia até mandei um áudio aí, falei, mas não vi, acho que não foi o ar, não deu tempo, né? Mas hoje ele, nós estamos aí ouvindo, tem certeza, tem muita gente, né?
1: Que bom.
5: É, querendo mandar até uma mensagem, né? Mas talvez, né, é muitos, né? Mais o mais, né? É, um abraço aí para eles, né? Em nome de todos os ouvintes, né, que gostam muito dele.
1: Obrigado, minha amiga. É isso mesmo. Graças a Deus, né, gente? Quando a gente chega no final do programa que tem mensagens, que às vezes não deu pra ir pro ar, a gente tenta, viu? O Pedro Luiz aqui, a produção se desdobra pra poder colocar todas as participações no ar, mas às vezes nem sempre é possível. Então a gente sempre comenta, sempre que você quiser participar, manda um pouquinho mais cedo, né, Pedro? Que aí é mais fácil que ali depois do plantão de polícia, 11h30, já fica meio apertado o nosso horário aqui. Mas mande mensagem, a gente faz questão que você participe, tá bom? A gente ouviu a Gessi, vamos lá pra Estiva? Ouvir a minha amiga Cideli Braga?
6: Tô aqui quietinho em casa, chovendo, tá fresquinho, tá bom demais. Um bom feriado para todos, é a Cideli. Sobre o 7 de setembro, quando meus filhos participavam na escola, todo ano eles iam num desfile aí em Muriaé. Agora já tá tudo crescido, já não participa mais.
1: É.
6: Mas é muito bom esses desfiles.
1: É isso aí, Cideli, muito, muito bom, né? É, e passa rápido, né, minha amiga? Estão todos crescidos já, todos aí, né, trilhando o seu caminho. Ô, gente, você que tem seu filho, seu neto, aproveita, tá? E esse período que eles são pequenininhos, que é uma gracinha, que é aquela fofura, passa rápido, vocês nem imaginam. O meu tá com 12 anos, claro, né? A gente fica muito feliz de ver o desenvolvimento, crescendo, tendo suas opiniões, né, seus gostos. Mas como é gostoso aquela fase, né, da infância, e passa tão rápido, que a gente trabalha tanto, né? A gente às vezes não tem muita oportunidade de acompanhar, mas eu tenho saudade dele pequenininho. Então você que tem seu sobrinho, seu filho, seu neto, aproveite, viu? Sempre que puder, vá ver, né? Acompanhe, que a doçura e a alegria deles é incrível. Obrigado, Cideli, pela participação. Agora é a Carminha, é isso? Vamos ouvir ela.
7: Bom dia, Wagner. Deus abençoe o nosso dia. Hoje Amém. Eu quero abraçar minha prima lá no Santa Terezinha, a Tereza de Jesus, que toda a família abraça, está abraçando ela, tá? E todos meus irmãos aqui do Cardoso de Mello, a Carminha.
1: Valeu, Carminha. Vamos ouvir também a Sandra Aredes.
8: Bom dia, Wagner Mello. Muito bom ouvir você de novo com a gente, hein? É, mando um abraço para todo mundo que tá ouvindo a Rádio Mulher É. Para minha comadre, que é Conceição Freitas, que é sua fã. Oh, e para minha legal. Cunhada Vera Lúcia Aredes, lá no Safira, fazendo aniversário hoje. É a Sandra São João do Glória. Manda um abraço para Fabiano e Maurício também. Tchau, tchau. Feriado abençoado para todos.
1: Valeu, Sandra. Já participaram com a gente, estão ligados. Ouviram com certeza aí o seu recado também, tá bom, minha amiga? Tava sumida, hein? Saudade, tá? Vamos ouvir também, vamos trazer também as mensagens de texto aqui. Olha só. Oi, Wagner, bom dia. Sou a Pamela Braga de Freitas, aqui do Sossego, Estrada de Muriaé, Miraí. Mando um abraço aqui pros meus pais, Joaquim e Cecília, e pra todos que estão ligados na Rádio Muriaé. Obrigado, viu, Pamela? Um abraço aí pra todo mundo, pros seus pais. Que bom, né? Que prazer quando a gente vê as pessoas mandando mensagem. E tem o privilégio de ter o papai e a mamãe vivos e aí no nosso convívio, né? Então é muito gratificante mesmo. Mandar um abraço aí pra todos dessa região. A gente já falou, né? Lá no Belo Monte, fica na região de Miraí também. E é sempre importante, viu, gente? Cuidado com essas estradas, principalmente na Muriaé Miraí. Choveu, não tem acostamento, a pista fica escorregadia. Cautela! Cautela! Não adianta correria, desespero para fazer ultrapassagem. Você num trecho desse aí de 30 quilômetros daqui em Miraí, Muriaé Miraí, você numa correria danada, fazendo esse corre danado aí, você economiza 5 minutos. Não tem mais espaço para você economizar mais do que isso com correria e ultrapassagem. Você não vai conseguir tirar 15 minutos, 30 em 15, não tira. Então tenha cuidado, viu? A gente não quer noticiar aqui. Quando a gente passa o final de semana inteiro sem noticiar acidente, a gente fica tão feliz aqui. Então cautela, não só lá, né? Na BR-316, na BR-356, cuidado, cuidado. E se você tiver com alguém, com a sua família, aí que você tem que ter mais cuidado ainda. E você não tá responsável só por você. Você tá responsável pela sua esposa, pelo seu filho, por um amigo, por um familiar. Cuidado nas estradas, principalmente quando tá chovendo. E fique atento, porque às vezes a gente toma cuidado e infelizmente a gente tem pessoas que não tomam cuidado. Então fique atento para você aí não ser surpreendido no acidente. Bom dia, amigos. Sou a Sandra Beatriz de Cardoso de Melo. Abraço, sobrinho David Rodrigues, que hoje está fazendo aniversário. E manda um alô para Adriana Lima, a Fátima Santos e a sogra, a dona Eunice. Obrigado, viu, pela participação, viu, Sandra? Bom dia, Wagner. Uma ótima semana abençoada para nós. Chuva abençoada, é uma delícia. Um abraço aí da Fabiana Maurício. É frio nos Alpes de São João do Glória. Ela tá falando aqui, você falou em mingau de milho verde. Ela tá dizendo que é, menino, você só pensa em comida. Não, é. Não, um tempo desse aí, né? Nada mais, não tem nada que não combine mais com isso. Não é verdade, minha amiga? Um abraço. Bom dia, Wagner. Minha mãe, Maria Aparecida, está muito feliz e eu também pela sua volta. Seja bem-vindo. Obrigado. É a Rosilene lá do bairro Cardoso de Melo. Que legal, né, gente? Ó, traga ela aqui uma hora pra gente se conhecer, tá bom? Me dá um abraço nela. Bom dia, Stephanie Ribeiro, do bairro Santana. Uma ótima semana pra nós. Amém. Pra você também e pra toda a família. Oi, Pedro. Bom dia, Wagner. Deus abençoe. O programa está muito bom. É a Gracinha Pereira. Gente finíssima. Lá do Pirapanema. Imagina, hein? Como é que deve estar o Pirapanema hoje, hein, Pedro? Ah, o pessoal lá deve estar tirando os edredons. Os edredons do guarda-roupa, não é isso, minha amiga? Um abraço pra todo mundo aí participando. 10 horas, 21 minutos. Daqui a pouquinho tem mais notícias de Muriaé região. Você acompanha tudo aqui na 99.5 e, claro, no site radiomuriaé.com.br. Você que ainda não segue o Instagram, vai lá no Instagram Rádio Muriaé. Só você escrever, você vai encontrar lá a nossa página. Siga pra você ficar muito bem informado. Daqui a pouquinho tem música também, tá? Então continue aí nos acompanhando, tá bom?
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6: Bom, a gente tá de volta aqui. Deixa eu mandar um abraço pra Maria, né, do lá do Santa Rosa, em Rosário da Limeira. Gente finíssima. Ela que é viúva, né, do falecido Sininho. Outro dia teve lá na minha casa. Um prazer recebê-la lá e tá ouvindo, fez questão de mandar mensagem. Que Maria, um beijo pra você, pros filhos, pra todo mundo aí. Obrigado pelo carinho de sempre, tá? Mandar um abraço também pra dona Zezé. A Zezé

Eu, Pedro Luiz, do Wilson, também tá me ouvindo, uma pessoa maravilhosa, pensa numa pessoa de coração gigante. Então, Dona Zezé, um beijo pra você e pra Maria. Olha só, 10 horas 26 minutos, vamos ouvir mais uma, gente? Ele que tá fazendo aniversário hoje, tá comemorando aí 75 anos, que é o Morris Albert. Ele que lançou aí um sucesso, um dos maiores sucessos internacionais, chama-se Feelings. E pra você que não sabe, uma curiosidade, o Morris Albert, ele é brasileiro. O nome dele verdadeiro é Maurício Alberto Kaiserman. Ele, que é um renomado cantor e compositor brasileiro, nasceu em São Paulo no dia 7 de setembro de 1951. Hoje, mora na Itália e ele gravou, né, compôs e gravou Feelings, que foi um sucesso mundial. Inclusive, o Jota me falou em off aqui que grandes cantores regravaram essa música, inclusive o Frank Sinatra. Então, vamos ouvir aí, vamos recordar, antes do nosso noticiário, eu ouvi mais uma com o Morris Albert, ele que faz aniversário hoje, está comemorando 75 anos. Olha que coisa mais linda!

aniversariante do dia, Morris Albert, que na verdade se chama Maurício, viu, gente? Isso era um costume da época, né? Lá do finalzinho dos anos 70, início dos anos 80, muitos cantores que cantavam, né? Que eram do Brasil e cantavam em inglês e tinham o nome em inglês, inclusive o Christian. Do Christian Hall foi um desses cantores que também tinha um nome artístico e cantava música inglesa. São 10 horas e 31 minutos. A gente traz mais um destaque aqui do nosso departamento de jornalismo.

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4: Vamos lá, dia 7 de setembro, feriadão, e hoje é o último dia da Expo de Muriaé. Tem programação hoje então, Marcelo?
5: É isso aí, Wagner. Olha só, a 69ª Expo de Muriaé chega ao último dia, né? Feriado da Independência do Brasil, com uma programação, Wagner, voltada para toda a família no Parque de Exposições. Durante o feriado, o público ainda pode aproveitar as atrações da exposição, incluindo os pavilhões de peixes e da agricultura familiar, exposição de animais, Vila Pet, Vila Gastronômica, Feira de Negócios e o Parque de Diversões. A programação musical também continua nessa segunda-feira com apresentações gratuitas em dois espaços no Parque de Exposições. Olha só, no Parque Pop, no Palco Pop, né? A programação começa às 15 com Romário e Maiara. Às 18 horas será a vez da cantora Carol Pereira. Já na Vila Gastronômica, no Tattersall, né? O público poderá acompanhar a banda Marofage às 15 horas e também Melhor de Três vai tocar às 18 horas.
4: Então tem bastante programação hoje?
5: Tem, hoje tá, o pessoal pode ir.
4: Tomara
5: lá.
4: Que a chuva deu uma amenizada aí pra dar um público legal, né?
5: Aliás, eu queria até mandar um abraço pro pessoal do Melhor de Três, um abraço pro Rodrigão, gente boa, amigo, parceirão.
4: Rodrigo de Paula, né?
5: Ele
4: Rodrigo
5: mesmo, Paula. Isso. Rodrigo de Paula. Olha só, a 69ª Exposição de Muriaé, Wagner, ela é realizada pelo Sindicato Rural e parceiros e encerra nessa segunda-feira uma programação que reuniu tradição, agronegócio, negócios, gastronomia, música, entretenimento ao longo do feriado prolongado. Ô Wagner, aproveitar o espaço para falar que eu e o Franklin, nós tivemos sábado, né? Nós fomos lá na...
4: O Tattersall.
5: Peraí. Hoje é segunda, é isso mesmo, sábado. Nós estivemos lá e fomos no Front Beer, né? Curtir os shows lá, fomos muito bem recebidos pelo Marcelão do Front Beer e também recebidos pelo Marco Aurélio Mé. A gente deu uma palhinha lá, conversamos, batemos um papo sobre o evento que está sendo maravilhoso, né? As bandas que estão participando, as bandas locais, estão realmente dando um grande show. Né? E eu queria aproveitar e mandar um abraço também pro pessoal do Front Beer, que agora tem a banda, o show que toda semana tem lá no Front Beer, que o pessoal fala do Palco Livre, se tornou Banda Palco Livre. Né? Então,
4: rock gente, Livre, não?
5: É Banda Rock Livre. Livre, isso mesmo. E aí a gente teve assim, a oportunidade de ver Marcelo, Fabiano, né? O Rodolfo lá de Palmas, né? Palmas não, o Rodolfo eu acho que é de Cisneiros, né? O Rodolfo é o vocalista, né? Da banda e tal, e foi muito gratificante estar lá prestigiando essa turma que é daqui da região e que faz um som maravilhoso. Vai.
4: Isso aí, é sempre importante valorizar as pratas da casa. Claro que todo mundo, né? Durante aí os últimos dias, últimas semanas, comentou muito sobre a falta de shows nacionais. É um direito? É bom dar a sua opinião? Sim, claro, eu também queria um show nacional, mas, né, mesmo que tivesse shows nacionais, teriam os shows locais aqui, porque é padrão, é tradicional, e na falta de shows nacionais, a gente tem que privilegiar esse pessoal aí, que faz tanto com tão pouco, que hoje em dia nada é fácil. O microfone que esses músicos têm aí para poder se apresentar é R$2.000, gente, R$2.000, R$2.500. Um violão bom, Não tô falando de entrada e nem o final. Um violão bom hoje é em torno de R$1.000, R$1.500, R$800. Então, assim, esses caras fazem muito com pouco. É, e preciso de valorização, né? Porque às vezes esses caras trocam aí com os cachês de R$400, R$300 por um equipamento que eles têm aí do investimento de 5, 10 mil. Você também é músico, sabe disso que eu tô falando. Então, parabéns a esses artistas aí que estão, né, da sua forma, contribuindo para brilhantar a 69ª exposição de Muriel.
5: É isso aí, vai.
4: Fechou?
5: Fechou.
4: Obrigado pelas informações. Você que ficou aí, né, quer saber, não pegou toda a notícia, tá lá no nosso site, radiomurié.com.br. São 10 horas 37 minutos. Saindo aqui do estúdio, vamos pra onde, Pedro? Lá pra Praça João Pinheiro.

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1: Vamos lá conversar com o Franklin, ele tem informações, acredito que já esteja aí no final do desfile, não é isso, ô Franklin?
2: Wagner, volto com você aqui da Praça João Pinheiro, onde agora há pouco tivemos o encerramento de mais uma edição do desfile de 7 de setembro. Lembro que algumas instituições acabaram não participando este ano, elas que estavam na programação, mas cancelaram a participação de última hora, muito por conta do mau tempo. Acordamos hoje em Muriaé debaixo de chuva. Nesse momento tivemos uma trégua, já falamos ao longo da programação, mas por uma questão de segurança, saúde dessas crianças, acabaram por não participar. Mas ainda assim tivemos aqui tiro de guerra, força de segurança, motoclube, grupo de escoteiros. Foi, apesar desse clima dessa segunda-feira, um belo desfile, mantendo a tradição aqui pelas ruas do centro de Muriaé. Agora há pouquinho tivemos um encerramento oficial, foi feita uma entrega também ao Corpo de Bombeiros de um drone pela Prefeitura, que vai muito ajudar também nos trabalhos do Corpo de Bombeiros nas ocorrências, né, em todos os seus trabalhos em Muriaé e região. Um fechamento, né, um ato aqui fechando esse desfile de 7 de setembro. Nós acompanhamos, estivemos aqui, nesse momento o público já vai se dispersando, o palco também já foi esvaziado e nós voltamos ao longo da nossa programação com mais informações, também no site radiomuriaé.com.br. Eu estive aqui junto com a Carol Salles, o Bruno Santiago, acompanhando pela Rádio Muriaé mais uma edição do desfile de 7 de setembro. Eu volto com você aí no estúdio, aqui do centro de Muriaé, na reportagem Franklin Ribeiro.
1: Obrigado pelas informações, parabéns aí a toda a equipe, né, Franklin, Bruno, a Carol, obrigado aí, né, por esse trabalho incrível que vocês fizeram e fazem, né? O nosso departamento de jornalismo aí sempre é pautado pelo respeito, pela informação exata, pela responsabilidade das informações. Tem muita gente na pressa de dar a notícia, às vezes atropelam aí as informações, mas a rádio sempre teve, né, como tradição a credibilidade da informação. Talvez, né, muitas vezes tem pessoas aí que publicam um pouquinho na frente, mas a rádio não, sempre veio com a matéria completa, com informações adicionais e, claro, a veracidade dos fatos. É por isso que há tanto tempo é referência aqui em Muriaé e toda a região. E a cada ano se renova, né? Os ciclos vão se renovando, as pessoas, o setor, a rádio. Então essa credibilidade da Rádio Muriaé é sempre necessário valorizá-la pela importância e pela credibilidade. Tá tanto no site, quanto nas nossas redes sociais, no grupo de WhatsApp e quanto aqui na 99.5 Rádio Muriaé. Parabéns aí a toda a equipe de jornalismo por essa bela cobertura do 7 de setembro, feriadão, e fizemos questão de estar aqui te fazendo companhia e te informando. Fechou? 10 horas 41 minutos. Continue participando. 98830-1140.
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0: lá com mais participações, quero ouvir você, saber como é que tá sendo o seu feriado, saber como é que vai ser, sabe o quê? O seu almoço, rapaz, já tá preparando, tá quase na hora, hein? Lá em casa, meu filho, se 11 anos não tiver o almoço, meu pai já começa a ficar ansioso, anda pro lado, anda pro outro. Não sei vocês se você almoça 11 horas em Porto, mas lá em casa é. Vamos lá com mais participações, é Elizabeth.
1: Dia, eu sou Elizabeth de Eugenópolis. Eu queria oferecer um hino para Ivete, para Cidinha, para Betisa, para Elisa, para Edgar. Nós somos daqui de Eugenópolis, nós estamos abraçando a Ivete que está completando o aniversário. A Ivete e a Cidinha, nesse mês de setembro. Obrigado.
0: Tá joia, meu amigo. Um abraço para todo mundo de Eugenópolis, né? Vou mandar um abraço então, já que eu tô falando de Eugenópolis, nossa amiga participou. Vou mandar um abraço para Aline Miranda. Ela que é enfermeira, né, e trabalha em Patrocínio Mulher, é minha amiga, gosto muito dela, um abraço pra ela, pro esposo, pra toda a família em Eugenópolis. Quem conhecer a Aline aí, ó, fala com ela aí, ó, se ela não estiver ouvindo rádio, o Wagner, ela é da Rádio Mulher, mandou um abraço pra você, tá bom? Vamos ouvir também a Adriana?
2: Bom dia, Wagner Melo, bom dia, Pedro Luiz, bom dia a todos os ouvintes da Rádio Mulher. É, Wagner Melo, hoje o tempinho tá top, né? Feriadão, 7 de setembro. Mandar um alô pro Vicente André, do Bico Doce, meu esposo. E você poder tocar. Toca Amado Batista, secretária. Felicito para todos os ouvintes da Rádio Mulher e para todos que gostam dessa música.
0: Valeu, meu amigo. Um abraço para você, para todo mundo aí. Ótimo feriado. Obrigado pela sua participação. Olha que fofura, gente. Vamos ouvir o Ed Carlos?
3: Bom dia, Wagner Melo. Meu nome é Ed Carlos e eu moro na comunidade de Alto Criciúma, Pinhotiba. Eu gosto muito de você. Gostaria que você mandasse um alô pra mim e pros meus pais, Cristiane e Carlos.
0: Que legal, gente. Que legal, né? Como eu fico feliz de ver as crianças ouvindo rádio, participando. É a geração, né, que vai se renovando, né? Vocês viram que fofura? De casa, um beijo pra você, pro papai, pra mamãe, pra todo mundo aí da região de Pinhotiba. Olha onde a Rádio Mulher tá chegando, hein, gente? Com esse novo sinal, eu fico impressionado do poder, esse canhão de audiência que a Rádio Mulher agora chegando a tantos locais. Outro dia eu tava conversando com o Paulinho aqui em off, e ele falando que foi, acho que foi pro Rio, né? E aí até lá, depois de Teresópolis, tava pegando a Rádio Mulher. É incrível a audiência. E o canhão de audiência, o canhão, né, de potência que a Rádio Mulher tá agora. Um beijo pra você, de casa, ó. Ótimo feriadão, viu? Aproveite que hoje não tem aula. Aproveite aí o seu feriadão e brinque bastante, fica com a família, aproveite, tá bom? Vamos ouvir também a Aide.
4: Ei, Wagner, bom dia. Quem tá falando aqui é a Aide do Baixo São Pedro. Aqui mandar um abraço pra minha sobrinha, né? Tá aí lá da Alemanha, Sandra. Opa! A dela, né? Tá a Célia, Regina, Sandrinha, Sônia, Beto, todos os meus sobrinhos. Tem um abração também para minha mãe lá no Baixo São José. Um abraço toda a rádio. Pra Maria Domingos também, que tá te ouvindo aqui no São Pedro. E um bom feriado para você, tá? Para vocês aí da rádio, pro Pedro. Fica com Deus. Tchau.
0: Valeu, minha amiga. Do Baixo São Pedro. Valeu. Obrigado mesmo a todo mundo aí do Baixo São Pedro. Especialmente a você e sua família. Maria José, chegou a hora dela.
5: A Maria José de Belisário participando novamente. Estou aqui ligadinha, com esse friozinho. Que bom, né? Ficar aí ouvindo esse seu programa, que é maravilhoso, né? Pra gente aqui. Que Deus abençoe nosso dia, nossa semana, né? Deus abençoe a todos que estão me escutando, né? Passa pra mim aí, se for possível, Eduardo Costa. Eu duvido que você não me ame, eu duvido. E eu ofereço pra todos que estão ligadinha na escuta. Inclusivamente pra você. Bom dia, Deus abençoe a todos.
0: Obrigado, um abraço pra todo mundo de Belisário. Eu imagino, ela falou desse friozinho, eu sempre falei aqui na rádio, né, gente? Eu sei que muitos idosos não gostam por causa das questões de saúde. Eu sou do frio, gente, eu adoro frio. Gosto mesmo, acho que é melhor pra gente dormir, pra gente descansar, né, pra gente se alimentar. Eu gosto do frio, eu não gosto de calor. Eu sou muito calorento e no calor sofro demais da conta. Então eu sou chegado no frio, então esse tempinho pra mim tá perfeito. Feriadão é ruim pra quem gosta de sair, né? Quem gosta de passear, uma cachoeira, um futebol, né? É sempre bom também estar com o tempo limpo, solarado, mas eu gosto desse tempinho, né não, Pedro? Pra quem curte. Vamos ouvir também a Maria Helena?
6: Sou aqui a Maria Helena. O dia hoje amanheceu muito bonito, apesar da chuva, sabe por quê? Porque você tá aí na rádio, gente, que saudade fazendo a programação, muito bom. Ótimo feriado pra você, pra todos os ouvintes. Um abração aqui da minha mãe, do meu esposo. E uma semana aí muito abençoada para você e para todos. Beijão lá para as meninas do Mulheres Virtuosas e Homens de Fé e Amigos para Sempre. Fica com Deus, Wagner.
0: Obrigado pelo carinho de sempre, viu? Maria Helena estava aqui desde o início, desde que a gente começou no rádio, uma pessoa que sempre nutriu um carinho muito grande pelo nosso trabalho. Eu sempre falo pelo nosso, né, gente? Eu sempre falo pelo plural, porque a gente tem que sempre valorizar o trabalho de todos, né? A gente só tá na ponta dos microfones aqui, mas quando a gente tá pro ar, tem uma equipe que trabalha para que isso chegue aqui, né? E começa lá da recepção até na manutenção. Né, são todos que participam, a recepção, o pessoal do comercial, a produção, né, o pessoal das redes sociais, o jornalismo, né, como eu disse, a manutenção. Então é sempre importante a gente estar valorizando toda a equipe, né, não sou eu, somos nós, né, e é muito importante saber esse carinho, esse reconhecimento de todos vocês, tá bom? Um beijo pra você, pra mamãe Mauro Brandão, pro marido e pra todo mundo aí, tá? Vamos ouvir também a Maria Aparecida Francisco, ela que é lá do Vermelho.
7: Bom dia, seja bem-vinda de novo aí no programa. Bom trabalho para vocês e um bom feriado para nós. Fica com Deus aí, garoto.
0: Valeu, minha amiga. Tem algumas mensagens aqui também, de texto. Vamos trazer elas aqui, ó. Bom dia, meus amigos da minha querida Rádio Murié. É a Lidinha lá do Pirapanema, ó. Todos os distritos estão ligados com a gente aqui, hein? Muito bom receber aí a mensagem, o carinho de todos vocês. Bom dia, Pedro e todos da equipe. Um abençoado dia. É o Nelson Pereira Rosa, lá da rua Independência. Bom dia, Neia do Marambá. Essa é gente boa. De vez em quando eu encontro com ela quando vou jogar uma bolinha lá no Adelmo. Tá sempre encontrando com a gente, pessoa, né, do sorriso fácil. Neia, um abraço pra você, viu? Ela falou aqui, ó, tô ligadinha. Bom dia, Wagner. Que alegria te ter de novo. A Joelma Souza, da comunidade Santa Catarina. Joelma, um beijo pra você. Um ótimo final de semana, tá? Bom dia, Wagner, Pedro Luiz, tô ligadinho aqui, se você puder, toca uma música do Fagner, Romance no Deserto. Não sei se consigo atender a todos os pedidos, tá? Muita gente pediu, Amado Batista, Eduardo Costa, Fagner, e já são aí 10 para as 11, mas vou tentar atender. Se não for hoje, pede amanhã de novo, que a gente tenta durante a semana, tá colocando todos os pedidos aí, tá bom? Bom, 10 horas e 50 minutos, a gente faz uma rápida pausa, daqui a pouquinho tem os aniversariantes do dia, tem mais informação e tem o plantão de polícia, hein? 11:05 da manhã em ponto. A gente tá entrando aí com os destaques policiais de Muriaé e toda a região.
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18: Oi, eu sou o cantor Daniel, e quando

legal. Parabéns pra você, que sopra as velhinhas hoje, né? Que tá iniciando mais um ciclo. Ó, o Vanderlei, abraços do genro Paulo do Cardoso de Melo e todos os familiares. Ontem foi aniversário da Ede Virgem, Cláudia Oliveira e Rayane Cláudio Gabriel. Recebe os abraços da Sandra Beatriz e todos os familiares. Ontem também aniversariou o João Cruz Reis, 82 anos, em Miradouro. Abraço dos filhos Joãozinho, Denis, Denise, Cecília Goscini e familiares. Hoje aniversário do José Antônio, Zé do Cão, lá no Belvedere. Abraço dos amigos e familiares. E o David e Paula Rodrigues, abraços da Sandra Beatriz e toda a família. E o nosso presente musical de agora, olha só, ela que nos deixou há pouco tempo, né? Nessa parceria com o Fábio Júnior, essa música linda, linda, linda, linda, Bonnie Tyler, que nos deixou em julho desse ano, né? Esse talento da música, uma pena, né? Vamos curtir

0: 11 horas. Caiado promete indicar somente mulheres ao STF caso seja eleito.
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0: Ele afirmou que mulheres ocuparam posições importantes em sua gestão e associou a presença feminina em postos de comando a uma mudança na forma de atuação das instituições. O desfile cívico-militar de 7 de setembro na Esplanada dos Ministérios em Brasília contou com a participação de diversas autoridades do governo federal e até de ministros ao lado do presidente Luiz Inácio Lula da Silva. Mas quem também marcou presença foi o presidente do Tribunal do Supremo Tribunal Federal, Edson Fachin, e com destaque tendo em vista a crise que envolve ministros da corte e as recentes revelações relacionadas ao caso Master. Fachin foi o único ministro do Supremo que esteve no desfile deste ano. A participação de Fachin ganha peso institucional diante do momento de tensão vivido pelo tribunal, que envolve o embate entre os ministros Alexandre de Moraes e André Mendonça e questionamentos sobre a atuação de autoridades em investigações relacionadas ao caso. A cerimônia também reuniu os chefes do Legislativo, o presidente do Congresso Nacional, senador Davi Alcolumbre, e o presidente da Câmara dos Deputados, Hugo Mota, estiveram no desfile organizado pelo governo federal. O Rock in Rio 2026 encerra seu primeiro fim de semana nesta segunda-feira com uma programação marcada por grandes nomes da música nacional e internacional. O destaque fica para Elton John e Gilberto Gil, que se apresentam no palco mundo, além de John Batiste, Luísa Sonza, Laufey, Pericles e Fatboy Slim, pelos diferentes espaços da cidade do rock. No palco principal, Luísa Sonza abre os trabalhos às 16h10, em um encontro com o músico Roberto Menescal. Às 18h15, John Batiste sobe ao palco seguido por Gilberto Gil, às 20h30. O encerramento na noite fica por conta de Elton John, às 23h. A Anatel, a Agência Nacional de Telecomunicações, autorizou a transferência do controle dos serviços de telefonia fixa da Oi Serviços Telefônicos para o método Telecomunicações. A decisão firmada no último fim de semana ainda não é definitiva e depende de uma série de condições para que o negócio seja formalmente fechado. A reguladora aprovou a venda da Oi, mas impõe condições para o negócio. O negócio já havia sido aprovado pela 7ª Vara Empresarial do Rio de Janeiro e tem valor de R$ 60.100.000. Entre as condições impostas para o acordo, a Anatel destaca que a nova controladora precisa manter o serviço de voz ativo nas regiões em que funciona, como operadora de última instância, pelo menos até dezembro de 2028. 11h05, notícias da hora, oferecimento Elétrica do Povo, ligando você com a economia. A seguir, o plantão de polícia.
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0: Plantão de polícia no ar. E hoje eu tenho aí o prazer de ter a companhia do Marcelo Bittencourt, que traz os destaques de hoje do nosso plantão.
1: É isso aí, Wagner. A gente começando o nosso plantão de polícia e a gente vai trazer as informações de Polícia Militar prende um homem por tráfico de drogas no bairro Padre Tiago. Homem é preso com 31 buchas de maconha durante uma operação da Polícia Militar em Divino. E também, homem é preso por tráfico de drogas durante o patrulhamento em Carangola, Wagner.
0: Esses são os destaques do nosso plantão desta segunda, 7 de setembro.
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0: Bom, dando início aqui ao nosso plantão de polícia, o Marcelo Bittencourt vai contar o que que aconteceu lá no bairro Padre Tiago.
1: É isso aí, Wagner. Olha só, um homem de 30 anos foi preso por tráfico de drogas na noite do último sábado no bairro Padre Tiago, em Muriaé. Segundo a Polícia Militar, equipes receberam denúncias, Wagner, sobre a prática de tráfico de drogas em uma residência. Durante as diligências, os militares abordaram o suspeito em via pública. Com ele, foram encontrados, olha só, em valor alto, R$4.432 em dinheiro. Ainda conforme a Polícia Militar, com autorização da mãe do suspeito, os policiais realizaram buscas na residência. No quarto dele, sobre um guarda-roupas, foram encontrados 3 porções de uma substância semelhante à pasta base de cocaína, 4 papelotes de substância semelhante à cocaína, balança de precisão, 4 celulares, sacolés de chup-chup que poderiam ser utilizados para embalar as drogas. O homem recebeu voz de prisão em flagrante e foi encaminhado junto com material apreendido para a delegacia, Wagner.
0: Pois é, um valor considerável, né? Igual batom na cueca, né? Essas sacolinhas aí a gente sabe para que elas são utilizadas, né? Mas o fato que eu quero chamar a atenção é o bairro, né? Um bairro que foi criado aí de uma atitude nobre desse padre que teve essa ideia, que ajuda tantas famílias. E o que a gente gostaria de escutar desse bairro é só notícias boas, né? Falar aqui de mais casas entregues, mas que infelizmente se tornou um bairro residencial, e quando se torna um bairro residencial, a gente sabe que infelizmente pode acontecer fatos como esse.
1: É verdade, Wagner. Eu tive o prazer e a oportunidade de conhecer o padre Tiago. Sempre foi um sacerdote muito preocupado com as pessoas, né? Criou vários projetos para poder ajudar as pessoas mais necessitadas. Então a gente fica realmente muito triste de, justamente no lugar onde que foi trazido tanta coisa boa, né? Através do padre Tiago, que infelizmente não está mais entre nós, mas quando foi sacerdote foi um homem muito caridoso, entendeu? Foi um homem que realmente fez da própria vida um exemplo, entendeu? E infelizmente o bairro tá aí tendo esse tipo de coisa. Mas é sempre lembrando, né? A Polícia Militar de Muriaé e a Polícia de Minas Gerais, tanto Polícia Militar, Polícia Civil, né? Eles fazem um trabalho maravilhoso que a gente, lógico, faz questão de exaltar, que não vai deixar bandido se criar aqui na região, não.
0: Pois é. E é importante ressaltar, eu não sei se esse rapaz que foi preso aí com essas drogas, se mora em uma dessas casas de projeto, mas é sempre bom lembrar, eu recebi aqui várias vezes o delegado Rangel, o Fernando da Fabismar, que é um dos responsáveis, ou foi um dos responsáveis, e sempre fez questão de destacar o seguinte: a casa é incomodato. E se tiver algum tipo de problema, que eles podem reaver esse tipo de residência, se tiver acontecendo esse fato aí.
1: Retirar a casa.
0: Pois é, pois é.
1: Da posse da pessoa.
0: Então é importante relembrar. E, gente, a gente não tá destacando nada de ruim, não, porque 99,99% das pessoas que moram nesse bairro são pessoas de bem.
1: Exatamente.
0: Mas assim como todo bairro, pode ter aí, né, pessoas que infelizmente têm condutos como essa. Tomara que seja um cara isolado.
1: Com certeza, a gente não, que a gente torce por isso. E é como você falou, endossando o que você acabou de falar, 99,9 pessoas, a porcentagem grande das pessoas do bairro Patiaco são pessoas honestas.
0: De bem.
1: É, são pessoas.
0: E são gratas pelo benefício que teve.
1: Exatamente.
0: Porque esse aí, pelo jeito, não é grato pelo benefício que teve. E que bom também aí, pelo que eu entendi, foi autorizado, né? É, pela mãe do suspeito que entrasse na residência. Então, parabéns a essa mãe. Que, em vez de passar a mão na atitude errada do filho, fez questão de deixar, autorizar, e agora o filho vai ter que pagar aí pelo fato que fez.
1: O Wagner, você me trouxe uma lembrança muito importante, que eu acho até que você vai compartilhar da mesma ideia, né? Eu sei que você tem um paizão, um pai que você admira muito, que você tem um carinho muito grande, é o Peixotão, né?
0: Grande.
1: Grande pessoa. Então.
0: Figuraça.
1: Pois é, eu tive uma referência muito boa do meu pai, porque quando eu era moleque, né? E a gente, quando é moleque, a gente convive com muita gente, né? Convive com grandes amigos e também convive com alguns marginais, né? Que não querem levar a sério a vida. Meu pai sempre falava pra mim, olha, qualquer BO que você arrumar lá na rua, você resolve lá, tá?
0: Meu pai também. Pois é. Meu pai é militar aposentado e falou assim, você tá achando que porque você policial, fui policial, vou passar a mão na sua cabeça, se der BO, você mesmo resolve. Você tá achando que pro seu ser militar eu vou lá resolver pra você? Eu não vou não.
1: Tá vendo?
0: Se vira, se caçou, se vira, graças a Deus eu nunca cacei.
1: Pois é, ou seja, a educação que ele te deu foi exemplar e você se tornou uma grande pessoa. Então, você que tá aí nos ouvindo, a gente tá sempre batendo nessa tecla, você que é menino novo, que tá vendo aí essa coisa do, que vai nessa conversinha, governo é tudo bandido, todo mundo rouba, a gente quer roubar também, porque a gente quer se dar bem. Não vai nessa, não.
0: Não, não vai não. A gente falou sobre isso no sábado aqui.
1: Pois é, não vai nessa conversa, não.
0: E é dinheiro fácil, mas o destino não é bom. Parabéns a essa mãe pela atitude, tomara que seu filho, com esse susto, se regenere e dê um jeito na vida dele.
1: É isso aí, vai.
0: Show? Vamos lá, saindo de Muriaé, vamos pra onde agora? Carangola?
1: Peraí, nós vamos pra Divino.
0: Divino?
1: Pra... Vamos lá.
0: Vamos saber o que aconteceu na Divino, conta pra gente.
1: Pois é, um homem foi preso por tráfico de drogas durante uma operação da Polícia Militar no bairro Nossa Senhora das Dores, em Divino, nesse domingo. Segundo a Polícia Militar, durante uma apreensão de batida policial, os militares intensificaram o patrulhamento na região para combater crimes e manter a ordem pública. Ainda conforme a ocorrência, ao perceber a presença da equipe, o suspeito fugiu, correndo em direção a uma área de pasto. Ele foi perseguido e abordado pelos militares. Durante as buscas pessoais e no local, a Polícia Militar apreendeu aí, 31 buchas de maconha, R$410 em dinheiro. Diante do material encontrado, o homem recebeu voz de prisão em flagrante pelo crime de tráfico de drogas. Ele foi encaminhado para a delegacia de plantão da Polícia Civil em Muriaé, juntamente com o material apreendido.
0: Bom, a gente falou isso no sábado aqui, junto com o Frank.
1: Uhum.
0: Cidade bacana, de Divino, mas que infelizmente, direto e reto, como costumavam dizer, infelizmente está presente aqui no nosso plantão. Isso é muito triste, né? Triste do fato de ter notícias como essa. Agora, feliz por a polícia ter mais uma vez prendido aí esse cidadão e apreendido essas drogas. O que me chamou a atenção é que o cara tentou dar a fuga aí, mas a polícia, como costumava dizer antigamente, deu um pulão nele.
1: Deu um pulão, pegou, né? Não tem jeito não, cara. Esse negócio de tentar fugir da Polícia Militar de Minas Gerais vai se dar mal, porque a Polícia Militar, às vezes pode parecer assim, Marcelo, você tá puxando o saco da polícia. Não é puxando o saco, não. A gente conhece muitos profissionais que trabalham na Polícia Militar de Minas, são pessoas excelentes profissionais, né? E a gente tem uma felicidade muito grande de ter essas pessoas nos protegendo, e é uma coisa que vale muito a gente ressaltar. Pedir a Deus que proteja muito os nossos policiais, a equipe de corpo de bombeiros, né? Pessoal do SAMU também, que faz um trabalho maravilhoso. Então a gente só tem que agradecer.
0: É isso aí, Marcelo.
1: Vamos seguindo?
0: Vamos lá. 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
0: Para fechar o nosso plantão de polícia, saímos de Divino e vamos ali pertinho para Carangola.
1: Vamos lá. Olha só, Wagner, um homem foi preso por tráfico de drogas no último sábado na rua Altivo Bibiano, no bairro Santo Onofre, em Carangola. Segundo a Polícia Militar, durante patrulhamento, os policiais avistaram o suspeito saindo de uma obra ao lado da residência dele. Ainda conforme a Polícia Militar, ao perceber a presença dos militares, o homem teria colocado algo na boca e tentado entrar rapidamente na residência. Ele foi abordado, mas de acordo com a ocorrência, teria resistido à ação policial, sendo necessário o uso da força física para conter a resistência. Durante a abordagem e buscas realizadas na residência e na obra, os militares apreenderam 11 buchas de maconha, 10 papelotes de cocaína, uma porção de cocaína em formato empedrado, 2 balanças, um celular, sacolas utilizadas para a embalagem e R$187,55 em dinheiro. O homem foi preso e encaminhado à delegacia. Já pensou? Rapaz, reagiu, né?
0: E o que me chama a atenção é pra todos os gostos, hein, rapaz? Foi preso maconha, cocaína e crack, não é isso?
1: É, teve uma...
0: Maconha, cocaína ou porção...
1: Cocaína
0: empedrado,
1: em pedra.
0: Em pedra.
1: É.
0: Rapaz, eu vou falar pra você um negócio. E o mais importante que eu gosto de chamar a atenção, sempre que você vê essas matérias aí de tráfico de drogas, gente, se tem o tráfico, tem quem? O usuário.
1: Isso.
0: Você que acha que não financia o crime... Você que acha que não financia o tráfico de drogas, eu só fumo uma maconha. Essa é a porta de entrada para toda a criminalidade.
1: Isso é verdade.
0: É a porta de entrada. Ah, não, eu não financio o crime porque eu só fumo meu baseado.
1: Tá financiando.
0: Tá financiando.
1: Sim, sim.
0: É através desse dinheiro que você paga que os criminosos angariam menores, que inserem menores no tráfico de drogas, que inicia uma cadeia chamada organização criminosa. Que tem dinheiro demais, demais. Porque uma base, uma pasta base dessa cocaína, vocês não têm noção do quanto que é feito de pequenas doses. Inclusive, com tanto de porcaria que eles colocam, que as pessoas aí, infelizmente, inalam pelo nariz, vai parar no cérebro e faz uma lenha no organismo da pessoa.
1: Essa quantidade de droga, Wagner, quando, por exemplo, coisas que a gente fica sabendo, né? Que a gente bate papo e acaba descobrindo. A pessoa que entra com R$500 de investimento em tráfico de drogas, ela faz 3.000 no final de semana.
0: Pois é.
1: Aí fica atrativo, né? Agora, ô Wagner, vale a gente ressaltar uma coisa muito importante. A gente tá sempre falando do traficante, do tráfico dessas pessoas que são presas, igual a gente acabou de noticiar aqui, mas a gente também tem que lembrar que, infelizmente, tem gente de poder aquisitivo que vai comprar droga também.
0: Claro.
1: E também financia, que é também um financiador.
0: Financiador.
1: É lamentável isso, né?
0: De achar que só periferia, só pessoas de baixa renda que usam drogas.
1: Não.
0: Estão totalmente enganados, né? Inclusive artistas famosos, né? Que a gente ouve aí no noticiário que também financiam um crime e na TV ou nos programas aí fazem aquele papel de que não estão envolvidos no crime. O usuário também é criminoso.
1: O usuário tá ajudando aí, tá ajudando a, se tem usuário, porque a gente pensa bem, a gente sabe que isso é uma coisa praticamente impossível. eu não queria falar dessa forma, é o que parece. Se você, por exemplo, se você para de usar drogas, né? Se você decide não usar, o traficante, ele não vai na porta da casa de ninguém.
0: Ninguém.
1: Ligar. Ninguém usa droga. Se você para de usar droga, você vai quebrar o comércio, entendeu? Mas infelizmente as pessoas entram por esse lado porque querem curtir um barato. Ah, eu quero ir para uma noite aí, tá com uma galera, com uma festa, eu quero usar o pó para eu ficar me sentindo bem. Cara, isso não é bom, sabe? Isso não faz bem para sua saúde, e além de não fazer bem para sua saúde, vai sustentar esse crime, né? Mas fazer o quê? A gente tá aqui para noticiar, e tá para noticiar que a nossa polícia faz um trabalho excelente.
0: Bom, e para você que é usuário, que diz que ninguém pode te ajudar, que a família não tá te ajudando, o Convida tá com vagas abertas gratuitas. Vou repetir: gratuitas. Então você que tem vontade de sair dessa vida, você que tem vontade de voltar a ter uma vida digna, o Convida tá com vagas de graça, tá, gente? 32984512997. Pode entrar em contato com esse número. Você que tem algum familiar, você não tem condições de pagar uma clínica de reabilitação para o dependente químico, que é seu amigo, seu familiar, o Convida tá com vagas gratuitas. Um abraço aqui ao meu amigo Gabriel Cascardo, ele que é um dos coordenadores do Convida, está sempre vindo aqui. Tá com vagas gratuitas. Então não tem desculpa para você não ajudar um familiar, um amigo. Vou repetir: 32984512997. Você pode entrar em contato com o Convida para ajudar.
1: E você sabe que você tá falando aí do Gabriel, o Gabriel Cascato, você sabe que ele é irmão do Paulo de Tarso, né? Que é locutor.
0: Ah, não sabia. Lá em
1: Itapiruna. É uma família de grandes profissionais da comunicação. Aliás, um abraço pro Gabriel aí. O Gabriel, rapaz, ele é um comunicador nato também.
0: Gente finíssima.
1: Gente boa.
0: De bom gosto musical.
1: É verdade.
0: Um abraço para vocês aí. Fechou, Marcelo?
1: O Wagner, pra gente fechar, a gente sabe que possivelmente amanhã a Polícia Rodoviária Federal vai fazer um balanço, né? Do final de semana, né? Do feriadão, e a gente, Wagner, torce para que chegue aqui falando: olha, foi um balanço melhor do que o anterior, poucos acidentes, né? Poucas perdas de vida, a gente gostaria que fosse zero, né?
0: Zero.
1: Vamos torcer pra
0: isso. A gente comentou isso aqui um pouquinho mais cedo. Tomara que esse feriado aí só traga boas notícias pra todo mundo que aproveitou. Obrigado pela sua participação, Marcelo.
1: Wagner, eu que agradeço, uma honra estar do seu lado.
0: Para com isso.
1: Tamo junto.
0: Dividiu o plantão de polícia, e durante esses dias, né, em que o Gilson está de licença, até o primeiro final de semana de outubro, nós teremos todos os dias aqui a participação, a agregação, né? Aí de pessoas para poder dividir o plantão de polícia junto conosco aqui. Fechou? Combinado?
1: Fechado.
0: Obrigado você, o Marcelo, obrigado ao Departamento de Jornalismo, obrigado ao Pedro Luiz por esse brilhante plantão de polícia que tá de volta amanhã a partir das 11:05 da manhã.
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5: A insuficiência cardíaca é quando o coração não consegue bombear ou receber adequadamente o sangue para suprir as necessidades do nosso organismo. As causas variam desde infarto, pressão alta não controlada adequadamente a longo prazo, miocardite, diabetes e doença nas válvulas cardíacas, como a febre reumática. Os sintomas mais comuns são cansaço, falta de ar aos esforços ou à noite após se deitar, inchaço nas duas pernas ou pés e dores no peito. Se você sente ou conhece alguém com alguma dessas queixas, procure um cardiologista. O diagnóstico e o tratamento precoce pode curar ou melhorar sua qualidade de vida.
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0: Bom, vamos lá com mais participações. Dá tempo de participar, gente, mas tem que correr, viu? Manda lá mensagem pro 988-30-1140, reta final aqui do nosso Manhã da Mulher dessa segunda-feira, feriadão do dia 7 de setembro. A gente vai dar uma esticada aqui com as participações para dar tempo de todo mundo participar. Conversei com o Pedro aqui, a gente conversou, para que a gente vá embora e não deixe nenhum ouvinte para trás, não é isso, Pedrão? Então vamos lá. Leci, vamos ouvir.
1: Bom dia, Wagner. Sou Leci de Joanópolis. Seu programa está nota mil, hein? Nossa, maravilhoso. Nossa, excelente locutor, minha amiga. Nossa, esse programa está programado. Que legal, gente. Fica com Deus. Grande abraço. Prazer ouvir você na minha casa, tá?
0: Opa!
1: Até amanhã, se Deus quiser, eu volto a mandar mais áudio para você, pedindo música. Aum, com Deus.
0: Valeu, minha amiga, obrigado pelo carinho, obrigado mesmo, tá, pelas palavras. A gente fica agradecido de vocês permitirem adentrar a um ambiente tão importante, né, e tão íntimo, que é a sua casa. A gente fica muito feliz, tá bom? Yama Alves.
2: Aqui é a Yama Alves Viana, que tá aqui no Cardoso de Melo, fazendo almoço e ouvindo vocês aí, Wagner. Bem-vindo aos nossos lares, todos os dias, né, que você fazendo parte das nossas manhãs. Esse mês, seja bem-vindo. Um abraço a todos vocês aí da rádio. Que Deus continue abençoando. Um bom feriado a todos. Um bom dia a todos os ouvintes. Bom dia para vocês aí.
0: Valeu, Yama. Obrigado pela participação. Gente, a gente vai ouvir agora um ouvinte que eu não posso deixar de colocar no ar, não, viu? Senão eu apanho. É porque a minha mãe, benção, mãe. Cadê o recado?
3: Manda um alô aí pra Edmê, mãe do Binha, do Cartório, lá da rua São Pedro, que ela ama você.
0: Pô, obrigado.
3: E tá ouvindo o seu programa, pra Carmen Lúcia, pra Valdete, pra todas as pessoas que estão te ouvindo. Falou? Um abração pra você, meu filho, um bom programa. Falou? Um bom dia pra você, pro Pedro, pra todo mundo da Rádio Mariaia. Falou?
0: Obrigado, mãe, que privilégio. Como é que a vinheta aí?
4: Mamãe!
0: Pedro não presta, rapaz. Obrigado, mãe. Benção, um beijo pra você. Obrigado sempre pelo carinho, pelo apoio. É importante, né, gente? É um privilégio. Eu sempre falo isso: ter minha mãe, ter meu pai ouvindo aí o nosso trabalho. Fico muito feliz mesmo. E ó, e ela é daquelas ponta firme, tá? Avisa as amigas, pede pra ouvir. É aquele papel de mãe e pai que a gente sempre espera mesmo, não tem jeito, tá? Um beijo pra você, pro meu pai. Ontem estive com eles almoçando no domingo. Faço questão aí de sempre estar com eles pra aproveitar, né? As pessoas que tanto nos amam, tá bom? Um beijo pra vocês aí, benção. A Andréia também quer participar, vamos lá.
5: Bom dia, Wagner Melo.
0: Bom dia.
5: Eu mando um abraço pra você. Quero que você faça uma música pra Carminha, aqui da rua Padre Raimundo Nonato. Um abraço pra você também, pra todos da rádio. Eu quero que você passe a Amado Batista pra mim, hospital.
0: Tá joia, minha amiga. Eu vou tentar, viu? A gente já tem alguns pedidos na frente, mas eu vou tentar. Se não der hoje, como eu sempre falo, durante a semana vocês pedem. É muito legal saber que vocês estão acompanhando aí o Manhã da Muriel. O Sebastião também quer participar. Ô, Sebastião, bom dia.
6: Bom dia, Wagner Melo. É o Sebastião da Fazenda Pedra Alta, município de Amorim. Eu moro na roça, mas hoje estou aqui na cidade. Tempinho bom, né, rapaz?
0: Bom demais. Chuvinha
6: boa. Manda um abraço para nós aí, beleza?
0: Valeu, Sebastião. Vamos ouvir também o Luiz Reis.
7: Tudo bem? Como é que tá você, seu pai?
0: Beleza.
7: Eu peguei com seu pai ali na Praça Trabalhador ali, entendeu? Estive conversando com ele ali. Sua mãe também, de como vejo ela.
0: Tá. Valeu, Luizinho.
7: Seja um bom dia para todos os ouvintes da Rádio Muriaé aí. E você é um locutor especial.
0: Obrigado. Obrigado pelo carinho, tá? Obrigado mesmo. Vamos ouvir também, eu tava com saudade dela, hein? Primeira vez que ela participa depois que a gente voltou, que a gente tá aqui no ar. Né, substituindo o grande comunicador Gilson Júnior, dono das manhãs, que depois da primeira semana de outubro está de volta aqui no nosso programa, tá bom? Vamos ouvir então a Maria das Dores Domingos?
8: Wagner Melo. Pedro, se der tempo, você pede ele para mandar um abraço pro Nilson José Domingo, lá na Fazenda Boa Sorte, que tá fazendo aniversário hoje. E pro Marcelo Daia, lá no bairro Gaspar, que também faz aniversário hoje. Quem fala aqui é Maria das Dores Domingos, do São Pedro. Um bom dia para você, muito obrigado. Manda um alôzinho aí rapidinho para eles, tá?
0: Obrigado. Obrigado, viu, Maria das Dores? É o Nilson, né? Que tá acompanhando o Marcelo Daia, não é isso? Guardei os nomes, ó. Um abraço, Maria das Dores. Tudo de bom pra você aí, tá? Alessandra Santos.
9: Bom dia, meu amigo Wagner Melo. É a Alessandra Santos, da Simeão Férez. Mas hoje, Wagner, em especial, eu estou cá na Chácara São Vicente, que na Fazenda aí. Águas Claras, com a minha família, aqui na região de Miradouro. Aproveitei o final de semana com eles, o feriadinho também.
0: Ótimo, né?
9: Tá uma garoa, uma chuvinha muito gostosa. Nós estamos cozinhando fogão de lenha, minha mãe, meu pai, meu tio Antônio. Quero mandar abraço para todos eles que estão aqui, tá? Na sintonia da Rádio Muriaé. E também deixo um abraço para minha tia e meu tio Pascoal também, que residem aqui. Tá bom? Bom feriado a todos.
0: Valeu, minha amiga. Obrigado aí pelo carinho, né? Rapaz, que bênção, hein? Eu imagino. Vamos ver. Fogão de lenha, o que você acha que deve ter lá, Pedrão? Um feijãozinho cozido. Hoje, uma mandioquinha frita, um ovo frito com aquela gema mole. Mas o que você acha? Você acha que tem uma taioba lá também? Capsoba. Você gosta de capsoba, Pedro? Rapaz, eu não tenho coragem, não. Acho meio amargo. É gostoso? Você gosta? Mas o que você acha que deve ter? Uma couve? Uma hora dela. Mas o quê? Bertalha? Essa eu não conheço, não, ué. É o quê? É verdura? É um ramo? Um abraço pra você, viu, meu amigo? Ó, o Pedro. Essa eu não conhecia, não. Bertalha eu não conhecia, não, te confesso. Vamos ouvir também a Michelle Durães.
10: Bom dia, Wagner Melo. Que prazer ter você aí na manhã desse feriado chuvoso, né? Michelle Durães aqui da Barra. Quero aí mandar meu alô pra Sandra de Barão, uhum, pra Sandra Carneiro, pra Maria Helena, pra Dona Aura, pro Fernando, pra Rosinha, pra Rita, pra Esté, pra Marlene Santos, pra minha comadre Francisca, pro Bruninho Vaz, pra todos que estão ligadinhos com você aí nesse feriado. E Pedro, e se possível, ô Wagner, toca qualquer irmão do Raça Negra aí pra gente.
0: Tá,
10: e
0: bom.
10: Pedro Luiz, só pra não perder o costume, segue o líder. E tchau, obrigado.
0: Um abraço, minha amiga, tudo de bom aí pra toda essa galera que você trouxe aqui, né, pela manhã. Bom dia, Wagner, Pedro Luiz, tenha uma ótima semana, muito bem-vindo, feliz por ter você em nossas manhãs. Feriadão com chuva, só nós aqui na roça agradecemos ao senhor e muito é verdade. Depois que tem uma chuva dessa, né, gente, como fica bonito os campos, né? A vegetação, as plantas, né? Todo mundo agradece. Nós também já almoçamos, só almoçamos às 11 e hoje será o mesmo de ontem, mas não o de amanhã. Um abraço pro meu marido Moacir, Vege, o irmão Oduvaldo, Sueli Góes, Adriana Lima, Rui Vege, é a Leila Vargas Angel, lá do Macuco, tá pedindo uma música aqui de Manhãs de Setembro, combina, né, a Vanusa, não é isso? Vou tentar colocar aqui pra você, tá? O Fabinho, da comunidade do Sapé, em Monte Alverne, também tá no escuta no nosso programa. Olá, bom dia, Wagner, que prazer ter você com a gente, ótima semana. É a Marlene Santos, lá no bairro Universitário, gente boa, viu, gente? Trabalhadora, pensa numa pessoa doce, educada, uma pessoa de bom coração, é minha amiga Marlene Santos, me mandou mensagem, disse que ficou sabendo que a gente ia tá aqui substituindo o Gilson Júnior, mandou mensagem, feliz, né, e também aí agradecendo o carinho de sempre, obrigado, viu, minha amiga. Bom dia, Wagner, sou a Cida Lessa, essa também é outra querida, lá do bairro Santo Antônio, um abraço pra você, pro filhão, pra filha, pra todo mundo aí, tá? Tô ligadinho no seu programa, uma abençoada semana pra todos nós do rádio, tá? Muita gente participando, 11 horas 40 minutos, rápida pausa, a gente ouve mais uma música pra depois a gente fechar o programa de hoje, tá bom? Rapidinho a gente tá de volta.

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14: Bom, são 11 horas e 45 minutos. Nossa produção tá separando mais participações aqui, tá? Enquanto isso, você pode aí mandar o seu recado no 988301140. Lembrando a você que a comunidade católica de São Fernando convida para Santa Missa, dia 13, domingo, 19 horas. Você é nosso convidado. Comunidade Santa Rita de Cássia, no bairro Encoberto, convidando para a celebração da palavra dia 11, às 7h30 da noite. Toda segunda-feira tem o Terço dos Homens em Boa Família, na Igreja São Francisco, a partir das 7h30 da noite. Convite também para o Terço Mariano todas as quintas, 19h30, no Santuário Diocesano de Nossa Senhora Aparecida, no bairro Porto, tá? Terço dos Homens e das Famílias, toda terça, então amanhã até às 20 horas, na comunidade São José, do bairro São José, tá? Deixa eu aproveitar e mandar um abraço aqui para Maria Freitas, ela que é lá de Cachoeira Alegre, fez questão de ligar aqui, é uma pessoa maravilhosa. Já falei com a filha dela, Ângela, que trabalha lá na farmácia, esqueci o nome da farmácia, ô Pedro, ali na Decidinha ali, Silveira, Drogaria Silveira, que uma hora eu vou passar lá para tomar um café e comer um pedacinho de queijo, aquele queijo bem verdinho, aquele bem, né, fresco, para dar um abraço na minha amiga Maria Freitas, ela também já reforçou aqui, tá? Mandar um abraço também pro Ebson, que participou com a gente, que mandou uma mensagem pra gente carinhosa. Ebson, um beijo pra você, viu, meu amigo? Obrigado pelo carinho. E mandar um abraço também pro Cristiano. Sabe quem é o Cristiano, Pedro? Sabe não, né? Mas se eu falar Godô do churrasquinho, você sabe, né? Também tá lá curtindo, ouvindo o nosso programa. E mandar um abraço, claro, pra Cris Souza, que tá curtindo a programação. Vamos ouvir mais uma enquanto a gente organiza aqui as outras participações? Esse foi um pedido mais cedo aí da nossa amiga que queria curtir Eu Duvido, com Eduardo Costa.

0: Aí ele, o Eduardo Costa, um dos campeões de pedido aqui da Rádio Muriel, é Amado Batista, Eduardo Costa, é, Roberto Carlos, Yahoo também tem muito pedido. Muito legal a gente estar recebendo aí o seu carinho e o seu pedido musical. Durante o programa a gente tenta ir colocando aí todo mundo que pede a sua música. Vamos lá com mais participações, Pedro? Vou mandar um abraço aqui. Deixa eu mandar um abraço aqui então pro Décio Estevão, lá do bairro Inconfidência, que tá curtindo o nosso programa. Abraçar também a Eie, que tá lá no bairro Cerâmica, acompanhando. A você das cidades vizinhas aqui, ó. Laranjal, Palma, Recreio, Leopoldina. A você de Além Paraíba, um abraço pra você de Além Paraíba. Barão do Monte Alto. A você de Cachoeira Alex, Silveira Carvalho. Mais o que, hein? Tombos, Antônio Prado de Minas. A você... é, que sempre acompanha Eugenópolis, já falei Eugenópolis hoje, né? A você de Miradouro, Fervedouro, a você de Vieiras, a você, como eu disse, Santo Antônio do Glória, São Francisco do Glória, né? Carangola, Divino, a gente já falou aqui também, Miraí, Ervalha, São Sebastião da Vargem Alegre, a você de Coimbra, a você de Porto Firme, Viçosa, todas essas cidades que eu tô dizendo, gente, chegam às ondas da Rádio Mulher, Teixeira, a você... de todo lugar que não só acompanha em 99.5, mas também acompanha através do nosso aplicativo. Lembrando que no site radiomurié.com.br você também pode ouvir a emissora, tá? Lá no cantinho tem aqui, ó, ouça a rádio, é só você clicar que você vai ouvir online. Pra você que às vezes tá longe do rádio, não tá com rádio aí acessível no seu trabalho, você pode estar acompanhando. Lembrando que nas lojas, tanto da iPhone e no Android, você pode baixar o nosso aplicativo e assim ouvir, fazendo a sua caminhada, malhando, trabalhando, tudo isso, todas as plataformas, inclusive na Alexia, você também pode ouvir a Rádio Mulher. 11 horas e 52 minutos, dá tempo de pôr mais participação, Pedro? É? Então tá, o Pedro vai colocar daqui a pouquinho mais participações. A gente vai fazer uma rápida pausa, é a última de hoje, Pedro? A última pausa de hoje? E daqui a pouquinho a gente tá de volta, tá?
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10: Bom, última parte aqui do nosso Manhã da Muriaé, deste feriadão, segunda-feira, começando a semana com pé direito, né? Eu não sei nem se até o final do ano tem outro feriado segunda-feira não, viu, gente? Bom final de feriado para todo mundo, uma ótima semana abençoada. Durante a semana a gente vai estar aqui, conto com a sua companhia, tá? Mandar um abraço aqui para Vera Lúcia, lá do bairro Bico Doce, fez questão de ligar aqui, né, me receber tão bem. A Luzia, a Fátima Maria, tá lá em Belisário acompanhando o nosso programa, e a Soninha do bairro Aeroporto, tá? Vamos lá, Divina.
11: Bom dia, Wagner Melo, é a Divina aqui do Alto Castelo, né, sua vizinha. Mandar uma música pro Sérgio, né, hoje o Sérgio tá em casa curtindo feriado, eu também estou em casa curtindo feriado, né, esse feriado abençoado, né, e você tá aí na rádio fazendo a alegria nossa, né, na nossa casa. Deus abençoe aí a todos aí da rádio e todos que estão curtindo a Rádio Muriaé, né, todos que estão em casa curtindo. Eu mando um abraço pra tia Gracinha também, que não perde um programa da Rádio Muriaé, ela tá em casa hoje também curtindo o feriado. Tá, um abraço aí, tudo de bom para todos aí da rádio. Bom dia, uma tarde abençoada para todos nós.
10: Valeu, meu amigo, um abraço para você, pro Sérgio, para essa linda família abençoada, tá? Para fechar, um abraço aqui pro Zé Paulo, tá? O Vicente André, o Sebastião lá em Limeira, que tá acompanhando o nosso programa, e a Eleni Maria Peixoto, minha tia, um beijo para você, benção, tá? A Marlene Vasconcelos também, né? Essas foram as últimas mensagens que a gente recebeu, que deu tempo, né, de mandar um abraço pra todo mundo. E pra fechar, vamos fechar com ele, o campeão de pedidos aqui da Rádio Muriaé,

né, que tá aí sempre presente na emissora. Obrigado, viu, gente? Obrigado pelo carinho. Amanhã a gente tá de volta a partir das 8 da manhã. Obrigado, Pedro Luiz. Um abraço pra você e você que acompanhou até agora o nosso programa. Valeu, viu? Ótimo feriado. Amanhã, 8 horas, tamo de volta.

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3: A odontogeriatria é uma área da odontologia com foco no atendimento dos pacientes idosos, considerando fatores da saúde bucal, atuando na prevenção e bem-estar desses pacientes. Algumas doenças bucais, por serem inflamações, podem acabar provocando doenças crônicas pré-existentes, como, por exemplo, doenças cardíacas, diabetes, reumatismo, entre outras. A boca seca é uma queixa comum dos pacientes idosos e relacionadas a diversas causas. O aumento da quantidade de água ingerida ao longo do dia vai minimizar esse sintoma. A escovação adequada é a forma mais efetiva para manter esses dentes saudáveis e inclui desde a escovação até o uso de fio dental após as refeições. Com o avanço da odontologia, é possível ter uma melhora na saúde bucal dos idosos e, com isso, uma melhora na qualidade de vida.
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3: A síndrome do intestino irritável é um distúrbio gastrointestinal que provoca dor na barriga, excesso de gases, prisão de ventre e diarreia. Os sintomas da síndrome do intestino irritável podem piorar com situações como estresse, ansiedade e o consumo de alguns alimentos e bebidas. Essa síndrome acontece quando há uma alteração na comunicação entre o cérebro e o intestino, alterando o funcionamento normal do trato digestivo. É mais comum entre as mulheres com idade entre 30 e 50 anos. A síndrome do intestino irritável pode ser controlada com mudanças na alimentação, diminuição do estresse e o uso de medicações específicas, melhorando muito a qualidade de vida dos pacientes.
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4: 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Quando nascer o primeiro dente do bebê, já é recomendável o início do tratamento com um dentista especializado em odontopediatria. 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Assim que nascem, devemos procurar um odontopediatra para fazer sua manutenção, para que no futuro a criança possa se tornar um adulto com dentes perfeitos, livre de doenças, com uma estética bucal bonita, com dentes fortes e resistentes.
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2: 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Quando nascer o primeiro dente do bebê, já é recomendável o início do tratamento com um dentista especializado em odontopediatria. 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
3: Hoje iremos falar sobre o H. pylori, uma bactéria que pode ser adquirida através de água contaminada. Essa bactéria se aloja no estômago, prejudicando a camada protetora gástrica, podendo causar inflamação, provocando alguns sintomas, como dor abdominal e queimação. Além disso, essa bactéria aumenta o risco de úlcera e tumor gástrico. O seu diagnóstico é realizado através do exame de endoscopia com biópsias. O tratamento é feito com associação de inibidores da secreção gástrica, combinado com alguns antibióticos. O adequado tratamento e acompanhamento diminui o risco de doenças no estômago.
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1: Em nome do Pai e do Filho e do Espírito Santo. Amém. Pai nosso que estais no céu, santificado seja vosso nome. Venha a nós o vosso reino. Seja feita a vossa vontade, assim na terra como no céu. O pão nosso de cada dia nos dai hoje. Perdoai-nos nossas ofensas, assim como nós perdoamos a quem nos tem ofendido. E não nos deixeis cair em tentação, mas livrai-nos do mal. Ave Maria, cheia de graça, o Senhor é convosco, bendita sois entre as mulheres e bendito

Santo é fruto de vosso ventre, Jesus. Santa Maria, Mãe de Deus, rogai por nós pecadores, agora e na hora de nossa morte. Amém. Ave Maria, cheia de graça, o Senhor é convosco, bendita sois entre as mulheres, e bendito é o fruto do vosso ventre, Jesus. Santa Maria, Mãe de Deus, rogai por nós pecadores, agora e na hora de nossa morte. Amém. Ave Maria, cheia de graça, o Senhor é convosco. Bendita sois entre as mulheres, e bendito é o fruto do vosso ventre, Jesus. Santa Maria, Mãe de Deus, rogai por nós pecadores, agora e na hora de nossa morte. Amém. Glória ao Pai, ao Filho, ao Espírito Santo, como era no princípio, agora e sempre. Amém.

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